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0: 9:31.
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0: 10:31.
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Louvado seja nosso Senhor Jesus Cristo, para sempre seja louvado. Queridos irmãos e irmãs, é quarta mariana, é Nossa Senhora. É pedir à mãe, pede à mãe que o filho atende. E nós estamos sob o título de Nossa Senhora do Carmo, a madrinha da obra evangelizar é preciso, mãe do santo escapulário. Então um grande apelo único. Nossa Senhora, junta teu filho Jesus nas suas santas chagas, rogai por nós. Estamos no nono dia da novena de Santo Antônio, pedindo, Santo Pai, as feridas da vida sentimental. E são tantas, né? Quero saudar a todos. A partir da Rádio Evangelizar, de onde tudo começa, as rádios irmãs, cujos nomes cito neste momento. Saúdo a você pela TV Evangelizar, sinal digital em todo o país, em várias cidades, canal aberto. Pelo YouTube, Padre Manzotti Oficial. Pelos aplicativos, da Associação Evangelizar é preciso, e todas as plataformas digitais. É, sou caipira, pirapora nossa, Senhora de Aparecida. Filhos queridos, povo amado, deixemo-nos embalar pela mãe, deixemo-nos conduzir esta oração por aquela que é modelo de oração, Nossa Senhora. E vamos juntos, filhos de Maria, em nome do Pai, do Filho e do Espírito Santo. Amém.

Disse Jesus a seus discípulos: ficai atentos, para não praticar a vossa justiça na frente dos homens, só para serdes vistos por eles. Caso contrário, não recebereis a recompensa do vosso Pai que está nos céus. Quando deres esmola, não toques a trombeta diante de ti, como fazem os hipócritas nas sinagogas e nas ruas, para serem elogiados pelos homens. Em verdade, eu vos digo, já receberam a sua recompensa. Ao contrário, quando deres esmola, que tua esquerda não saiba o que faz a tua direita, de modo que a tua esmola fique oculta. E teu Pai, que vê o que está oculto, te dará a recompensa. Jesus primeiro falou sobre a esmola, não abolindo a esmola, mas corrigindo a forma de fazermos esmola, lembrando que a esmola é algo que faz parte da nossa mística cristã. Segundo ponto: quando orardes, quando rezarem, não sejais como os hipócritas, que gostam de rezar em pé nas sinagogas, nas esquinas das praças, para serem vistos pelos homens. Em verdade, eu vos digo, eles já receberam a recompensa. Quando orares, entra no teu quarto, fecha a porta e reza ao teu Pai que está oculto, e o teu Pai que vê o que está escondido te dará a recompensa. Foi, portanto, o segundo ponto. Terceiro, quando jejuardes, não fiqueis com o rosto triste como os hipócritas. Eles desfiguram o rosto para que os homens vejam que estão jejuando. Em verdade, eu vos digo, eles já receberam a sua recompensa. Quando jejuares, perfuma a cabeça, lava o rosto, para que os homens não vejam que estás jejuando, mas somente o Pai que está oculto. E o teu Pai, que vê o que está escondido, te dará a recompensa. Senhor, como filho de Nossa Senhora, modelo de vida cristã, eu peço a graça de praticar estes três aspectos apresentados por Jesus, tão necessários para o meu crescimento espiritual. A esmola, Senhor, que eu seja caridoso, mas que eu faça, e faça mesmo, sem que os outros percebam, mas que hoje, mais do que corrigir, eu diria: será que nós temos consciência da importância da esmola, da caridade, da ajuda? Nossa Senhora, desperte em nós esta sensibilidade para com os menos favorecidos. Nossa Senhora, desperte em nós, acusa em nós a necessidade da caridade. Nossa Senhora, oração, mãe orante, uma vida de oração, ensina-nos a rezar, ensina-nos a rezar corretamente, não para sermos vistos pelos outros, mas uma oração sincera, verdadeira, autêntica, de colocar o coração diante de Deus e dialogar no amor. Ó Santa Mãe, se eu cair, se eu falhar nestes pontos, me corrija, Mãe. Sou teu filho, sou tua filha. Diga para Nossa Senhora. Da mesma forma, o jejum, ajude-nos, Mãe. Qual a intenção você quer colocar no coração de Nossa Senhora hoje? Você está com um aperto no peito? Você está sentindo

0: cansativo, enfraquecido. Você está se sentindo como hoje? Se há alegria, coloque essa alegria no coração de Nossa Senhora. Se é preocupação, também o faça. Diga: mãe, tome a minha causa e peça a teu Jesus por mim. Se está doentinho, doentinha, coloque diante do Senhor. Mas sinceramente, coloque e diga com muita confiança filial: mãe, eu preciso da tua ajuda, mãe. Mãe, eu preciso da tua ajuda. Intercede por mim, mãe. Fale, converse com Maria, ela é mãe. Eu volto já, volte comigo.
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0: Todas as vezes que falamos de Maria, nosso coração fica mais brando, sereno e confiante. Falar da mãe. Então eu queria dizer aquilo que o Papa Francisco disse: nós não somos órfãos, nós temos uma mãe. Então, eu não sei o que você está passando. É verdade que alguns vão ligar, outros vão mandar seus pedidos de oração pelo 0800 410 6060 ou pelo WhatsApp 41 3221 6060. Porque são milhares de pessoas pedindo oração para as 24 horas, que logo chega. Mas hoje, eu diria, faça um momento, e eu queria conduzir você agora. Eu sei que você está no corre-corre. Padre, se você soubesse que eu estou, como é que está difícil, está bom. Mas pare um pouquinho, um minuto, menos que isso. E eleve tua alma. Pense em Nossa Senhora e diga: Mãe, eu estou vivendo esta realidade. Esta realidade na minha vida. Se é de alegria, exulte. Se é de tristeza, também coloque: Mãe, estou vivendo esse momento de incerteza, de insegurança, de medo. Nossa Senhora, me ajude a rezar melhor. Me ajude a rezar melhor. E é neste espírito que eu gravei uma catequese, que foi ontem às 5 horas da tarde. Uma catequese sobre exercitar a oração como diálogo. Nós temos muito hábito de fazer a oração petição. Pedir, pedir, pedir, pedir, pedir. Mas não entendemos que o exercício da oração nos faz abrir um diálogo com Deus. E diálogo é falar e escutar. Por isso eu acredito e aposto na catequese. Está no YouTube, Padre Manzotti. Depois, você é convidado, depois do programa, ao continuar o almoço, ou depois do programa, se é reprise, antes de dormir, deixe ligado. Vai fazendo as suas higienes pessoais e vai escutando. Aprofunde a catequese da oração. YouTube Padre Manzotti. Nossa Senhora fique conosco, Mãe. Filha de Deus, que a paz de Jesus esteja com você. Bom dia.
1: Bom dia, Padre, sua bênção.
0: Deus abençoe. Filha de Deus, você fala de onde? No Brasil ou fora dele, não sei?
1: De algum lugar do Paraná.
0: Tá certo. Paranaense, com a graça de Deus, também o sou. Então, o que está acontecendo, filha?

0: Tá, padre, eu queria pedir uma oração para mim, que estou
1: Fale
0: sofrendo
1: mais
0: muito
1: alto,
0: com a
1: por
0: depressão.
1: favor.
0: Estou pedindo oração para a cura da minha depressão, que está cada dia pior.
1: Certo.
0: E também gosto.
1: Há quanto tempo você lida com isso?
0: Ah, padre, ela veio escondida, estava escondida e saiu o ano passado.
1: Estava escondida.
0: Isso.
1: Como que você percebe que ela estava escondida?
0: Porque foi abandono de pai. Desculpa que eu estou muito
1: Não,
0: nervosa.
1: não precisa estar nervosa.
0: Foi abandono de pai, de mãe.
1: Entendi.
0: Quando era pequena, tentativa de abuso.
1: Entendi.
0: Então, presa e desencadeou o ano passado num surto.
1: Tá. Você teve um surto?
0: Tive no meu trabalho.
1: Então aí foi o gatilho, e a partir dali, como que você está lidando com a depressão?
0: Ah, padre, no começo do ano eu tentei suicídio, né? E estou à base de remédio.
1: Então não está lidando muito bem, não, né?
0: Não, não estou.
1: E está sendo acompanhada, evidentemente.
0: Sim, estou no psiquiatra, no psicólogo.
1: Certo.
0: Mas senti que é muito difícil.
1: Difícil, mas o pior já passou.
0: Sim.
1: Então você. Eu falava, converse com Nossa Senhora. Eu estou falando de oração, diálogo amoroso. Depois, essas catequeses, elas têm um objetivo muito. Muito próprio, é atingir o coração humano. Então, como é que vai tua vida de oração? Você está com psiquiatra, parabéns. Você está com psicólogo, parabéns. Mas a tua vida de oração?
0: Padre, eu sou consagrada, senhora. E eu sou catequista.
1: Certo, que bom que.
0: Certo?
1: Tá.
0: Eu rezo bastante, eu escuto todos os dias o programa do Senhor, eu coloco na TV Evangelizar Louvor, é Quinta Eucarística.
1: Isso está te dando forças.
0: Tá me dando força, padre, só que eu também tá me dando aos poucos, é o meu filho mais.
1: Então existe um nó, existe um ponto
0: Sim.
1: de dor que
0: Sim, padre.
1: reforça o mal-estar.
0: E o meu velho de 21 anos, ele, essa pessoa que ele conheceu, ele. Para morar num ambiente que é de outra religião, sabe? Onde começou a usar droga, é bebida, é oferenda, essas coisas, sabe? E eu falei, ele fala que eu sou mãe dele, que ele vai me. Disso, eu começo a ver as coisas na minha casa, começo a fazer barulho dentro da minha casa, me atormentar dentro da minha casa, as coisas ruins.
1: Filha, puxa, isso você.
0: Não, ele não tá preso, mas ele tem que cumprir as coisas, porque ele mora com uma pessoa.
1: Tá. E você vai ter que, de alguma forma, você vai ter que criar uma certa barreira em relação ao filho. Entenda
0: Sim.
1: que a palavra que eu estou dizendo não é esquecê-lo, não é abandoná-lo. Mas
0: Sim.
1: você não pode entrar no mundo que. Porque você está doente. E este está sendo um ponto que reforça o teu mal-estar. A gente sempre tem que perguntar, eu tenho ansiedade. Mas qual é o ponto que está reforçando isto em mim? No caso, é teu filho.
0: Sim.
1: E ele diz, ele parece que está sendo agressivo com você.
0: Tá, em verbais sim, ele só liga para mim quando ele quer dinheiro, e se eu não dou, ele fala que eu não gosto dele, porque eu tenho dois filhos adotivos também, né? Porque meu marido não pode ter filho, que Deus me deu dois filhos adotivos, e ele fala que eu gosto mais desses dois adotivos, só que não é, Paty. Sabe assim, os meus filhos adotivos, ama ele, ama, só que ele só pensa em mim quando ele quer alguma coisa, e eu não tenho para dar para ele, é onde ele se revolta, ele fala que ele não gosta de mim, que eu não sou mãe dele, mas eu fiz tudo que eu pude.
1: Entendo.
0: Quando ele foi preso, eu tirei ele, mas agora eu não posso mais. Não aguento mais. A minha mente já não aguenta mais.
1: E não só, você não pode sustentar um vício. É outro aspecto. Não dá para sustentar um vício. Você não pode ser conivente. Amá-lo é uma coisa, mas ser conivente com a opção que ele fez de viver nas drogas e outras coisas que você disse, não é conivente com a sua fé. Você é catequista. Não é
0: Sim. Sim.
1: conivente com a sua forma de viver. Você tem levado isso na terapia? Como? Porque, na verdade,

0: Olha assim, como lidar com seu filho. Este é o ponto também. Mas
1: Sim,
0: eu
1: não é
0: acolho.
1: assim.
0: Eu acolho. Vamos pedir em oração que teu filho seja liberto. Que teu filho consiga ser liberto destas prisões. A prisão do vício e as outras prisões que você mencionou. Mas, filha, sinta-se fortalecida em Deus e sempre peça, Divino Espírito Santo, me ilumine. Tá bom, filha?
1: Tá. E o padre?
0: Oi.
1: Eu gostaria de pedir o tom da gravidez, meus filhos pequenininhos, que é mais um irmão.
0: Filha, tá bom. Mas deixa Deus decidir se é hora para isso. Deus abençoe. Eu vou pro intervalo e volto já.

0: 12:25.
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Eu falava com a filha de Deuson agora há pouco, e aquilo que eu disse, eu só quero reforçar. A pessoa já não está bem, está doente. Está procurando ajuda psiquiátrica, psicólogo. A vida espiritual é de grande importância. E ela está servindo de catequista,

0: imagino que tem buscado, né, o remédio para nós e fortalecer os fracos. Eucaristia é isso. Sempre com a confissão, que muito nos ajuda. Mas eu disse a ela e repito que as pessoas tomam decisões na vida e desejam viver de uma forma que não faz bem a ela e também não faz bem à família. Ter sempre a porta aberta, o coração aberto, é uma coisa. Outra forma é ser conivente, alimentar o vício. Então, filha, por mais que doa, diga não, eu não vou te dar dinheiro. Não importa se você tem ou não tem. Para esse tipo de vida que você vive, eu não vou te sustentar. Você entende que isso também é amor? É dizer, não é se tem ou não tem. E chega um momento que é um saco sem fundo. Porque esse vício, quanto mais tem, mais quer. É dizer, porque eu te amo, eu não vou te sustentar. 21 anos, já está na hora de estar no trabalho. Se ocupar com as coisas que qualquer outra pessoa se ocupa. E no caso, sustentá-lo é a droga. Mas sempre o coração aberto. Sempre com aquela perspectiva. Se você quiser, estou aqui para juntos recomeçarmos. Mas filha, converse mais com o teu terapeuta como lidar com essa relação doentia com seu filho. E sobre a gravidez, eu não quis jogar um balde de água fria, mas peço discernimento de Deus se é hora para isto. Vamos à leitura orante. Bíblia aberta, cartilha de oração.
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0: e hoje vou lhes dizer que o evangelho não, ou perdão, o texto não é fácil. Porque não é que é difícil de compreender. São palavras difíceis. Palavras difíceis. Vou tentar ser o mais textual possível. E vou deixar que você tire as conclusões. Nós estamos em Coríntios, abrindo. Quase que eu fui para Romanos, gente. Quase que eu fui para Romanos. Ainda bem. Obrigado. Vamos lá. Cristo, o poder e Deus. De fato, a mensagem da morte de Cristo na cruz é loucura para os que estão se perdendo. É loucura. Vou lhe dar um exemplo. Alguns exemplos. Nós sempre gostamos de um final feliz para o mocinho, não é? Quando você assiste um filme, uma série, que não tenho paciência, mas vamos lá, um filme. Você espera o quê? Que no final eles terminem bem, o casalzinho romântico. Ou aquele que foi. Veja como é verdade. Como eles são colocados os temas. Que aquele que sofreu o tempo todo, aquele que sofreu, foi humilhado, aquele que passou dificuldades, seja no final, vença no final. Que vença os malfeitores, que vença os caluniadores. Filme que tem final triste, a gente não gosta muito.

Então, eu te pergunto, entende o que Paulo está dizendo, começando a carta aos Coríntios? De fato, a mensagem da morte, Cristo na cruz, é loucura. Se parar na cruz, o filme foi ruim. O final foi infeliz. O roteiro podia ter sido diferente. Você decide. Lembra? Bom, a cruz foi passagem. O filme, me perdoe usando essa metáfora, não terminou na cruz. Ele ressuscitou. Tô tentando me fazer entender. Tô tentando explicar. A mensagem da morte de Cristo na cruz é loucura para os que estão se perdendo. Mas para nós que estamos sendo salvos, Deus é o poder de Deus. Pois as Escrituras Sagradas dizem: destruirei a sabedoria dos sábios e acabarei com o conhecimento dos instruídos. Então, o que poderão dizer os sábios e instruídos? O que vão dizer os grandes oradores do mundo? Deus tem mostrado que a sabedoria deste mundo é loucura, pois Deus, na sua sabedoria, não deixou que os seres humanos conhecessem por meio da sabedoria dele. Pelo contrário, resolveu salvar aqueles que creem, e fez isso por meio da mensagem que anunciamos, ao qual chamada é louca. E lembre-se que Paulo estava no Areópago, lá na Grécia, e foi até ouvido num primeiro momento, e viram que o que ele falava trazia uma boa notícia. Mas quando Paulo falou de um Cristo morto na cruz, que o Senhor dele morreu crucificado, condenado pelos romanos, e ressuscitou, aí eles disseram: olha, volte outro dia, volte outro dia, isso é loucura. Então somos loucos. Você é louco, eu sou louco, todo cristão é louco.

Será que somos loucos? Ou somos homens e mulheres de fé? Nós voltamos com a leitura orante. Voltamos já.

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0: e eu preciso ir um pouco mais na leitura orante. Paulo vai dizer: os judeus pedem milagres. Milagres como prova. Os não-judeus, vamos pensar os gregos, pedem sabedoria. Mas nós anunciamos o Cristo crucificado. Forte isso, né? O Cristo crucificado. Uma mensagem para os judeus é ofensa. E para os não-judeus é loucura. Cristo é o poder de Deus e a sabedoria de Deus. Versículo 25. Porque aquilo que parece ser loucura de Deus é mais sábio do que a sabedoria humana. E aquilo que parece ser fraqueza de Deus é mais forte que a força humana. Senhor, por isso rezar: nós vos adoramos, Senhor Jesus Cristo, e vos bendizemos, porque pela vossa santa cruz redimistes o mundo. Aqui está o ponto de partida, o grande querigma, o grande anúncio da nossa fé, o ponto-chave de tudo. Parece contraditório a toda a lógica humana, e de fato é. Parece fraqueza, parece insanidade. Mas nós acreditamos num Cristo morto, crucificado, morto na cruz e ressuscitado. Este é o ponto central. Daí, quando a igreja propõe que você tenha crucifixo, não uma cruz. O crucifixo é uma cruz com Cristo em casa. Exatamente entendermos esta loucura de Deus, que na verdade é sabedoria e força. Esta foi a leitura de hoje. Filhos e filhas, as pessoas estão ecoando o Jó, estão ecoando, inabalável. E você, já adquiriu o livro Inabalável? Em todas as livrarias do Brasil você encontra o livro Inabalável. Você passa, adquire e leia. Lembro também que você, se não tem livraria na sua cidade, você vai produtosqueevangelizam.com.br. Mas leia o livro Inabalável. Minha fé é inabalável em Deus. Escute.
1: Aqui é uma filha de Deus de Natal. Eu escuto pela 98 e nós também temos aqui a TV Evangelizar.
0: Isso, é verdade.
1: Que pena que terminou a leitura de Jó.
0: Verdade.
1: Quisera eu ter um pouco da virtude de Jó, da fé de Jó. Como foi lindo escutar Jó.
0: Forte, né? Concordo
1: com
0: você.
1: Tanto sofrimento, nunca, nunca perdeu a fé.
0: Isso.
1: Nós, humanos, eu não tenho aqui, fracos, qualquer coisa, perdemos a fé.
0: Isso.
1: E não acreditamos num Deus do impossível.
0: Verdade.
1: Continue, Padre, evangelizando,
0: amém,
1: nos ensinando o valor da palavra de Deus.

0: de Deus. Eu estou muito feliz em ter relido novamente a palavra de Jó.
1: Isso.
0: Um abraço, padre.
1: Deus abençoe. E aí indico que você aprofunde um pouco mais, além da leitura de Jó, lendo o livro Inabalável. Mas leia, viu? Com fé, a tempestade vai passar. Essa filha de Deus que partilhou conosco de Natal, Rio Grande do Norte, TV Evangelizar, lá, canal aberto, 16.1, Rádio 98 FM, Felinto Rodrigues Filho, FM 87.9 aqui no Neto, Rural Ivanildo da Silva, da Obra de Maria, Dom João Santos Cardoso, Arquidiocese de Natal. E se por acaso você sentir que o livro te suscitou algo, partilhe conosco. 41-3221-6060. Joyce, que a paz de Jesus esteja com você. Bom dia.
2: Bom dia, padre.
1: Deus abençoe, Joyce. Você fala de onde, querida?
2: Eu falo de Picos, Piauí, padre.
1: Meu abraço a Picos, Piauí. Como que você me acompanha aí?
2: Pelo YouTube, pela Rádio 104.5 e pela televisão.
1: Tá certo. Diga lá, minha filha.
2: Padre, eu tenho um testemunho para me dar e também um pedido de oração.
1: Tá bom, então vamos começar pelo testemunho, louvando a Deus.
2: Em 2017, eu tive um câncer de olho, fiz a retirada do meu olho, usou uma prótese. Uma parte que nunca me abalou, eu descobri que tinha esse câncer, nunca.
1: Entendi, louvado
2: eu
1: seja Deus.
2: Eu sempre pedi a Jesus das Santas Chagas, minha Nossa Senhora de Fátima, que me ajudasse, nunca passou pela cabeça assim que eu tinha perdido meu olho. Pra mim eu tenho dois, porque Deus deixou um pra mim enxergar.
1: Entendi. E não foi fácil, né? Um câncer nos olhos, no olho, né? No olho.
2: Não foi fácil.
1: Mas que bom que a fé te sustentou. Olha aí, gente, nós estamos falando de inabalável. É a fé, essa fé aí, ó. Que a Joyce está dizendo.
2: Eu não me abalei, padre. O que me abalou foi eu ter perdido meu filho de 3 dias.
1: Sentimentos.
2: Não é verdade.
1: O que aconteceu? Primeiro o nome dele.
2: Emerson.
1: E o que aconteceu?
2: Ele ia para a faculdade quando um bêbado veio e tirou a vida do meu filho.
1: Meu
2: lá na porta da faculdade.
1: Meu Deus. Sinto e meus sentimentos pela perda, pela dor.
2: Padre, coloquei-me nas missas.
1: Claro, vou colocar hoje em dia.
2: Muitos anos eu queria dar esse testemunho, só que eu não imaginava que seria. Hoje, depois de 20, com essa dor tão grande.
1: Entendi. Emerson, do quê?
2: De Jesus Moura Moreira.
1: De Jesus Moura Moreira.
2: Moreira.
1: Tá.
2: Padre, eu sou associada, eles também. Sou mensageira da capelinha da Santa Chagas, sou vendedora porta a porta.
1: Entendi. Toca a corneta, me permita mesmo na tua corneta.
2: Sim.
1: Porque é Deus
2: sim.
1: Que te sustenta, filha.
2: Toca o sino, sacristão, como que eu queria pedir para o sacristão tocar o sino.
1: Então toca, sacristão, com força, homem. Joyce, eu entendo a tua dor, a tua inconformidade. Mas esse Deus que não te abandonou nunca no teu câncer, também não te abandona agora.
2: Eu creio, padre, eu tenho fé que meu filho está nas mãos do Senhor e é melhor do que nesse mundo cheio de gente maldoso.
1: Que ele descanse em paz, né?
2: Que ele descanse em paz. Estou novo, meu filho só tinha 21 anos.
1: 21 anos.
2: E ia se formar no próximo ano, era o sonho dele.
1: Entendi.
2: Não gostava de bebida, tinha raiva de bêbado. E justamente um bêbado tirou a vida dele.
1: Foi um acidente?
2: Foi sim.
1: Entendi. Filho, eu acolho, levarei no altar do Senhor e vamos colocar umas 24 horas para o teu conforto espiritual.
2: Sim, padre, eu também queria pedir, fazer um pedido de oração.
1: Claro.
2: É que eu venho a... 7 anos tentando me aposentar ali por invalidez e nunca consegui.
1: Ah.
2: E hoje é a minha perícia.
1: Ah, meu Deus. Tudo hoje. Olha a providência
2: tudo
1: divina.
2: Hoje. Providência de Deus.
1: Que o Divino Espírito Santo ilumine a pessoa que for fazer a sua entrevista, né? Assim que funciona.
2: Sim.
1: Joyce, rezarei a missa do meio-dia na sua intenção. Que Deus abençoe. Eu vou para o intervalo, eu volto. Falávamos com Picos Piauí. Eu volto já. Volto comentando e volto o dia. Curai as feridas sentimentais. Voltamos já.

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Queridos irmãos, rezemos pela Joyce, Joyce de Picos, Piauí. Uma superação de um câncer, mas a perda de um filho de 21 anos, a dor muito grande. Ela acompanha pelo YouTube, Parabólica Digital 329. Lá tem a Rádio Cultura FM, Padre Cláudio Santana, Dom Plínio José Luz da Silva de Picos. Hoje levo a missa ao meio-dia para que se organizem. Amanhã rezo em dois horários alternativos. Se você quiser vir, rezo às 16 horas, 4 horas da tarde, 5 e meia. Duas missas em horários alternativos amanhã. Hoje é aniversário de Dom José Albuquerque de Araújo, diocese de Parintins, Amazonas. Aniversário da Rádio Cidade FM, Bataiporã, Mato Grosso do Sul, Clube FM, Nonoai, Rio Grande do Sul, Comunitária FM, Guaraniaçu, Paraná, TV Afiliada, Infobic, NET, Palmital, Paraná, e TV Maior, Campina Grande, Paraíba, Infonet, Telecom, Diamantina, Minas Gerais. Querido povo de Deus, domingo estarei em Limeira, no estádio do Limeirão. A programação local começa às 10 horas. Às 15h30, missa solene de ação de graças pelos 50 anos de instalação da Diocese de Limeira, presidida por Dom José Roberto Fortes Palau. Logo depois, eu faço um show de encerramento e a coroação, momento, termino o show coroando Nossa Senhora e depois queima de fogos, encerramento. Você acompanha ao vivo pela TV Evangelizar, Rádio Evangelizar, YouTube Padre Manzotti. Você já se programou para as 24 horas na presença do Senhor, seja presencial ou em casa? Dia 27 e dia 28, final da semana que vem, na outra semana, no sábado e no domingo. No sábado começa às 19 horas, missa meia-noite, missa às 6 horas, 8, 9, 11, 18. Venha participar das 24 horas na presença do Senhor. Chagas que curam, chagas que restauram. Filhos amados, estamos na 18ª parcela do Livro Ouro. 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E agora, Santo Antônio, rogai por nós, nono dia. Santo Antônio, curai as feridas da vida sentimental. Santo Antônio, curai as feridas da vida sentimental pela terceira vez. Santo Antônio, curai as feridas da vida sentimental. Ó Santo Antônio, recorremos a vós, porque sabemos que o casamento é uma vocação abençoada por Deus. É o sacramento do amor comparado ao amor com que Cristo amou a Igreja. Abençoai todos aqueles que se sentem chamados ao matrimônio. Santo Antônio, ajude

Dai que o namoro e o matrimônio sejam alicerçados pelo amor sincero e pela verdade constante. Coloque no coração dos namorados e dos casais verdadeiros sentimentos de afeto. Fazei com que contemplem um ao outro e busque uma união abençoada por Deus, para que os namorados e os casais sejam capazes de vencer os possíveis problemas familiares, que mantenham vivo o amor, nunca falte a compreensão, a harmonia familiar. Ó glorioso Santo Antônio, que tivestes a sublime dita de abraçar e afagar o menino Jesus, alcançai deste mesmo Jesus a graça que vos peço, vos imploro do fundo do meu coração. Santo Antônio, nós estamos no nono dia e te pedimos: olhai por aqueles que mais precisam, por aqueles que desejam o matrimônio, que encontrem as pessoas para formar uma família católica, mas também por aqueles que a vida deixou só, os separados, os solteiros, os viúvos e viúvas, que encontrem a felicidade na forma de viver. Santo Antônio, proteja e defenda todos os perigos e afaste do lar todas as tribulações. Santo Antônio, rogai a Deus pelos namorados. Santo Antônio, rogai a Deus pelos casais. E eu quero, comecei com Nossa Senhora, quero terminar pedindo: o Senhor esteja convosco, Ele está no meio de nós. Ó Deus, por intercessão de Nossa Senhora do Carmo, nossa madrinha, São Pio de Pietrelcina, nos méritos das Santas Chagas, abençoai a água, as roupas dos enfermos, as fotos de família. Em nome do Pai, do Filho, do Espírito Santo. E eu convido você agora a deixar bem alto. E depois, 3 minutos, 4 minutos, YouTube Padre Manzotti, manda teus anjos na minha casa, manda teus anjos, Senhor, no meu ambiente de trabalho, clipe, manda teus anjos. 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

0: Deixa o negão tomar cana com essa mulher.
1: Essa mulherada maravilhosa.
0: Eu não sei se tu me ama. 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
4: Bom dia, queridos filhos e filhas. Como é bom acordar de manhã e dizer, vem com poder sobre mim, transforma, não, Jesus misericordioso, eu confio. Eu espero, Jesus. Eu me entrego, Jesus. Em nome do Pai, do Filho, do Espírito Santo. Amém. Jesus misericordioso, eu confio e professo na tua misericórdia. E é movido por este desejo que apresento neste momento de oração minhas preces, súplicas, mas principalmente minha ação de graças. Graças recebidas, não por ser merecedor, pois tenho consciência que não sou digno, mas fruto de tua bondade e de tua infinita misericórdia, Jesus. Louvado sejas por todas as bênçãos derramadas. Jesus, o dia começa. E entrego todo este dia, pedindo a vossa misericórdia. Fortalece-me, ajude-me no discernimento, e mesmo nos momentos de dificuldades, que a vossa misericórdia seja maior que os problemas. Quero colocar, Senhor, este dia diante de teus olhos. Quero apresentar minhas queixas, dificuldades, sofrimentos, unindo-me a todas as pessoas que sofrem e que confiam no teu poder misericordioso. Jesus, movido pela misericórdia, acolheste as multidões, tomado de compaixão, atendestes a todos e a cada um, libertando-os, curando-os. É por isso, Jesus, que coloco o dia de hoje, cada passo, cada decisão, cada agir, movido pela mesma compaixão, Senhor. Atenda as minhas preces, escute os meus apelos. Jesus, acolhe de modo particular os doentes, os acamados, os que vão para a cirurgia, os que se recomendaram às orações. Misericórdia, Jesus, para com os desempregados. Misericórdia, Jesus, para os que estão em crise de matrimônio. Misericórdia, Jesus, para os que estão depressivos. Jesus, eu confio na vossa misericórdia. Pai nosso, que estais no céu, santificado seja o vosso nome, venha a nós o vosso reino, seja feita a vossa vontade, assim na terra como no céu. O pão nosso de cada dia nos dai hoje, perdoai-nos nas nossas ofensas, assim como nós perdoamos a quem nos tem ofendido, e não nos deixeis cair em tentação, mas livrai-nos do mal. Amém. Jesus, eu confio na vossa misericórdia. Bom dia a todos.
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0: da batalha. Pai eterno, me dê forças. Jesus Cristo, me dê poder. Nossa Senhora, me ajude a essa batalha vencer. Sem morrer, sem me abater, sem meu juízo perder. Deus quer, Deus pode, eu irei de vencer. Amém.
1: O
0: Médio Bezerra atende todas as quartas-feiras em Laje, na rua Presidente Kennedy, número 188, em frente ao Colégio Normal, das 8 horas da manhã às 14 horas, 2 da tarde. 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

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Mas toda quarta-feira eu estou na cidade de Lajedo, onde eu mando um forte abraço a Lero, Edmundo, Santino de Itaperuá, seu Jé Chico de Lajedo, seu Antônio Tenório de Gravatá. 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Na sexta de manhã em Vitória.

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1: Ah, quando aquele casal se conheceu, foi amor à primeira vista. Coisa mais linda, uma atração total. O rapaz se declarou à moça e ela, também feliz, se declarou a ele. E começaram a namorar. Viviam de mãos dadas para baixo e para cima. Não se largavam um minuto sequer. Quando tinham que se

separar, ainda que fosse só uma noite, parecia que o mundo ia acabar. Aquele casal era muito, muito, muito apaixonado. Só tinha um defeitinho. Os dois eram extremamente orgulhosos. Mas o que é um defeitinho para um amor tão grande? Continuaram namorando, decidiram noivar e casar. O rapaz, bem-sucedido, ela também. Ambos se uniram ali e compraram uma bela casa, decoraram finamente, e naquela mesma casa onde eles iriam viver, deram a festa de casamento. Que coisa linda, que felicidade, que maravilha! Mas eu te falei que eles tinham um pequeno probleminha: o orgulho. Pois bem, naquela noite do casamento, quando o último convidado saiu da casa e ambos foram se recolher ao quarto e já estavam deitados na cama, o marido percebeu que o último convidado que saiu esqueceu a porta da frente aberta. Então ele, notando isso, disse para sua bela esposa: querida, por favor, será que você pode se levantar e fechar a porta da frente que o convidado, o último que saiu, esqueceu aberta? E ela olhou para ele e disse: por que eu? Por que não vai você? Não, porque eu estou te pedindo. A distância é a mesma, vá você. Mas, querida, eu estou cansado. E eu também estou cansada. E por que eu devo ir? Ué, porque você é minha esposa. Ah, é? Então você casou comigo para me dar ordens? Aí começou a discussão. E ele dizia: eu sou o chefe da casa, você tem que me obedecer. Mas eu não sou sua empregada, vá você. E começou a discussão ali na cama, na noite de lua de mel. Aí então, o marido ficou emburrado e virou de lado e disse: eu não vou. E ela também ficou emburrada, virou para o outro lado e disse: eu também não. E ficaram os dois de costas, um para o outro, emburrados, reclamando. E ela revoltadíssima, e ele também. Os dois bravos, cada um achando que tinha razão. Aí ela virou para ele e falou assim: olha aqui, eu tive uma ideia. Aquele que abrir a boca e falar qualquer palavrinha vai ter que se levantar e fechar a porta. E ele disse: combinado, tá valendo a partir de agora. E ficaram em silêncio. Não disseram mais nada. Não disseram mais nada. Não falavam mais nada. Apenas pensavam. E ele pensava assim: que erro que eu cometi. Como é que eu fui casar com essa mocréia? Como é que eu fui me iludir com essa víbora? E ela, por sua vez, pensava assim: amanhã mesmo eu vou pedir o divórcio. Como é que eu me enganei desse jeito? Esse camarada é insuportável. Quem ele pensa que é? Ah, mas eu não vou falar nada mesmo. Eu vou ficar aqui firme. E ele, por sua vez, pensava igual: eu não vou abrir a boca. Eu não vou abrir a boca. Faladeira do jeito que ela é? Tenho certeza que ela vai falar. E ele ficou firme ali. E os dois em silêncio na cama, e a porta da frente aberta, e os dois lá no quarto, deitado na cama, um de costas pro outro. Aí passaram dois ladrões pela rua e viram a porta da casa aberta. Resolveram entrar. Poxa, que gentileza! Eles já sabiam que era uma festa de casamento e com certeza tinha tido muitos presentes também. Então eles entraram. Entraram sem qualquer precaução, conversando, falando alto. Aí a mulher percebeu que tinha ladrão entrando, mas não disse nada. E o marido percebeu que também tinha ladrão dentro de casa e não disse nada. E os dois ficaram quietos na cama enquanto os ladrões iam pegando tudo o que queriam. Um deles até foi lá na rua e parou um carro de um comparsa e começou a encher o carro de mercadoria do casamento. E nenhum dos dois que estava ali na cama abria a boca para dizer qualquer coisa. E o marido pensando assim: puxa, mas essa mulher é tão ruim, tão orgulhosa, que não abre a boca nem para pedir socorro.
E ela, por sua vez, pensava: eu não acredito, esse cara é tão canalha que nem para dizer para os bandidos: corram daqui, ele não faz isso. Mas ele é muito miserável, que cara ruim. E ela pensava tudo isso, não falava nada. E enquanto isso, os ladrões foram tirando tudo, até que saíram da casa. E o casal se levantou sem dizer uma só palavra. E os ladrões tinham levado tudo. Fizeram um rapa total na casa, tiraram tudo que tinham direito. Aí veio a polícia. E o policial chegou para o dono da casa e disse: meu amigo, o que foi que aconteceu aqui? A vizinhança disse que tinha bandido. E abriu a boca para dizer nada para o guarda. Aí o policial insistiu: meu amigo, estou falando com você. O que aconteceu aqui? E ele não abriu a boca. Aí o guarda falou: olha, vou perguntar mais uma vez e eu já estou perdendo a paciência. O que foi que aconteceu aqui? E o orgulhoso não abriu a boca, ficou calado. O guarda achou que aquilo era desacato à autoridade. Pegou o camarada pelo colarinho e disse: vai falar ou não vai? Aí a mulher, quando viu que o guarda ia espancar o marido dela, disse: seu guarda, não bata nele! Aí ele pegou e falou assim: ganhei, hein? Ganhei, você que vai fechar a porta. Pois é, tem gente que perde tudo por orgulho. Às vezes destrói um relacionamento bom porque não tem humildade. Às vezes perde um emprego porque não é humilde. Às vezes perde promoção porque não é humildade. Você sabia que esta é a qualidade mais valorizada em qualquer ser humano? Ninguém suporta uma pessoa orgulhosa. E sempre tem aquela pessoa que nunca pede desculpas, que nunca volta atrás, que nunca se arrepende. E são justamente essas pessoas orgulhosas que só destroem a própria vida. E por causa dessa personalidade orgulhosa, acaba perdendo até a alma. Porque para você ser salvo, tem que ser humilde. Humilde a ponto de dizer: eu estou errado, eu estou errada, eu sou um pecador, eu sou uma pecadora. A pessoa que é altiva e diz: não, eu não roubo, eu não mato, eu não faço coisas erradas, eu não fumo, eu não bebo, eu não jogo, eu não me prostituo, eu não faço nada de errado, para que eu vou pedir perdão a Deus? Pois é, tá cheio de gente assim lá no Hades. Por causa do orgulho, por causa da soberba, a pessoa perde a salvação. Por isso, deixe de lado todo orgulho. Cultive a humildade. Às vezes, pedir desculpa até quando não está errado é bom, sabia? Porque você consegue reconstruir aquilo que estava sendo destruído, e geralmente por nada. Então, deixe todo orgulho de lado. Pratique a humildade e seja humilde o suficiente para dizer: Jesus, eu preciso do Senhor como meu único, suficiente, exclusivo e eterno Salvador. Porque eu estou com tantos pecados, eu tenho tantos erros, sou uma pessoa tão falha. Ah, Jesus, me perdoa. E quando você fizer isto, você vai receber o perdão e ainda por cima, a tua salvação.

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0: do relógio do atual, são 6:03. Agradecendo ao bom Deus por mais um dia.
1: Obrigado,
0: obrigado, Senhor.

0: Bahia, Pernambuco, Vitória de Santo Antão e de toda a região.
1: Obrigado, Senhor.
0: Sejam todos bem-vindos a partir de agora.
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0: Bom dia, boa tarde, boa noite para todos que nos acompanham no mundo inteiro através das plataformas digitais.
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0: tarde pra mim, felicidade pra você que acordou agora ouvindo o Atual FM. E aqui seguimos, senhoras e senhores, com muita fé. Vamos sim!
1: Seguir com fé, tudo que ensinou o homem de nada.
0: Bom dia! Que Deus esteja à frente de tudo sempre.
1: Vamos seguir com fé.
0: Um dia abençoado para todos nós.
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0: Feliz quinta-feira.
1: Ei, irmão, vamos seguir com fé. Tudo que ensinou o homem de Nazaré.
0: Esse novo dia traga paz ao seu coração. Vamos para os destaques do programa hoje, quinta-feira, 18 de junho de 2026.
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0: Governo de Pernambuco anuncia mais de 23 milhões em investimentos para educação de infraestrutura de Orocó. Estado abre inscrições com 500 bolsas do ProUni Pernambuco para estudantes do ensino superior. DR instala lombada eletrônica na BR-232 em Caruaru após atropelamentos com vítimas fatais. É aquele velho ditado: o brasileiro só fecha a porta depois de roubado. Fotógrafo flagra reunião de jacarés no açude de Apipucos. Achava que eram sapos. São João vai ter delegacias móveis, 46 mil plantões extras e policiais e investimentos de mais de 8 milhões de reais. Santa Cruz do Capibaribe reforça fiscalização contra fogos com estampido. Campanha educativa segue até o fim do mês e denúncias sobre a venda de produtos proibidos podem ser feitos por telefone. Era o que era para ter sido feito também aqui em Vitória de Santo Antão. E quem sofre com todo esse barulho são as crianças autistas e os animais. DENIT recebe pedido para instalar área de escape na Serra das Russas. São Paulo confirma o 11º caso de febre amarela em 2006 e reforça vacinação. TRE Pernambuco manda remover vídeos com inteligência artificial contra João Campos. Governo de Pernambuco é condenado a pagar 100 mil reais à viúva de PM morto por fogo amigo. Recife lidera ranking de governança municipal entre capitais do Nordeste. Não se meta nas eleições do Brasil, diz Lula Trump. E por falar em Lula, a aprovação de Lula chega a 48,8% e supera a desaprovação pela primeira vez desde 2024. Seis horas e nove minutos, outras manchetes em destaques com Keina Paulino.
3: João Gomes levanta a multidão em Arraial Gigante, no Recife, e é surpreendido por filho de 2 anos no palco. Frete mínimo para caminhoneiros avança no Congresso. Projeto Tamar promove festa junina gratuita em Fernando de Noronha. 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
0: Pois é, Keina Paulino vem com esses e outros destaques também dentro do Cidade Ação. Conflito: Trump assina acordo de paz com o Irã. Funcionário do governo dos Estados Unidos confirma a assinatura Eduardo. Graças a Deus, né, gente? Grupo Copom reduz taxa Selic 14,25% ao ano. Eleições 2026 não muda nada. E diz Raquel Lira sobre relação com Lula após vídeo de apoio a João Campos. Um gratuito do Recife reúne professores de referência nacional para vestibulares militares. Pois é, uma boa iniciativa, né, gente? Acordo de paz entre Estados Unidos e Irã. O que acontece agora, hein, gente? Primeira onda de frio do inverno deve chegar no fim de semana. Mundo não é de esquerda. Eu nunca fui esquerdista, diz Lula, em conversa informal no G7. Ex-banqueiro preso, Hugo Mota. Pediu Hugo Mota, é o presidente da Câmara, da Câmara Federal. Hugo Mota pediu a Forcara empréstimo de 22 milhões do Master para a cunhada. Diz mal. Pois é, o presidente da Câmara admite viagem jato de Forcara.

0: gente besta na política, né? Só tem honesto. É uma vergonha, né, gente? E que Bolsonaro utilizou arma de fogo do ex-presidente por segurança e diz defesa a Alexandre de Moraes. 6:12.
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0: É a violência, vamos trazer aí as manchetes policiais com o repórter Nogueira Júnior, o repórter Olho Vivo.
3: Jovem de 18 anos é assassinado a tiros na praça pública de São Lourenço da Mata. Dois jovens morrem após colisão frontal entre moto e caminhão em Vitória de Santo Antão. E corretor de automóveis foi assassinado a tiros em Pesqueira. Esses são os destaques de casos de polícia desta quinta-feira. Jornalismo com qualidade aqui na Atual FM, 100% a melhor escolha.
0: Pois é, a violência na cidade que não para.
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0: E vai colocando violência nisso aí.
4: Finalidade.
0: Morte a esclarecer, ex-companheira de PM Boto, diz que trocou taças após suspeitar de envenenamento, afirma defesa. O policial José Maria tinha 40 anos, morreu no apartamento de ex. Pois é, só dele na cabeça dela, né? Trocou na hora que ele colocou lá o veneno, de acordo com informações dela, né? Da defesa. Parece até caso de filme, né? Italiano condenado por estupro e exploração sexual na Itália, preso trabalhando em praia de Pernambuco. Polícia Federal investiga comércio ilegal de medicamentos distribuídos em João Pessoa e também em outros estados. Mulher mata marido a facadas após agressão e se apresenta à polícia. Menina de 2 anos desaparecida, encontrada morta em zona rural. Polícia Civil deflagra Operação Laços Rotos contra a associação criminosa lá em Caruaru. Polícia Federal realiza operações simultâneas contra abuso sexual infanto-juvenil em Recife. Ladrão da peruca é preso após invadir bar e furtar cervejas. E vai colocando criminalidade nisso. Daqui a pouco também tem o Edivaldo Pereira, que vem com o balanço das últimas 24 horas em Pernambuco.
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0: 6:15.
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4: No relógio do atual, 6h18. Bom de casa, bom dia meu amigo, bom dia minha amiga, você que acordou agora ouvindo o atual FM, eu sou Mauri Júnior, tem a Keila Paulino, vamos até às 9 horas da manhã, trazendo aqui as informações, reportagens espalhadas pelo Brasil e pelo mundo inteiro, você aqui fica sabendo de tudo que acontece também da sua cidade, do seu estado, jornalismo com qualidade, a notícia do dia a dia, é a notícia da sua vida, e aqui você também tem vez e voz.

0: mas aqui a gente deixa o povo falar mesmo aí.
1: O povo falar, deixa o povo falar. O que é que
0: agora
1: tem?
0: O que é que tem com aquela cidade? Muita bronca nesse país chamado lá. Você pode enviar sua mensagem de texto, você pode enviar seu áudio, diga o que está acontecendo de errado aí na sua rua, no seu bairro, na sua cidade, porque aqui você tem vez e voz através do nosso WhatsApp, que é o 3526-4083, repetido, 3526-4083. 6 horas e 20 minutos, que faça chuva ou faça sol.

0: Pois é, vamos saber como é que fica o tempo para esta quinta-feira em Pernambuco.
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2: A previsão do tempo para esta quinta-feira na região metropolitana do Recife, zona da Mata Norte e também na Mata Sul, é de tempo parcialmente nublado, com chuva rápida de forma isolada pela manhã, com intensidade fraca. Na região metropolitana do Recife e na zona da Mata Norte, a temperatura máxima prevista é de 31 graus. Já na Mata Sul, a temperatura pode chegar aos 30 graus. No Agreste e no Sertão, previsão de céu parcialmente nublado, mas sem previsão de chuva ao longo do dia. 30 graus é a temperatura máxima prevista para a região do Agreste e 33 graus para a região do Sertão. As informações são da APAC, a Agência Pernambucana de Águas e Clima. Da Agência de Rádio Conexão Notícias, reportagem Diogo Bastos.
0: Obrigado, hein, Diogo Bastos, pelas informações. E um ótimo trabalho para você nesta quinta-feira. Vamos trazer aqui as oportunidades de emprego com Lilian Dias.

0: oportunidades de emprego para Recife, Igarassacruz, Capibaribe e Petrolina.
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2: Nesta quinta-feira, no Recife, são oferecidas 3 oportunidades para marceneiro. É exigida experiência prévia de 6 meses e ensino fundamental incompleto. Ainda na região, há 2 oportunidades exclusivas para pessoas com deficiência na função de recepcionista em geral. Para se candidatar, é preciso ter ensino médio completo e 6 meses de experiência. O salário é de R$ 1.656. Em Igarassu, na região metropolitana, há 2 vagas para pedreiro. Para concorrer, é preciso ter 6 meses de experiência e o salário é de R$ 1.810. Em Santa Cruz do Capibaribe, no Agreste Pernambucano, há 10 vagas para consultor de vendas. Os candidatos devem ter ensino médio completo e 6 meses de experiência. Em Petrolina, no sertão de Pernambuco, há 25 oportunidades para garçom. É preciso ter 6 meses de experiência e ensino fundamental completo. O salário é de R$ 1.700. O horário para consulta presencial é de acordo com a agência de cada região. Para outras informações, acesse o site da Secretaria de Desenvolvimento Profissional e Empreendedorismo, sedep.pe.gov.br. Repetindo, sedep.pe.gov.br. Da agência Rádio Sede Notícias, Lilian Dias.
0: Obrigado, Lilian Dias, pelas informações. Vamos fazer conexão Brasília às 6:24, porque de lá tem Alan Barbosa, que vai falar sobre Trump, Lula, que desafia Trump, não se meta nas eleições do Brasil.
3: Dessa vez não rolou aquele clima entre Lula e Donald Trump, pelo contrário. Em entrevista coletiva nesta quarta-feira, ao final do G7, encontro das 7 maiores economias democráticas do mundo, Lula rebateu o presidente dos Estados Unidos, que também, em coletiva, disse que o Brasil era um país politicamente perigoso, complicado e desagradável. O comentário foi feito para responder uma pergunta sobre eleições no Brasil. Trump emendou dizendo que ouviu dizer que prenderam o Bolsonaro Júnior. Talvez confusão em relação a Eduardo Bolsonaro, condenado na terça-feira pelo STF, ou ao próprio Bolsonaro. Donald Trump também afirmou que os Estados Unidos jogam mais pesado que o Brasil, indicação de uma possível intervenção nas eleições deste ano. Lula rebateu, afirmando que Trump desconhece o Brasil.
4: Se ele conhece o Brasil pela relação que ele tem com a família Bolsonaro, ele desconhece o Brasil. Não tem país do mundo que tem um sistema de urna eletrônica como o nosso, em que 2 horas após terminar, a gente já sabe o resultado em 27 estados da federação, já sabe quem é o presidente eleito, quem são os governadores, quem são os senadores, quem são os deputados. Para mim, ele pode continuar gostando do Bolsonaro, do pai, do filho, do neto, não tem nenhum problema. É um problema dele. Afinal de contas, gosto não se discute. Agora, não se meta nas eleições do Brasil, porque as eleições do Brasil é um problema do Brasil.
3: O presidente Lula disse que não pediu reunião bilateral com Trump para tratar de tarifas, porque os dois governos já estão em negociação. Sem um encontro formal entre os presidentes, Lula relembrou que entregou a Trump, por escrito, no encontro na Casa Branca, os interesses do Brasil, inclusive no combate ao crime organizado, e externou como viu as últimas decisões estadunidenses.
4: Eu acho que o que ele fez foi uma coisa desaforada para o Brasil. Ele sabe disso. É por isso que eu disse que ele ainda continua agindo como imperador. Nós estávamos fazendo acordo. Todas as armas que a Polícia Federal aprende no Brasil vem de Miami. E que o estado de Delaware, nos Estados Unidos, faz lavagem de dinheiro de bandidos brasileiros. Essas facinosas são terroristas para o povo brasileiro, para o povo das comunidades no Brasil. Não são terroristas como você pensa. Eles não querem brigar e derrotar o Estado. Eles não querem criar um outro Estado. Eles querem dinheiro.
3: O Brasil participou do G7 como convidado, assim como Coreia do Sul, Egito, Índia, Quênia, Ucrânia, Catar e Emirados Árabes Unidos. Lula revelou que teve uma conversa com o presidente ucraniano Volodymyr Zelensky e se comprometeu a conversar com outras lideranças para o fim da guerra com a Rússia. E mais uma vez criticou a ineficácia do Conselho de Segurança da ONU. Agência Rádio Web de Brasília, Alan Barbosa.
0: Obrigado, Alan Barbosa, pelas informações e um ótimo trabalho para você desta quinta-feira em Brasília, 6:27. futebol tem assinatura.

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Continua com atraso, Santa apresentará balanço no fim de junho, reunião do Conselho Deliberativo, dia 29 deste mês, vai apreciar contas referentes ao ano de 2025. Abre negociação para meia Jean Carlos, de volta. Clube Alvirrubro formalizou proposta ao meia da Chapecoense, mas negociação é considerada complexa. Joga hoje, Márcio Goiano sinaliza manutenção de base contra a equipe do Atlético de Goiás. 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Alô mamãe, alô papai, alô vovó, alô criançada do meu Brasil. É hora de acordar para ir para a escola, meu Bruguelo.

0: Pois é, bom aprender a ler, mas também brincar é bom, hein? Como é bom brincar, como é bom brincar. Que Deus abençoe todas as crianças do meu Brasil e do mundo inteiro.
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0: 6 horas e 30 minutos.
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8: Seis horas e 34 minutos.
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8: E aqui eu digo é a violência na cidade que não para.
11: Violência na cidade.
8: Ladrão da peruca é preso após invadir bar e furtar cervejas.
11: Tanta violência na cidade.
8: Polícia Federal realiza operações simultâneas contra abuso sexual infanto-juvenil na capital pernambucana. Polícia Civil deflagra operação Laços Rotos contra a associação criminosa lá na cidade de Caruaru. Uma menina de 2 anos desaparecida em da morte em zona rural. Muita maldade, muita crueldade, hein, gente?
11: Violência na cidade. Oh, oh. Brother, tanta crime.
8: Funcionárias da Latam são agredidas na área de check-in em aeroporto. Mulher mata marido a facadas após agressão e se apresenta à polícia.
11: Criminalidade.
8: O cara foi bater na mulher, não, meu amigo. Bater em mim, você vai pro inferno. Foi o que ela fez. Já não aguentava apanhar, né? E a porrada. Aí o sangue foi pra cabeça. Não, você bate agora, você bater pela última vez.
11: Brother, tanta criminalidade.
8: Italiano condenado por estupro e exploração sexual na Itália é preso trabalhando em praia de Pernambuco.
11: Brother, tanta criminalidade.
8: Morte a esclarecer, ex-companheira de PM morto diz que trocou taças de vinho após suspeitar de envenenamento. É o que afirma a defesa. O PM, ele tinha 40 anos e morreu no apartamento da ex.
11: Brother, tanta criminalidade.
8: Inclusive no celular, né, da ex.
11: Tanta violência na cidade.
8: Um monte de mensagens.
11: Brother, tanta criminalidade. É tanta violência.
8: Muitas ligações, né? Ameaçando, volta pra mim, não sei o que, eu não vou mais, não vou fazer mais isso. E na conversa que teve, na volta, ou seja, pra tentar uma conciliação.

0: Potres, né? Porque o Nogueira Júnior, ele vai trazer também daqui a pouco sobre um jovem de 18 anos que foi assassinado a tiros em praça de São Lourenço da Mata. Mas antes de acionar aqui os nossos repórteres, deixa eu falar com você. 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Nogueira Júnior, repórter do Vivo, vem com os destaques da polícia. Bom dia para você.
1: Bom dia, Mauri, e a todos que acompanham a Rádio Atua FM. Em destaques em casos de polícia, nós iremos falar de um corretor de automóveis que foi assassinado em Pesqueira a tiros. Já dois jovens morreram após uma colisão frontal entre um caminhão em Vitória de Santo Antão, entre um caminhão e uma moto. Já em São Lourenço da Mata, um jovem foi assassinado a tiros em uma praça pública. Agora a gente tem informações da violência que está sendo registrada em São Lourenço da Mata. Um homicídio foi registrado na noite da terça-feira, na Praça Barro Vermelho, que fica no bairro de Penedo. A vítima, ela foi identificada como Paulo Márcio Carvalho da Silva, de apenas 18 anos, conhecido como Biba. De acordo com informações da polícia, ao chegar ao local da ocorrência, a equipe encontrou o jovem caído, sem vida, apresentando lesões provocadas por disparos de arma de fogo. Até o momento, não há informações sobre os autores do crime, nem sobre a motivação da execução. Ainda segundo os relatos de policiais, Paulo Márcio, ele tinha envolvimento com drogas e estava foragido da FUNASE, onde cumpria medida socioeducativa por ato infracional praticado quando era menor de idade. Os parentes também disseram que o jovem teria sido detido recentemente por suspeita de envolvimento com o tráfico, mas foi colocado em liberdade após uma audiência de custódia. Toda a área foi isolada para os trabalhos da perícia e o corpo foi encaminhado para o Instituto de Medicina Legal. A Polícia Civil instaurou o inquérito e segue investigando o caso para poder identificar os responsáveis e esclarecer as circunstâncias do homicídio. E daqui a pouco a gente volta com uma ação de polícia dentro do programa A Cidade em Ação. 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
0: Pois é, daqui a pouco o Nogueira Júnior vem com outros destaques policiais. São 6h41. Italiano condenado por estupro e exploração sexual na Itália, preso trabalhando em praia de Pernambuco. Keila Paulino, bom dia, como foi isso?
2: Bom dia, Mauri Júnior, bom dia aos ouvintes do Cidade em Ação. Isso mesmo, Mauri, esse homem, ele estava foragido e ele vivia aqui na praia de Gaibu, no Cabo de Santo Agostinho, no Grande Recife, onde trabalhava em uma quintanda de frutas. A captura foi realizada pelo Núcleo de Cooperação Internacional da Polícia Federal.

0: física para submetê-la à exploração sexual. A investigação também detalha que entre abril e maio de 2017, o criminoso cometeu sucessivas agressões sexuais graves e provocou lesões corporais na vítima. O mandado de prisão emitido pela Justiça da Itália foi homologado pelo Tribunal Federal. Com a homologação, foi expedido o mandado de prisão preventiva para fins de extradição, cumprido imediatamente pela Polícia Federal. O preso passou por exames de praxe e permanece sob custódia da Polícia Federal. Ele ficará à disposição da Justiça brasileira e as autoridades responsáveis tomem a decisão final para que ele seja entregue e cumpra a pena lá na Itália. E daqui a pouco, Mauri, volto para falar que uma mulher matou o marido a facadas após a agressão e depois se apresentou à polícia. 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
1: Pois é, antes de chamar aqui o Elenivaldo Pereira com o balanço das últimas 24 horas, deixa eu falar de qualidade e excelência. 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Ele, Nivaldo Pereira, e o balanço das últimas 24 horas em Pernambuco.
2: Registrados 4 homicídios quarta-feira em Pernambuco, sendo 1 crime no Grande Recife e 3 no interior. São 122 assassinatos neste mês de junho. Este ano, de janeiro até agora, mataram no estado 1.291 pessoas. Em Bonito, no Agreste, um homem foi assassinado a facadas no bairro da Coab. Carlos Daniel de Araújo tinha 26 anos. O crime pode ter ligação com as drogas. O local onde ele foi morto era frequentado por usuários de entorpecentes. 3 suspeitos estão sendo procurados pela polícia. O corpo da vítima foi encaminhado para o Instituto de Medicina Legal IML de Caruaru. E em Caruaru, a Polícia Civil deflagrou uma operação com o objetivo de desarticular uma associação criminosa investigada por envolvimento em homicídios. Durante a ação, foram cumpridos 4 mandados de busca e apreensão domiciliar. Evandro Eduardo Veríssimo dos Santos, de 35 anos, foi preso acusado de ter participado do assassinato de Iraílson José da Silva em outubro do ano passado, no bairro José Carlos de Oliveira. De Caruaru, Elenivaldo Pereira.
1: Obrigado, Elenivaldo Pereira, aí pelas informações. Um ótimo trabalho para você nesta quinta-feira. 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
4: No relógio do atual, 6:50. Daqui a pouco vamos ouvir o povo, porque aqui o povo tem vez e voz. Porque a voz do povo é a voz de Deus. Mas aqui a gente deixa o povo falar mesmo. Agora o que é que tem? Muita bronca na cidade. Muita bronca nesse país chamado Brasil. Então, se você ainda não enviou sua mensagem de texto, seu áudio, envie agora para o 3526-4083. Esse é o nosso PIB. Diga o que está acontecendo, algo de errado aí da sua rua, do seu bairro, da sua cidade. 3526-4083. Nosso WhatsApp, mas badalado da cidade de toda a região, porque aqui você tem vez e voz. 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Deixa eu trazer detalhes aqui sobre o governo de Pernambuco, que anuncia mais de 23 milhões de reais em investimentos para educação e infraestrutura de Orocó.
5: Nesta quarta-feira, em agenda no Sertão do São Francisco, o governo de Pernambuco esteve em Orocó para autorizar obras e anunciar novos investimentos nas áreas de educação e infraestrutura. Com aporte no valor de mais de 23 milhões de reais, o governo do estado autorizou a construção de uma nova escola em tempo integral e o início das obras de recuperação asfáltica da via de acesso ao projeto Brígida, importante polo de fruticultura irrigada do sertão pernambucano. Na ocasião, a gestora também entregou a segunda cozinha comunitária do município. Também foi autorizado, durante a solenidade, a pavimentação em paralelepípedos nas agrovilas 5, 6, 7, 8 e 9. Juntas, as obras representam investimentos de quase 10 milhões de reais e devem beneficiar moradores, fortalecendo a agricultura familiar. A governadora Raquel Lira destacou os investimentos.
6: 60 dias de obra no máximo, a estrada do projeto Brígida está pronta. Passei o dinheiro para ele, assinei aqui o contrato da SEAB, fazer calçamento na vila, da agrovila, para permitir que vocês possam sair do sol, da poeira e sair da lama. E assim, a gente dando a vida nas cidades. Aqui em Orocó, vocês vão ter em muito pouco tempo 2 mil alunos na rede municipal estudando em tempo integral.
5: Na área.

0: Da Educação, a governadora autorizou o início das obras da nova escola de ensino fundamental dos anos finais em tempo integral, que terá capacidade para atender até 969 estudantes. O investimento na construção da unidade ultrapassa os 11 milhões de reais. Também foi formalizado convênio para aquisição de equipamentos permanentes destinados à rede municipal de ensino, com um aporte superior a 2 milhões de reais. O prefeito de Orocó, Ismael Lira, destacou a importância dos investimentos para o município.
1: Então, isso é trabalho que gera resultado. Como eu disse, quando a gente vê o índice, é porque tem vida sendo transformada de verdade. Raquel, eu era criança e eu, desde criança eu não lembro qual foi a última escola que foi construída em Orocó. Hoje a gente tem 7 em execução.
0: O município foi contemplado ainda com a entrega da segunda cozinha comunitária da cidade, a unidade Marliete Maria de Souza, localizada no projeto Brígida. O equipamento integra o programa Bom Prato e oferecerá cerca de 200 refeições gratuitas por dia para famílias em situação de vulnerabilidade social. Da agência Rádio Sei de Notícias, Ana Júlia Duarte.
2: Obrigada, Ana Júlia Duarte, pelas informações, um ótimo trabalho. 6h54, vamos falar aqui de economia, falar de preços baixos, falar de coisa boa, é isso, Keida?
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2: Ai, 6h55 minutos, falar aqui sobre condenação. A condenação de Eduardo Bolsonaro deve afetar candidatura do seu irmão Flávio Bolsonaro.
4: A condenação do ex-deputado Eduardo Bolsonaro pode respingar na candidatura de Flávio Bolsonaro à presidência da República. A opinião do cientista político Rodrigo Prando, a primeira turma do Supremo Tribunal Federal considerou ele culpado pelo crime de coação no curso do processo. O par foi de 4-0 por unanimidade. A condenação decorre das tentativas do ex-parlamentar de interferir no julgamento do pai no caso da trama golpista, entre elas, articular o tal tarifaço americano contra exportações brasileiras, pressionar o governo Trump a revogar vistos de ministros do STF e do governo federal e incentivar a aplicação de sanções econômicas da Lei Magnitsky contra autoridades brasileiras. O cientista político Rodrigo Prando diz que a situação piora a imagem do irmão Flávio na luta pela sucessão presidencial.
5: O campo governista do PT, do presidente Lula, vão usar essa condenação como mais uma evidência empírica de que a família Bolsonaro luta contra a democracia, as instituições e especialmente o Supremo Tribunal Federal. Mas, além de tudo, no aspecto da soberania, porque quando o Eduardo Bolsonaro foi aos Estados Unidos e ele foi condenado, né, por coação no curso do processo, ele ainda era deputado. Então, sem dúvida nenhuma que o campo do presidente Lula, progressista de esquerda, usará a condenação de Eduardo, somando a esta condenação, a condenação também do ex-presidente Jair Bolsonaro.
4: O professor de ciência política acredita que os aliados de Jair Bolsonaro usarão o ocorrido para reforçar o discurso de perseguição política.
5: Flávio Bolsonaro vai usar na sua campanha, como a família Bolsonaro, o clã Bolsonaro tem usado, a questão da perseguição que eles entendem ocorrer por parte do Supremo Tribunal Federal no geral, mas do Alexandre de Moraes em específico. Então, o reforço da narrativa de perseguição e vitimização será também usado. Claro que este recurso narrativo, retórico, ele tem força no campo bolsonarista extremista, radicalizado, mas com poucas chances de ultrapassar esta bolha.

0: bolha mais radicalizada.
1: Eduardo Bolsonaro foi condenado a mais de 4 anos de prisão e disse que levará o presidente norte-americano Donald Trump. Agência Rádio Web, produção e reportagem, Norberto Notari.
2: Pois é, Norberto Notari, mais uma vez obrigado aí pelas informações. Tudo isso poderia ter sido evitado, não é isso? Pois é, meu amigo e minha amiga, quem não pensa, termina se prejudicando. 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
2: Banco Central reduz taxa básica de juros de 14,5% para 14,25% ao ano.
4: O Banco Central decidiu nesta quarta-feira reduzir a taxa básica de juros da economia em 0,25 ponto percentual, ou seja, de 14,5 para 14,25% ao ano. Esta é a terceira redução seguida da taxa Selic. Na prática, a medida pode abrir caminho para uma redução gradual do custo do crédito nos próximos meses, influenciando financiamentos, empréstimos e o consumo das famílias. A decisão foi tomada pelo Copom, o Comitê de Política Monetária, em meio a um cenário de incertezas dentro e fora do país. No exterior, as tensões no Oriente Médio continuam preocupando os mercados e pressionando os preços de commodities, como o petróleo. Já no Brasil, a economia mostrou mais força do que o esperado no início do ano, com atividade aquecida e mercado de trabalho ainda resistente. Por outro lado, a inflação segue sendo um desafio porque os preços continuam subindo acima da meta definida pelo Banco Central. Na avaliação do Copom, existem riscos que podem manter a inflação pressionada, como a alta dos combustíveis, eventos climáticos que afetam a produção agrícola e uma possível desvalorização do real. Por outro lado, uma desaceleração mais forte da economia ou uma queda nos preços das commodities podem contribuir para frear a alta dos preços. Ao anunciar o corte dos juros, o Banco Central afirmou que a decisão busca equilibrar dois objetivos: controlar a inflação e evitar impactos mais intensos sobre a atividade econômica e o emprego. A autoridade monetária reforçou no comunicado que vai continuar acompanhando o cenário com cautela antes de definir os próximos passos da política de juros no país. Da Rádio Nacional em Brasília, Pedro Lacerda.
2: Obrigado, hein, Pedro Lacerda, pelas informações. Um ótimo trabalho para você nesta quinta-feira. 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
2: Mas aqui o povo fala mesmo. Bom dia, quem me ouve?
3: Maurinho, bom dia. Aqui é o professor Paulo. Cano estourado aqui na rua 8, em frente à casa de número 29. Tá cheirando água na rua, já faz mais de dia. Aí tá com esse cano estourado aqui. Bom dia a todos.
2: Tá importante, professor Paulo, fazendo apelo, porque a água tá, né? É um desperdício danado, tantos bairros precisando de água. E chega água na Bela Vista e tem um cano estourado, por isso que não tá chegando em algumas ruas. Na rua 8, em frente à casa de número 29. Atenção vocês aí da Compesa, é para fazer o conserto, para estancar essa água da rua 8, Coab Bela Vista, em frente à casa de número 29. Vamos ouvir mais um, porque aqui o povo fala mesmo. Bom dia.
4: Bom dia, Maurinho. Bom dia. Cadê a água que não soltaram ainda, Maurinho? Para a gente aqui no Amparo. Está precisando do líquido. Esse gerente não manda soltar água para ela aqui, hein? Pelo amor de Deus, né? Esse não toma jeito, não, né? Tá bom de tirar ele e botar outro gerente, né? Para ver se muda, né?
2: É, eu não sei se essa mudança daria certo, mas acredito que não. A gente não pode aqui culpar só o gerente da Compesa. Tem muita coisa para consertar. Até dentro da Compesa, a parte administrativa. Né? A gente sabe que tem um gerente. A demanda é grande, é enorme. A Compesa, ela anda um pouco não, é só cateada mesmo, né? Precisa de equipamentos, até de mão de obras. Então eu faço a pena a gente da Compesa, com todo respeito, para ver se consegue liberar água para os moradores de Nossa Senhora do Amparo, na rua 8, em frente à casa de número 29, lá na Coab Bela Vista. Os moradores do Amparo estão precisando de água, do líquido precioso. Então, com a palavra, Compesa. Vamos ouvir mais um, quem me ouve. Bom dia.
5: Bom dia, eu queria fazer uma reclamação sobre os Samburos de Vitória, que aconteceu um acidente ontem, no corredor, onde meu irmão teve que ligar pro de Recife para meu irmão, que o carro bateu nele ontem na BR-232, ali em frente a Pedro Monteiro, aqui em Pombos. Tá uma coisa muito maravilhosa de Vitória e Pombos. Não tem SAMU.
2: Eu não consegui entender. SAMU. Ah, ligou para o SAMU de Vitória e de Pombos. E ninguém foi socorrer. Mas toda essa ligação é feita a Recife para depois acionar o pessoal do SAMU. Que é a central em Recife. Aí aciona. Mas eu gostaria de saber se foi atendido. Se o SAMU chegou para socorrer o irmão dela no acidente. Eu gostaria de saber da senhora se o SAMU foi lá para fazer o resgate. Para fazer o socorro bem melhor. Vamos ouvir mais um, porque aqui o povo fala mesmo. Bom dia.
6: Bom dia, Maurício Júnior. Bom dia a todos aí da Rádio Atual FM. Maurício, aqui no Iraque 2 também. 28 dias sem chegar água. Agora a conta chega, né, Maurício? Eu queria que o senhor falasse aí no ar, por favor. 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
2: 28 dias, Iraque 2 sem água. Atenção, Compesa. Atenção, seu gerente. Atenção, manobrista. Água para os moradores do Iraque 2. Os moradores estão precisando do líquido preço de água. Paga a conta de água e não tem água. 28 dias. Recebendo aqui do meu WhatsApp. Bom dia, Mauri. Manda ver. Fala aí com o pessoal da Compesa para liberar água.

0: Para o bairro novo. Bairro novo também sem água. Cadê a água do bairro novo, senhor gerente? Senhor manobrista? A gente tem um agradecimento, então põe no ar. Bom dia.
1: Ari, bom dia, bom dia. Que Deus abençoe vocês todos.
0: Amém.
1: Dizendo que na Vila União chegou água, viu? Soltaram. Depois de mais
0: Aleluia.
1: Um mês, soltaram. Graças a Deus, já ia comprar água. Mas esse abençoado soltou. Obrigado, que Deus proteja vocês.
0: Você é para a senhora também que proteja. Que bom, né? Abençoado, foi lá e abriu lá a chave, tem água para os moradores. É da Vila União. Daqui a pouco tem outras denúncias. 7:08, a hora foi embora. Vamos para a segunda hora do programa.

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0: que tem.
1: Agora o que é que tem? Muita parte. Muita bronca nesse país chamado Brasil. Então, se você ainda não enviou sua mensagem de texto, seu áudio, pega o teu telefone, envie para o 3526-4838. 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Manchetes dos principais jornais do Brasil. A gente começa pelo Correio Brasiliense. O que tem no, na primeira capa do Correio Brasiliense, hein, Keila?
2: Flávio e Lula têm empate técnico em primeiro turno no Distrito Federal. À frente para o GDF, Celina acredita índice a boa gestão. Mais de 75% dos brasilienses não escolheram distrital. Eleição afasta Lula de Trump. Lide discute avanços da inteligência artificial. Vorcaro subornou policial federal.
1: 7:18, em nome da 4G celular, o que tem na primeira capa da Folha de São Paulo, Kinder?
2: Copa 2026, Neymar treina pela primeira vez com a seleção. Dados mostram como a Argentina joga em função de Messi. Portugal empata com o Congo em dia de Cristiano Ronaldo apagado. Inglaterra bate Croácia com brilho de Kane e companhia.

0: Bahia. Banco Central reduz Selic em 0,28% para 14,25% ao ano e deixa futuro de cortes em aberto. Fed retira visão de queda de juros nos Estados Unidos e mantém taxas. Vorcaro pagou R$400 mil ao mês a agentes da Polícia Federal por dados sigilosos. Irã afirma ter assinado acordo de paz com Estados Unidos de forma eletrônica.
1: Em nome do Quigaleto, o melhor galeto da cidade, o que tem na primeira capa do Estado de São Paulo, Kida?
0: Em diálogo com Vorcaro, Mota pediu empréstimo para a cunhada. Big Techs não será punida se houver dúvida razoável sobre conteúdo. Acordo com os Estados Unidos prevê 300 bilhões de euros ao Irã e promessa sobre urânio. Tarcísio pede desculpas por roubos de celulares em São Paulo. Banco Central corta juros para 14,25% e dá próximos passos sem definição.
1: Pois é, em nome do Muito Mais Mercadinhos, o que tem na primeira capa do Globo, Rio de Janeiro.
0: Banco Central diminui taxa de juros e mercado aposta no fim do ciclo de redução. Ação e reação no G7, química dá lugar a atrito e Lula rebate Trump, não se meta na eleição. Acordo prevê recursos para recuperação do Irã e Hormuz sem pedágio. Manobra de Vorcaro rendeu dividendos a Ciro Nogueira. Outra zebra africana pega um favorito na Copa 2026.
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3: Começamos com o Diário de Pernambuco, que traz na manchete: preço do milho do São João está 33% mais caro no Ceasa. Procon de Pernambuco aponta a subida do preço em junho deste ano, em relação ao mesmo período de 2025. O levantamento do Centro de Compras no Recife, levando em conta o valor de 50 pigas. João Gomes apresenta seu arraiá no bairro do Recife. Cantor pernambucano promoveu ontem o seu São João e enalteceu grandes nomes do forró. No G7, Lula manda recado a Trump e diz que nunca foi esquerdista. Ancelotti ensaia novo time para pegar o Haiti. E na folha de hoje, da manchete, Estados Unidos e Irã assinam acordo de paz após mais de 3 meses de guerra. MPB em festa, Maria Bethânia completa 80 anos. Carlo Ancelotti prepara mudanças contra o Haiti. E Vila João Gomes, que atraiu multidão para o bairro do Recife. O cantor pernambucano fez último show do Projeto Junino, que percorreu cidade do Brasil e da Europa. Na capa do Jornal do Comércio de hoje, diálogos unem Hugo Mota a negócios com Daniel Vorcaro. Parlamentar atuou para pedir a liberação de empréstimo no Banco Master para familiar. Trump antecipa a assinatura do acordo que já começa a valer com o Irã. João Gomes leva arraial ao Recife Antigo. No G7, Lula ignora eleitorado e PT e diz a autoridades que nunca foi esquerdista. Banco Central reduz juros para 14,25%, mas mantém incertezas sobre cortes futuros. E esses são os destaques dos jornais em nosso estado nesta quinta-feira, 18 de junho de 2026. Da agência de rádio Conexão Notícias, reportagem Diogo Bastos.
1: Obrigado, Diogo Bastos, aí pelas informações dos jornais e um ótimo trabalho para você nesta quinta-feira. 7:23.
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10: Sete horas e 7 minutos.
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10: E a violência na cidade que para.
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10: Nogueira Júnior vai trazer detalhes, senhoras e senhores, a respeito de um trágico acidente que aconteceu na segunda-feira pela manhã. É na PE-45. Ele traz outros detalhes. Ontem mesmo eu fazia pergunta em relação aos 2 jovens que perderam a vida. É do acidente que aconteceu na PE-45. E perguntar para o Nogueira a respeito se os 2 jovens foram identificados. E foram. E ele nos traz agora outras informações.
14: Pois é, Mauri. 2 jovens, eles acabaram morrendo em um grave acidente que aconteceu na manhã da última terça-feira na rodovia PE-045. Entre Vitória de Santo Antão e Escada na Mata Sul. As vítimas foram identificadas como Álvaro Ferreira dos Santos, de 18 anos, e Alan Silva do Nascimento, de 20 anos de idade. Eles trafegavam em uma moto quando, ao passarem por uma curva, teriam invadido a contramão da pista e colidido frontalmente com um caminhão. Com a força do impacto, a motocicleta pegou fogo e os 2 jovens morreram no local. Os corpos da vítima ficaram parcialmente carbonizados.

0: O motorista do caminhão permaneceu no local do acidente, prestou esclarecimento às autoridades e, segundo a polícia, ele ainda tentou desviar para o acostamento na tentativa de evitar a colisão, mas não conseguiu impedir a batida. Equipes da Polícia Militar, do Instituto de Criminalística e da Polícia Civil fizeram os procedimentos necessários no local da ocorrência. Após a perícia, os corpos seguiram para o IML de Paz. Ele ficará agora a cargo da investigação para descobrir as circunstâncias do acidente. E daqui a pouco a gente volta com mais casos de polícia dentro do programa Cidade em Ação. 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
1: Pois é, Nogueira Júnior, daqui a pouco vem com outros destaques em casos de polícia. Daqui a pouco tem Keila Paulino que vai trazer detalhes sobre a mulher que mata marido a facadas. Mas vamos falar aqui de coisa boa, falar da Exóticas Mercadótica. 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Agora sim, querida Paulina, vai contar a respeito de uma mulher que mata marido a facadas após a agressão e se apresenta à polícia.
2: Isso mesmo, Mauri. Essa mulher, né, matou o marido. Ele é identificado como Ítalo Gabriel Souto Bacelar, de 24 anos, depois que ela foi agredida por ele lá em Salvador, na Bahia. Segundo as informações repassadas pela polícia, Ítalo foi atingido por golpes de faca. Após o ocorrido, a mulher deixou o local levando o filho do casal. A suspeita não teve o nome divulgado. No dia seguinte ao crime, ela compareceu espontaneamente a uma delegacia para prestar esclarecimentos sobre o caso. Durante o depoimento, a mulher afirmou que sofria violência doméstica de forma recorrente. De acordo com o relato apresentado às autoridades, as agressões eram praticadas pelo próprio companheiro. A ocorrência passou a ser apurada para esclarecer de que maneira o crime aconteceu e quais circunstâncias antecederam os golpes que provocaram a morte de Ítalo. A investigação também deverá analisar o relato de violência doméstica apresentado pela mulher, além dos acontecimentos registrados antes e depois da morte. Até o momento, não foram divulgadas outras informações sobre o depoimento prestado pela suspeita, nem detalhes sobre a situação do filho do casal após ela deixar o local. 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
1: Pois é, são 7 horas e 32 minutos, na Atual 7h32, antes de a gente ouvir aqui o povo falar de coisa boa, hein, gente?

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1: Pra você, meu irmão, e toda a sua equipe, esses músicos maravilhosos.
2: Deixa o povo falar.
0: Então, mas aqui a gente deixa o povo falar mesmo, aí.
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0: Agora o que é que é bronca na cidade? Muita bronca nesse país chamado Brasil. Se você ainda não enviou sua mensagem de texto e áudio, envie agora mesmo para o 3526-4083. Vamos ver quem vem de lá. É bom dia.
3: Bom dia, Rádio Atual FM. Gostaria de fazer uma reclamação sobre a Compesa. A vila aqui de Ladeira de Pedra, já faz 2 semanas que nós estamos aqui sem água. Para a Compesa liberar essa água, né? Apaga e nada de a gente ver água para o consumo. Quero que tome providência aí a Compesa para liberar água aqui de Ladeira de Pedra, que a gente está precisando.
0: Olha, faz tempo que a gente recebeu uma denúncia de Ladeira de Pedra, então a coisa está feia. Se Ladeira de Pedra não tem água, como vem sofrendo os outros bairros da cidade da Vitória, é como Nossa Senhora do Amparo, Jardim Piranga, Mangueira, Lagoa Redonda, Bairro Novo, Água Branca, Vila União, chegou água ontem, 28 dias que não chega água, lá no bairro do Iraque 2, e tantos outros bairros. Eu não sei se essa água que vem aí de Ladeira de Pedra, se é a que vem de Águas Claras. Tá em Ladeira de Pedra, mais de quantos dias ela falou mesmo aí? Solta aí pra gente mais uma vez aí esse áudio.
3: Bom dia, Rádio Atual FM. Gostaria de fazer uma reclamação sobre a Compesa. A vila aqui de Ladeira de Pedra, já faz 2 semanas que nós estamos aqui sem água. Para a Compesa liberar essa água, né? Conta paga e nada de a gente ver água para o consumo. Quero que tome providência aí a Compesa para liberar água aqui de Ladeira de Pedra, que a gente está precisando.
0: 2 semanas, é sem água. Morador de Ladeira de Pedra, atenção, Compesa. Atenção, senhor gerente da Compesa. 2 semanas sem água. Os moradores de Ladeira de Pedra precisando do líquido precioso. Então, com a palavra da Compesa, vamos ficar aqui na torcida, viu, senhora? É para liberar água para você, para liberar água para os moradores. Vamos ouvir mais um, porque aqui o povo fala mesmo. Bom dia.
4: Bom dia, querido. Eu quero fazer também uma denúncia. Esse CLAI da prefeitura fica de visitar a gente no sítio e a gente fica sem poder sair para uma feira, para um médico, esperando esse povo, e esse povo não vem na casa da gente fazer a visita. A gente pode nem sair para uma feira e ir para um médico, porque não tem como, a gente sai, eles podem chegar. E uma demora tão grande, já faz mais de 2 meses que eu estou esperando e até agora nada.
0: Pois isso é um problema. A gente tem recebido aí do Brasil Dúcia sobre os CRAs de Vitória de Santo Antão. Eu acho que é uma falta de respeito. Está faltando funcionário para fazer a visita. Porque muita gente recebe um benefício. Para receber benefício tem que ter a aprovação do CRAs, para ver as condições das pessoas. E o CRAs da cidade da Vitória de Santo Antão, está aí esta senhora. Eu faço aqui um apelo ao pessoal da secretaria. É secretaria social, né? Secretaria social, né? A secretaria do

0: para ver isso aí. E o prefeito também, prefeito. É ter que colocar esse pessoal, os encarregados, os secretários. Porque o pessoal tá queimando seu fio mesmo, hein? É, pensando que tá botando o senhor lá em cima, tá botando o senhor para baixo. Ou o senhor chama o pessoal para a realidade, o que é que está faltando? Essa falta de medicamentos, a falta de visitas do pessoal do CRAS. Em alguns residências precisa, o pessoal está aí com benefício, estão aí sem receber, precisando do aval do CRAS. E por aí vai, vamos ouvir mais um, porque aqui o povo fala mesmo. Bom dia.
1: Bom dia. Bom dia, bom dia. Eu quero fazer uma denúncia. Aqui é o tema de Bau. Na rua da oficina Pintor Marreco. Tem um posto que faz mais de meio que está com a luz apagada. Dois postos ali aí. Com a luz apagada. Falar aí com a Céu para ver se a Céu vem ajeitar essa luz. Isso é um absurdo. Bom dia para todos vocês. Quem fala que é Risolene de Lendibau.
0: Risolene. Ou é Risolene? Risolene. Dona Risolene, a senhora paga a taxa de iluminação, com certeza. E é de responsabilidade da prefeitura, do departamento de iluminação da prefeitura. Iluminação é de responsabilidade do poder público. E a gente chama a atenção, pessoal, do departamento de iluminação da prefeitura, que no loteamento de Bau, na rua da oficina do pintor Marreco. Alô, pintor Marreco. Marreco pintou, né? Na oficina de Marreco pintou. No loteamento de Bau tem postes com lâmpadas apagadas. Uma escuridão na morrinha, hein? Vamos ouvir mais um, porque aqui o povo fala mesmo. Bom dia.
2: Olá, bom dia. Hoje eu queria fazer uma denúncia um pouco diferente. Sobre a questão das zonas azuis da cidade. Beleza, é importante, a organização, tudo. Mas tem que ter um porém. Como é que eu coloco zona azul e não coloco pessoas? Para quando eu estacionar meu carro, tá lá para tirar meu ticket e fazer o pagamento. Porque toda vez que eu chego no centro da cidade, estaciono meu carro, procuro, não tem ninguém responsável pela zona azul. E quando eu chego, novamente, no carro, tá aquele papelzinho mandando procurar ou a agência da Zona Azul, o escritório do Sinal Vídeo, ou algum responsável para pagar uma taxa de R$20 para não entrar multa no meu carro. Tá entendendo? E na hora do que a gente estaciona o carro, não tem ninguém na região para fazer a cobrança do tempo da Zona Azul. Ontem eu parei na Imperial, na rua Imperial, e não tinha ninguém. Olhei para um lado, olhei para o outro, não responsável pela Zona Azul lá.
0: Pois é, cidadão, a gente sente falta, mas tem um aplicativo. Anote, é Digipare.

0: no meio de comunicação e também nas redes sociais. Como fazer o aplicativo Digipare da Zona Azul, é da cidade da Vitória, Santo Antão. É só ir lá baixar o aplicativo Digipare, aí vai lá, coloca o número da placa, a numeração da placa, e você ainda quantas horas vai ficar no local, meia hora, uma hora, duas horas, três horas, e lá sabe quanto você vai pagar. Mas valeu, cidadão, foi muito bom a sua participação dentro do programa do Cidade de Ação, porque muita gente fica também olhando para um lado para outro, termina colocando lá no local, na Zona Azul, precisa passar uma hora, duas horas, e quando chega, tá lá, né? O papelzinho. Diminuíram, né? Bastante, né? O número de... Eram mais mulheres, são mulheres, né? Difícil antes de ver, são mais as mulheres, né? 7h44, tem mais um? Põe no ar, bom dia.
1: Gostaria de fazer um apelo aí na rádio sobre a água do Alto Neto de Leão aqui em João Alfredo. Fazia um mês que não chegou água. Tem a senhora acamada na cama, precisa de água. Um mês sem água no Alto Neto de Leão. Obrigada.
0: Põe ela no ar mais uma vez aí, em João Alfredo. Atenção,
1: fazer um apelo aí na rádio sobre a água do Alto Neto de Leão aqui em João Alfredo. Fazia um mês que não chegou água. Tem a senhora acamada na cama, precisa de água. Um mês sem água no Alto Neto de Leão. Obrigada.
0: Autente de Léo, rua Autente de Léo. Atenção, compensa de João Alfredo. Os moradores da rua Autento de Léo, no bairro Autento de Léo, em João Alfredo, os moradores também estão prestando um líquido precioso. Um abraço a todos aí de João Alfredo, esta senhora aí que está prestando um líquido precioso. Morador de João Alfredo, acompanha o programa Cidade de Ação aqui pela Atual. A gente tem centenas de ouvintes que acompanha a programação, pede música, faz também sua reivindicação a respeito do que vem acontecendo lá em João Alfredo. Então, com a palavra, a compensa lá de João Alfredo, a liberar água. 7h45.
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13: Estamos chegando com as esportivas. O Esporte Clube do Recife joga hoje diante do Atlético Goianiense às 9h na Ilha do Retiro. E o técnico Márcio Goiano sinaliza manter a base do jogo de logo mais do time que empatou com o São Bernardo na última rodada. A dúvida do técnico rubro-negro é no meio de campo. A disputa está entre Iago Felipe e os pratas da casa, Pedro Martins e Fábio Matheus. A dúvida só será dirimida minutos antes do jogo. A única modificação no time será na lateral direita. Saiu automática pelo terceiro amarelo e entra Augusto Pucci. O Sport atualmente é o terceiro colocado com 24 pontos naquela declassificação. E só tem uma derrota até agora na Série B. Foi contra o CRB 2-1 na 9ª rodada na Ilha do Retiro.
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1: O Clube Náutico Capibaribe continua treinando em Goiânia, visando o jogo de sábado diante do Vila Nova. Ontem, mais uma vez, os atletas alvirrubros trabalharam em Goiânia e no CT do Atlético Goianiense. E os técnicos Hélio e Guilherme dos Anjos têm problemas para escalar seu ataque no jogo do próximo sábado. E o Náutico está com problemas para resolver com o ataque para o próximo jogo. Os técnicos alvirrubros não contam com os atacantes Derek, que tomou o terceiro cartão amarelo, Júnior Todinho, que está lesionado, Paulo Sérgio machucado e Rosa, que inclusive sequer viajaram com a delegação para essa viagem. Com esses problemas, a grande opção é entrar com Vinícius, atuando como falso 9 lá na frente. E o Náutico abriu negociação formal para trazer de volta o meia Giancarlo, atualmente na Chapecoense. O principal entrada é financeiro. O salário recebido pelo atleta na Chapecoense está acima dos valores oferecidos pelo Náutico. Atletas do Náutico treinam hoje no CT do Goiás, no horário da tarde.
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1: O Santa Cruz Futebol Clube continua trabalhando firme, visando o jogo de sábado diante do Ipiranga de Erechim às 19 horas na Arena de Pernambuco. E o estilo do técnico Christian de Souza é de eficiência e de resultados, que colocou o Santa na briga pelo G8. Jogando com três zagueiros e com um time letal nas bolas paradas, o Santa está invicto na Série C desde a chegada do novo treinador ao Arruda. A outra marca registrada da atual comissão técnica Coral é a rotatividade do elenco. Christian de Souza ainda não repetiu a escalação de uma partida para outra. A estratégia fica por conta do foco no jogo a jogo, mudando seu time de acordo com as características do adversário. E o Santa Cruz tem a melhor defesa da Série C após 10 rodadas. E segundo o técnico Christian de Souza, times que tomam poucos gols conseguem o acesso. E o goleiro Thiago Coelho fica à disposição do técnico Coral depois de cumprir automática pelo cartão vermelho tomado no jogo diante da Ferroviária de Araraquara.
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2: Pois é, volta amanhã a partir das 7h30 da manhã.
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2: 7h35. Aliás, 7h56.
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2: Mas aqui a gente deixa o povo falar mesmo. Quem me ouve, bom dia.
13: Bom dia, sou Rafael aqui do loteamento Colorado. Gostaria de fazer uma denúncia aí, pedir o apoio aí da prefeitura, nossa cidade de Vitória, Santo Antão, a respeito aqui da iluminação pública. Vários postes aqui apagados, mais de quase 20 postes apagados por aqui. Eu gostaria de saber da prefeitura qual a dificuldade de trocar um poste, uma iluminação do poste aqui. Sem falar nisso, mata aqui, estão tomando conta das ruas. Secretaria de Obras, Secretaria da cidade aí. Dá uma olhada aqui, loteamento Colorado. Essa iluminação pública está gerando muita insegurança aqui para os moradores, facilitando para a bandidagem. Muito escuro, as ruas muito escuras. E emburacada, cheia de buraco, muitas ruas cheias de buraco aqui no loteamento Colorado. Sem falar da nossa lagoa. Um bem municipal aí, de linda, linda nossa lagoa, que está abandonada aqui, cheia de mato. Atenção, prefeitura, por favor, dá uma olhada aqui.
2: Pois é, cidadão tem toda a razão de reivindicar, lá porque paga seus impostos, paga a sua taxa de iluminação, todo mundo paga a taxa de iluminação, e está lá o loteamento Colorado. Uma escuridão que eu vou te falar. Quem passa a noite, quem passa todos os dias, quem vai para o Oiteiro, quem vai para a Xande Serraria, sabe do que eu estou falando. O bairro do Colorado está nas escuras, mais de 20 postes. E ele ia pensar, qual é a dificuldade de fazer uma troca de uma lâmpada? Não é verdade? Então isso é uma vergonha para o município. que a gente paga a taxa de iluminação e não tem iluminação. E ele fala na belíssima lagoa, que é bonita aquela lagoa ali. Aí já está com um metro de mato. Tem que fazer ali um trabalho bem feitozinho. Então, com a palavra, o poder municipal. Vamos ouvir mais um. Bom dia.
8: Bom dia, Mari. Aqui é a Deus Pizarra da Silva. A mesma coisa aconteceu comigo. Faz 2 meses que eu estou esperando aqui.

0: A visita aqui na minha casa. Eu moro pertinho, moro aqui no Alto Amparo. E até agora não, nada, não vem ninguém aqui mesmo. E eu precisando de um nicho para dar minha entrada na minha aposentadoria. E ela ficou de mandar vir aqui e até agora estou esperando. Até deixando de sair, está acontecendo comigo para ver se chega a gente. Não chegou ninguém até agora. Entendeu? E eu precisando desse nicho para dar entrada na minha aposentadoria. Já não estou aposentado por causa desse nicho, que ela não vier aqui ainda.
1: Que situação o povo está vivendo, né? Em relação ao CRAS, NIS, representante de trabalho precisando se aposentar. E não aparece ninguém para fazer a visita, para fazer o laudo. Então, com a palavra, poder municipal, CRAS não está funcionando em Vitória. Porque as reclamações são grandes. Vamos ouvir mais um. Bom dia.
2: Baldir, bom dia. Aqui é João do Loteamento Real. É porque aqui o posto do Amparo, a cadeira de dentista está quebrada. Mandaram lá depois do cemitério. Cheguei lá também, estava quebrada. E também fui para pegar remédio da secretaria, não tem. Eu quero que você dê essa forcinha aí pra gente aí.
1: Loteamento Real, né? A cadeira do dentista, né? Deve ser, né? A cadeira do dentista, desculpa agora, a cadeira do dentista. Qual foi o outro bairro aí, o posto médico? Que a cadeira do dentista também. Loteamento Timbal. A cadeira do dentista está quebrada. Rapaz, essa é a desculpa. Mas será que tem dentista, amigo, aí? Loteamento Real. Atenção, Secretaria de Saúde do município, fazer um conserto aí da cadeira do dentista. E também mandar medicamentos, é, falta de medicamentos. A falta de medicamentos é grande no município da Vitória. Bora botar esse pessoal para trabalhar aí, prefeito. Dinheiro tem pra caramba, muito dinheiro, são milhões e milhões. É que vem para a saúde do município da Vitória e o povo morrendo. O povo adoecendo e não tem medicamentos, não tem saúde para a população. E eleitor doente não vota, né? Verdade? Eleitor doente não vota. Eleitor doente não vota. 8h05, vamos para a última hora do programa.

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10: Oito horas e 13 minutos.
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0: Bom, Guerra Júnior já trouxe vários destaques de casos de polícia e traz pra gente agora o balanço do Complexo Policial da Vitória e também das áreas do 21º Batalhão. Nogueira Júnior, mais uma vez, bom dia para você.
1: Bom dia, Maurinho, bom dia para todo mundo que está acompanhando a Rádio Atual FM na manhã desta quinta-feira. Estamos de volta para a gente poder falar do plantão policial das últimas 24 horas. Nas últimas 24 horas, a área do 21º Batalhão e da 12ª Legacia Seccional não registrou homicídio e nem tentativa de homicídio, conforme no plantão policial da Delegacia de Vitória de Santo Antão. No entanto, nós tivemos uma ocorrência registrada lá na cidade de Gravatá, no bairro Princesa de Gales. Essa ocorrência que foi encaminhada para a Delegacia de Plantão aqui em Vitória de Santo Antão. De acordo com informações, Maurício, quando um homem teria soltado um artefato explosivo próximo a uma residência no bairro Princesa de Gales. Quando esse homem soltou esse artefato, a moradora da casa teria ido até a residência desse homem reclamar por conta do barulho. E essa mulher foi questionar essa situação e tratava-se de uma esposa de um oficial da polícia militar. E ao ela ir reclamar com esse indivíduo, ele teria agredido ela no rosto. Então as equipes da polícia militar foram acionadas para irem até o local, porque o homem teria a princípio pedido desculpas, né? E em seguida essa confusão teria evoluído para uma agressão. Então várias equipes da polícia militar foram acionadas, chegaram rapidamente ao local e conduziram tanto o suspeito como também a mulher que teria sido agredida para a Delegacia de Vitória de Santo Antão para que fossem aplicadas as medidas previstas em lei. Então o caso ele vai ser investigado pela delegacia lá de Gravatá, um caso de agressão que foi registrado lá mesmo na cidade de Gravatá e vai ser investigado pela própria delegacia de lá. No entanto, como eu sempre falo, né, de segunda a quinta, as ocorrências registradas em Gravatá e Xangrande, elas são apresentadas no plantão policial da delegacia de Vitória de Santo Antônio.
0: Ô Nogueira, quer dizer, a mulher era esposa de um oficial,
1: Isso, a mulher seria esposa de um oficial da polícia militar que teria sido agredida no rosto após questionar a situação que teria acontecido.
0: Ih, rapaz, pegou em bomba chiando, né? Não é porque pois o cara...
1: O caso agora fica a cargo da Polícia Civil de Pernambuco, que vai investigar o caso.
0: Pois é, Nogueira Júnior. Então, no mais, aqui em Vitória, tá tudo tranquilo, né, querido?
1: Isso, Maurinho, no mais, aqui em Vitória, tudo tranquilo. A gente não teve aí nenhum registro policial, né, de ocorrências graves nas últimas 24 horas.
0: Você falava mais cedo sobre a identificação dos dois jovens que morreram no sinistro que aconteceu na PE-45. Eles são de Vitória?
1: Mauri, essa informação, onde eles residiam, de onde eles eram naturais, não foi disponibilizada no próprio boletim de ocorrências. Apenas só a identificação dos dois, né, que a gente divulgou aqui logo cedo pela manhã, mas o local onde eles residem, essa informação não foi repassada pela polícia.
0: A princípio, me parece que não são de Vitória não, viu, Nogueira? É pelo andar da carruagem.
1: Provavelmente não. Se tivesse sido de Vitória, eu acredito que a polícia teria bem relatado no boletim de ocorrências, mas no histórico, o qual eu tive acesso, não consta essa informação.
0: Então,
1: nem que eles são de Vitória e também nem que são de outra cidade. Apenas só as identificações mesmo das vítimas, juntamente com as idades.
0: Então, meu muito obrigado aí pelas informações, Nogueira, e traz pra gente aí os destaques do programa de hoje na tela da TV Vitória, canal 50.1 Digital Vitória, 50.1 Pombo e 50.1 Digital Gravatá, 50.1 Maragi e 50.1 também na cidade de Glória do Goitá.
1: Nós iremos falar, Maurício, sobre as ocorrências policiais registradas no estado de Pernambuco nas últimas 24 horas. Inclusive, nós...

0: nós registramos, né, informações sobre uma operação do BOPE que está acontecendo na Ilha do Bananal, na comunidade do Detran. E ontem foi preso um armeiro e o chefe da facção criminosa que atuaria no, na questão do Tribunal do Crime, lá mesmo no Detran. E foram apreendidos armas, munições, bastante armamento com esse homem, inclusive armas de grosso calibre e de um porte de uso restrito. A gente vai trazer todos os detalhes ao meio-dia no canal 50.1 Digital da sua TV Vitória. Essa é da gente.
1: Pois essa é da gente, então. Para você uma ótima quinta-feira e até mais, Nogueira.
0: Uma ótima quinta-feira para todos nós, Mauri. 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
8: São 8h25. Quinta-feira chegou para todo mundo, quinta-feira 18 de junho de 2006. 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
1: Pois é, Lana, obrigado. E até quinta-feira é gente cuidando de gente.
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2: No relógio da Poada, da Toa FM, são 8 horas e 36 minutos. Aqui vamos nós, até as 9 horas da manhã.
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2: Pois é, falar aqui sobre Secretaria Estadual de Educação promove aulões para estudantes inscritos. É do programa Ganha o Mundo.
5: A Secretaria Estadual de Educação realiza nos dias 20 e 27 de junho dois aulões preparatórios voltados aos estudantes inscritos na edição 2026 do programa Ganha o Mundo. A iniciativa busca preparar os candidatos para a prova de proficiência linguística, etapa essencial do processo seletivo para o intercâmbio internacional. Os encontros serão de forma online, por meio da plataforma Google Meet, ao longo de todo o dia. Serão disponibilizadas duas salas virtuais, sendo uma destinada aos candidatos de língua inglesa e outra aos estudantes de língua espanhola. Para participar, os interessados deverão realizar a inscrição utilizando o e-mail institucional por meio do link disponibilizado no Instagram da Secretaria de Educação, no @educaçãopeoficial. Após o cadastro, os estudantes receberão acesso às aulas e aos materiais complementares que apoiarão os estudos. Da agência Rádio Sei de Notícias, com produção de Guilherme Ribeiro, Danil Duarte.
2: Obrigado, Danil Duarte, mais uma vez aí pelas informações. Paulino tem a questão para você, meu amigo e minha amiga que gosta de preços baixos, é você que precisa de medicamentos e com preços baixos. O recado é esse, né, Siqueira?
6: Isso mesmo, Mauri. 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
1: Pois é, aqui na Paulino, farmácia Nossa Senhora de Fátima. Um abraço aí para o empresário Lorinaldo Martins. Gente da gente do bem. São 8h39.
2: Aqui a notícia não para.
1: Não para. MEC prorroga até 22 de junho o pagamento da inscrição do Enem 2026.
3: O pagamento da taxa de inscrição do Enem 2026, o Exame Nacional do Ensino Médio, foi prorrogado até a próxima segunda-feira, 22 de junho. A informação foi divulgada na quarta-feira, dia em que o prazo seria encerrado. A taxa de inscrição custa R$ 85,00 e a guia de recolhimento da União para pagar o valor é gerada na página enem.inep.gov.br/participante. O pagamento pode ser feito em qualquer banco, casa lotérica ou em aplicativos bancários, por meio do Pix, cartão de crédito ou débito em conta corrente ou poupança. Segundo o MEC, a quitação da taxa é o que garante a participação dos candidatos não isentos no exame. A aplicação das provas do Enem 2026 acontece nos dias 8 e 15 de novembro. O resultado do exame permite que o candidato concorra a vagas em instituições de ensino superior por meio de programas federais. Pelo SISU, o Sistema de Seleção Unificada, o participante disputa acesso a universidades públicas em todo o país. Ele pode também concorrer a bolsas integrais ou parciais de faculdades com o ProUni, o Programa Universidade para Todos. E ainda financiar a graduação na educação superior usando o FIES, o Fundo de Financiamento Estudantil. Outro destaque, os resultados individuais do exame podem ser aproveitados em processos seletivos de instituições portuguesas que têm convênio com o INEP, o instituto ligado ao MEC responsável pelo Enem. E o exame também permite certificar a conclusão do ensino médio de dados com 8 anos ou mais que alcançaram a pontuação mínima exigida. Com informações da Agência Brasil, da Rádio Nacional em Brasília, Osama El Gauri.
1: Osama, obrigado aí pelas informações. 8h41, Keila Paulino tem aquele super recado para você, meu amigo e minha amiga.
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1: Pois é, vamos falar aqui de seleção brasileira. Joga amanhã, gente. Joga amanhã. Ancelotti, o técnico, adota cautela em relação à titularidade de Endrick.
4: O dia da seleção brasileira ganhou um novo capítulo e O dia da seleção brasileira ganhou um novo capítulo e diferente desta vez, já que na reta final de preparação

0: de Copa do Mundo. Inclusive, isso é visto com muita tranquilidade dentro da seleção brasileira, já que esses testes antidoping são considerados uma etapa obrigatória em todas as competições organizadas pela FIFA. Mas a grande situação na seleção brasileira são as questões envolvendo a escalação do técnico Carlo Ancelotti. Neymar treinou com bola durante parte da atividade, mas vai ficar de fora do jogo contra o Haiti na próxima sexta-feira, às 21h30, no horário de Brasília. Muito clamor em cima do atacante Endrick, já que ele não entrou na primeira partida diante do Marrocos, e o desafio de Carlo Ancelotti é equilibrar a realidade à expectativa para um jovem que a comissão não quer aquele carimbo de salvador da pátria. É bem verdade que o italiano não é o primeiro a adotar cautela quando o assunto é o Endrick. Há 2 anos, também nos Estados Unidos, Dorival Júnior chegou a relutar até dar oportunidade ao garoto na Copa América, mesmo após o impacto imediato em amistosos contra a Inglaterra, a Espanha e México. Então, o cenário que era similar agora volta a se repetir. O técnico Carlo Ancelotti não deve colocar Endrick como titular, mesmo com todo o apelo que ele vem tendo nas redes sociais, mas a habilidade de mudanças para o jogo contra o Haiti, ela existe, principalmente no setor direito. Danilo deve ganhar a vaga na lateral direita. Em relação ao meio-campo, algumas mudanças podem acontecer, mas estão sendo guardadas as 7 chaves. Agência Rádio Web, com informações da seleção brasileira, Daniela Esperon.
1: Obrigado, hein, Daniela Esperon, pelas informações. Um ótimo trabalho para você, 8h45. 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
2: Deixa o povo falar, então deixa o
1: Mas aqui a gente deixa o povo falar mesmo. Bom dia, quem me ouve?
3: Falando em dentista, aqui em João Freire também, no posto do Oswaldo Lima, faz tempo que não tem dentista. A gente marca a ficha da sexta para atender em outra semana, em outro posto, que do Oswaldo Lima não tem dentista. Não tem médico também, já tiraram o médico do posto e o médico saiu. Digo o prefeito que ele paga os funcionários.
1: Tá aí, João Alfredo, tá na mesma situação de Vitória, João Alfredo. Atenção, prefeito. Veja aí, a saúde também de João Alfredo tá vivendo um pesadelo. Feita a cidade da Vitória, Santo Antão, hein? Mais um morador lá de João Alfredo. A primeira foi água, agora falta de medicamentos, pagamento de funcionários. E não tem medicamentos nos postos médicos lá de João Alfredo. Vamos ouvir mais um, bom dia.
4: Bom dia, Mauro Júnior. Atual, tudo de bom. Aqui no Caíque, derna que botaram o posto para frente e para trás, é alugando casa, ninguém atende ninguém, não tem dentista. É uma bagunça muito grande, viu?
1: Posto do Caíque, tá aí. Ainda bem que é o povo que tá falando, hein? Então, com a palavra, a Secretaria de Saúde do município e da Vitória de Santo Antão, 8h48.
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4: Oito e cinquenta. 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Gisela Tavares, bom dia.
5: Bom dia, Maurinho. Um abraço aos amigos do programa Cidade em Ação.
4: E o que temos para hoje?
5: Bom, Maurinho, estamos chegando ao finalzinho, né, aí do outono, tá certo? Vai começar o inverno lá no dia 21 e a gente por aqui para conversar com os amigos do programa Cidade em Ação. Bom, a Polícia Federal, né, Mauri, como sempre, trabalhando, hoje mais uma vez nas ruas, aí fazendo a operação, a base da operação.

Então, Compliance Zero, que investiga aí a participação de agentes públicos em irregularidades envolvendo instituições financeiras, né? A Compliance Zero investiga um suposto esquema bilionário de fraudes, corrupção, lavagem de dinheiro e obstrução da justiça ligado a quem? Ao Banco Master, tá certo? Quem está nela, quem está nessa operação, nesse alvo de hoje? O senador Jacques Wagner, lá do PT da Bahia, líder do Congresso, e o banqueiro Augusto Ferreira Lima, dono do Banco Pleno, estão entre os alvos desta operação. Policiais federais cumprem, neste momento, 18 mandados de busca e apreensão expedido pelo ministro André Mendonça, relator do caso no Supremo Tribunal Federal, endereços ligados aí a alvos do Distrito Federal, em São Paulo e na Bahia. Além disso, agentes federais cumprem medidas cautelares, como proibição de contato entre os investigados, suspensão de passaporte e monitoramento eletrônico. Os fatos investigados podem ser caracterizados crimes de corrupção passiva, né, corrupção ativa e lavagem de dinheiro. Daí, então, um dos alvos dessa operação Compliance, né, a nona operação Compliance Zero, o senador Jacques Wagner, do PT da Bahia, líder do governo no Congresso, e o banqueiro Augusto Ferreira Lima. Aí, trabalhando, falar em Polícia Federal, né? Aí o André Mendonça partiu ontem, aquela questão aí lá do Gilmar Mendes pedir, né, aí um relaxamento, tá certo, de prisão para o pai e o primo de Daniel Vorcaro, né? O André Mendonça disse que vai investigar, que não existe isso, e toda hora o Gilmar ia lá e dava uma alfinetada e o André Mendonça segurando, né? Tanto que ele viu a necessidade de melhorar ainda mais o Vorcaro, tá certo? Então, para transferi-lo para um presídio federal, já que foi pedido para ele ir para a superintendência da Polícia Federal, mas ele disse que o Sicário, né, que morreu enforcado, né, ele teve lá, viu a cena todinha, aquela coisa toda. Aí ele até citou, né, que as pessoas podem ser envenenadas, né, com a água, um suco, a comida e tudo mais. E pela preservação da segurança, né, do Vorcaro, ele, né, está optando então para um presídio federal, tá certo? E não para a superintendência, porque foi lá, né, onde o Sicário, tá certo, acabou, né, se suicidando, segundo o que foi apurado até então. Então, muita repercussão, né, nessas questões todas do Banco Master, e o André Mendonça não está dando trégua para ninguém, tá certo? Está indo para cima e disse que o que vai ter que ser descoberto, vai ter que ser descoberto, tá certo? E vai para cima. Então, por isso ele está pedindo, então, aí, né, a ida do Vorcaro para o presídio de segurança máxima, um presídio federal, onde ele possa ter, então, mais segurança, tá certo? Preservando, então, a integridade física, tá certo? Do preso, no caso aí, o Daniel Vorcaro. Mais uma vez, eu digo aqui, aí o Gilmar chegou, não, mas vamos fazer relaxar a prisão do pai, do primo, do Vorcaro. Aí André Mendonça disse, não, relator aqui sou eu, quem faz as coisas aqui sou eu. Falar nisso, né, o Hugo Mota, presidente aí da Câmara Federal, pediu 22 milhões de reais emprestado ao Vorcaro para a cunhada dele, rapaz. 22, pediu emprestado, 22 milhões, está lá na conversa, né, que foi captada no celular. Esse escândalo do Banco Master, não teve a Lava Jato, teve, que muita gente ainda se lembra, né? Claro, se lembra muito, né? Toda aquela repercussão, né? Eu me lembro muito do Jornal Nacional, né? Chega, botava aquela turbulação lá, saindo aquele dinheiro lá daquela turbulação, mas parece que vai ser fichinha, né, em relação ao rombo, né, deixado aí pelo Banco Master, e quanta gente importante, né, envolvida. Está aí hoje, né, o senador Jacques Wagner sendo visitado pela Polícia Federal, né, busquei apreensão, né, ele que é senador, líder do governo no Congresso, tá certo? E outras figuras que deverão aparecer. São nomes mais badalados, mas outras pessoas importantes, funcionários, tudo mais, devem aparecer nisso aí. Então, cada vez mais, né,
o Banco Master vai, logicamente, minando e todo mundo querendo que não vá para frente, mas o André Mendonça, que está no relatório, né, é o relator desse problema aí, diz que

0: vai para cima. Bom, hoje os jogos da Copa do Mundo, né? Vai aparecendo surpresa e mais surpresa. Portugal ontem acabou amargando lá o empate, tá certo? Mas vamos para frente. Hoje tem Copa ainda, tem Tchecoslováquia e África do Sul às 1 da tarde. Suíça e Bósnia e Herzegovina às 4 da tarde. Canadá e Catar às 7 da noite. México e Coreia do Sul às 10 da noite. Né? E falando aqui de Vitória de Santo Antão, a expectativa, obviamente, né? Para o reinício da festa, Vitória, Gravatá, São João, Gravatá, Petrolina, Carpina, os grandes polos, tá certo? A partir de amanhã. Mas falando, logicamente, também de problema, né? Aí, citando, a mulher citou aí o Caíque, né? Que não tem nada, o posto do Caíque não tem nada, né? Que não tem, vai e não consegue absolutamente nada, medicamentos, tá? E tudo mais, tá certo? Falou-se também aqui, cadeira de dentista quebrada, né? Em vários postos, né? Não foi citado só um. Ontem foi a questão do compressor, né? Lá no loteamento de Bal, né? O compressor do dentista que está quebrado, né? Lá nesse local, né? E o pessoal não tem como então fazer o tratamento bucal, tá certo? Por conta justamente aí do compressor que está quebrado lá no posto, né? Do loteamento de Bal. Então outras pessoas falando como é a questão do Caíque, tá certo? Cadeira quebrada, né? Um verdadeiro show, né? Para não dizer o contrário, né? Essa assistência dada então aos postos médicos pela Secretaria de Saúde aqui do município. Emendando com o pessoal lá de João Alfredo também, que disse que está na mesma situação. Olha, é uma complicação só. Só quem pode resolver isso é quem tem que fiscalizar. Quem tem que fiscalizar? Câmara de Vereadores, tá certo? Que foram eleitos para fiscalizar o Poder Executivo, os secretários, tá certo? E tudo de bom e de ruim que existe, tá certo? No município. Bom dia para todo mundo, forte abraço e até amanhã.
1: Até, Giselda, vem na sequência aqui da Paulino para comandar a primeira edição do Bom Dia Atual aqui da Tua FM. Empreendimento José Aglailson, Aglailson Júnior, Homero Queira Alves e Aglailson Vitor. A todos, uma ótima quinta-feira e até amanhã, se Deus quiser.
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2: Bom dia pra você, hoje é quinta-feira, dia 18 de junho de 2026. Sejam todos bem-vindos ao nosso Bom Dia Atual.
3: Opa! Bom dia!
2: O nosso WhatsApp está liberado para você pedir a sua música, 3526-4083. É só pedir que a gente toca para você.
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2: E vamos começar com o grupo Menos é Mais, Quero Ser Feliz Também.
4: De reggae do Brasil, é lá do quadradinho chamado Brasília. Vamos!

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Oi, gente, hoje é quinta-feira, dia 18 de junho de 2026. Eu sou a Suzy Lu, estou chegando com umas previsões astrais para esse dia 18 de junho. Vida longa para quem dá mais um giro em torno do sol, hoje 18 de junho. Quem nasce 18 de junho é do signo de Gêmeos também. São pessoas originais, inteligentes, criativas, tudo de bom para você que faz aniversário hoje, 18 de junho. Áries, Touro e Gêmeos. Oi, Áries, nascidos de 21 de março a 20 de abril. Áries, você pode se alegrar com algo relacionado a alguém que mora longe. A lua aumenta o seu desejo de melhorar a vida. Lute com par pelos seus objetivos. Cor para hoje vermelho. Números da sorte 55, 37 e 82. Touro, nascidos de 21 de abril a 20 de maio. Touro, busque formas para encher o bolso. Só não faça negócios com amigos. A vontade de encontrar alguém para chamar de seu é bem maior. Controle ciúmes. Cor para hoje prata. Números da sorte 65, 56 e 38. Gêmeos, nascidos de 21 de maio a 20 de junho. Gêmeos, você pode receber elogios, conseguir uma promoção ou um aumento. Na paquera, converse bastante para ter certeza que estão na mesma sintonia. Cor para você azul, números da sorte 30, 39 e 03. Eu já volto e falo com Câncer, Leão e Virgem, mais um bloco de previsões.

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Mais um bloco de previsões astrais para hoje. Câncer, Leão e Virgem. Câncer, nascidos de 21 de junho a 21 de julho. Câncer, você vai ter facilidade para convencer as pessoas. Trabalhe em equipe, valorize a troca de ideias. Bons estímulos para as amizades. A dois, mostre que você é parceria. Cor para hoje, lilás. Números da sorte 31, 94 e 49. Leão, nascidos de 22 de julho a 22 de agosto. Leão, ótimo astral para viajar. Você vai estar mais extrovertido e vai conversar bastante para conhecer pessoas. Saia da rotina e apimente a relação. A cor para hoje é o amarelo. Números da sorte 68, 86 e 50. Virgem, nascidos de 23 de agosto a 2 de setembro. Virgem, comece um curso, aprenda coisas novas. No trabalho, use a sua experiência para se destacar. Você vai ser exigente na paquera. A 2, prefira programas caseiros. Cor para hoje azul. Números da sorte 69, 75 e 42. Eu já volto, pessoal, e falo com Libra, Escorpião e Sagitário.

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5: Estou de volta em mais um bloco de previsões. Agora eu falo com Libra, Escorpião e Sagitário. Libra, nascidos de 23 de setembro a 22 de outubro. Tretas com parentes podem ocorrer. Controle as suas reações. Você pode contar com a ajuda da família na conquista. Já na união, retome um antigo projeto. Cor para hoje, lilás. Números da sorte 70, 97 e 61. Escorpião, nascidos de 23 de outubro a 21 de novembro. Escorpião mostra interesse pelo que pode ter oportunidades para sua carreira. Seu charme ganha reforço e você vai ter sucesso na paquera. Capricha na sedução. Cor para hoje verde, números da sorte 89, 53 e 80. Sagitário, nascidos de 22 de novembro a 21 de dezembro, Sagitário, você vai conseguir e quer com simpatia e criatividade. Amizades podem virar namoro e a vida a dois vai ser cheia de companheirismo. Cor para você lilás, números da sorte 36, 54 e 90. Eu já volto com o último bloco e falo com Capricórnio, Aquário e Peixes.

0: E a última de hoje, me revolta, Tarcísio e Mário Fernandes. Muito obrigada pela sua audiência. Vem aí o programa Experiência de Deus com o padre Reginaldo Dotti. E na sequência, Márcio Lima com a segunda hora do Bom Dia Atual. Fiquem todos com Deus e até amanhã.
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Louvado seja nosso Senhor Jesus Cristo, para sempre seja louvado. Queridos irmãos e irmãs, hoje é sexta-feira, Jesus da Santa, Jesus misericordioso, e vamos pedir misericórdia divina que brota do seio do Pai. Eu espero em vós. Misericórdia divina, fonte de milagres e prodígios, eu confio em vós. Hoje nós começamos a novena do Sagrado Coração de Jesus, primeiro dia. O dia já foi, mas nós reservamos todo o mês de junho ao Sagrado Coração de Jesus. E hoje nós começamos o primeiro dia. Quero saudar a todos a partir da Rádio Evangelizar, de onde tudo começa, as rádios irmãs, cujos nomes cito neste momento. Rádio Atual FM 105.1 de Vitória de Santo Antão, Pernambuco. Saúdo a você pela TV Evangelizar, sinal digital em todo o país, em várias cidades, canal aberto, pelo YouTube Padre Manzotti e pelos aplicativos da Associação Evangelizar é Preciso e todas as plataformas digitais. Quero fazer uma correção hoje. Quinta Eucarística. Graças e louvores se deem a todo momento ao Santíssimo e Diviníssimo Sacramento. Hoje, Quinta Eucarística. Diga comigo, graças e louvores se deem a todo momento ao Santíssimo e Diviníssimo Sacramento. Filhos amados, vamos juntos, nesse espírito de amor e fé, em nome do Pai, do Filho e do Espírito Santo. Amém. Senhor Jesus Eucarístico, eu creio e professo a Tua presença real na Eucaristia. Creio e professo, corpo, sangue, alma, divindade. E o Evangelho nos diz: naquele tempo disse Jesus a seus discípulos: quando orardes, não useis muitas palavras, como

0: fazem os pagãos. Eles pensam que serão ouvidos pela força das muitas palavras. Não sejais como eles, pois vosso Pai sabe o que precisais, muito antes que vós o peçais. Vós deveis rezar assim: Pai nosso, que estais nos céus, santificado seja o teu nome, venha o teu reino. Seja feita a tua vontade, assim na terra como nos céus. O pão nosso de cada dia dá-nos hoje. Perdoa as nossas ofensas, assim como nós perdoamos a quem tem ofendido. E não nos deixeis cair em tentação, mas livra-nos do mal. E Jesus continua: de fato, se vós perdoardes aos homens as faltas que eles cometeram, vosso Pai que está nos céus também vos perdoará. Mas se vós não perdoardes aos homens, vosso Pai também não perdoará as faltas que vós cometestes. Quando orardes, Jesus está falando sobre a oração. E Ele ensina a orar. Ele ensina a rezar. E começa dizendo: Pai, Pai, Pai nosso, que estais nos céus, santificado seja o vosso nome, venha o teu reino, seja feita a tua vontade, assim na terra como nos céus. O pão nosso de cada dia nos dá hoje. Perdoa as nossas ofensas, perdoa, Pai. E nós nos propomos a perdoar quem nos ofendeu. Perdoa as nossas falhas. E também nós perdoaremos. Pai nosso, que estás no céu, não nos deixeis cair em tentação. Sabemos que a tentação vem, mas não nos deixe cair. Livra-nos do mal, afaste o mal, afugente o mal. Senhor, Pai, Pai nosso de todos, sem exceção, que o teu reino venha a nós e que nós nos empenhemos a antecipar o teu reino e que a tua vontade se manifeste acima de todos os homens. O grande mal, Senhor, é quando se esquecem da tua vontade. O grande mal é quando não nos perdoamos e não perdoamos a quem nos ofende. Pai nosso, o grande mal que está em nós é exatamente nos deixarmos levar pela tentação. Sermos tentados é contingência humana, faz parte da nossa humanidade. Pai nosso, não nos deixe cair na tentação. E Jesus continua desdobrando o Pai Nosso, como acontece na missa. Na missa nós falamos, livrai-nos do mal. No Evangelho diz, de fato, se não perdoardes os homens as faltas que cometem, vosso Pai do céu não vos perdoará. Pai Nosso, fique com esta palavra agora. É assim que o Senhor nos ensina a rezar e a entrar em contato com Deus. Ele é nosso Pai, Pai Nosso. Eu vou para o intervalo e volto nesta quinta eucarística e o primeiro dia da novena do Sagrado Coração de Jesus. Volte comigo.
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4: Sou Fábio Rio de Janeiro. Assisto pelo canal 586 da Sky,
0: pois
4: YouTube
0: não.
4: E Rádio Catedral. Sou associada e já fui os dois evangelizar aqui no Maracanãzinho.
0: Amiga, que maravilha.
4: Foi só bênçãos.
0: Que bom.
4: Foi maravilhoso. Estou lendo o livro Inabalável. Gostando muito também da leitura.

0: no ensinamento. Vem testemunhar uma graça referente aos nós de São José. Nessa época, o sogro da minha filha estava muito mal na UTI do hospital, com leptospirose grave. Ele já não dava nem esperança de vida. Ele estava amarelo, talvez tivesse que tirar um dos rins. E eu fiz as orações, e no 20º dia, ele saiu da UTI e foi para a enfermaria, e na graça de Deus, na ajuda de São José, ele teve alta. Então eu venho testemunhar
1: Amém.
0: da graça alcançada, graça testemunhada. Toca o sino, sacristão.
1: Louvado seja Deus, Fátima. Que bom que você esteve nos dois evangelizar, é preciso, Rio de Janeiro, que aconteceu no Maracanãzinho. Fico feliz que tenha gostado e os frutos tenham sido espirituais e abundantes na sua vida. Louva a Deus Nosso Senhor por esta graça de São José, que veio através da novena e do cordão de São José. Abraço Fátima de São Gonçalo, ela acompanha pela Sky, canal 596, e também pela Rádio Catedral. Minha saudação ao cônego Mar Raposo e ao arcebispo de Niterói, ao bispo de Niterói, Dom José Francisco Rezende Dias. Maria Isabel, que a paz de Jesus esteja com você.
2: Bom dia, padre. Sua bênção.
1: Bom dia, filha. Deus abençoe. Você fala de onde?
2: Eu falo de Campo Grande, no Mato Grosso do Sul.
1: Minha saudação a Campo Grande. E como é que você me acompanha aí?
2: Eu acompanho pelo canal 50 da Evangelizar.
1: Meu abraço, canal aberto 50.1. Diga lá, Maria Isabel.
2: Padre, eu quero começar com os meus testemunhos.
1: Por favor.
2: E na novena de São José, pedi para ele providenciar emprego para minhas duas filhas, Laísa e Jéssica, e elas estão trabalhando hoje.
1: Sim. Então, primeira graça e depois.
2: Depois, padre, eu estou assim meio triste pela situação na minha família.
1: O
2: Está um
1: que está
2: pouco
1: acontecendo?
2: desunida, um pouco afastada de Deus. E eu tenho uma filha, padre, que ela se encontra presa, ela está no semiaberto hoje. E a gente cuida dos meus netos, eu e meu esposo, minhas filhas que ajudam, a outra avó. E o pai deles também se encontra preso, né?
1: Puxa vida.
2: E eles vieram ficar comigo, um com 6 anos, outro com 7 anos, o Rafael Juan e o Valdemir Neto.
1: Tá.
2: Só que, padre, a minha filha, ela tem um grande problema. Ela tem o vício do álcool. E o álcool que destruiu a vida dela. Tu
1: Certo,
2: entende?
1: entendo.
2: E eu peço hoje, padre, sua ajuda na oração, para que
1: Claro.
2: ela, toda vez que ela está perto de sair do semiaberto, ela cai na tentação do álcool. Aí se prolonga mais, entendeu?
1: Entendi.
2: Para ela sair de lá. E meu esposo, ele se encontra triste por isso, porque ele já está numa situação de idade, teve problema de saúde, e ele acha que ele não tem mais obrigação com os netos. Um tem 12 e outro tem 13 já. Ele já batalhou muito, sabe?
1: Entendi. Então ele fica um pouco impaciente, é isso?
2: Isso, ele fica meio triste, porque na hora que ela tá para sair, acontece isso de novo.
1: Entendi.
2: Ai, padre, eu quero falar da minha mãe. A minha mãe, a Luísa, ela tem 95 anos, mora
1: Opa,
2: comigo, e ela
1: certo.
2: que me evangelizou. Nós somos associadas.
1: Louvado seja Deus. Então, dê um grande abraço à dona Luísa por mim. Tá
2: Sim, padre,
1: certo?
2: muito obrigada.
1: Maria Isabel, então, pelo primeiro testemunho, graça recebida, graça
2: Graça
1: testemunhada.
2: testemunhada. Toca
1: Toca
2: o
1: os.
2: sino, sacristão!
1: Isso. E tenha certeza, hoje eu celebro missa em horários alternativos, às 16h, às 17h30. Levarei a sua intenção, também vou colocar para que todos rezemos nas 24 horas de oração.
2: Padre, pode rezar comigo um pouquinho pelas minhas filhas Emily, Thaisa,
1: Tá
2: meus
1: bom.
2: genros, meu esposo Valdemir. Por
1: Eu
2: favor, padre.
1: posso, eu na verdade não ia pedir o nome para não expor as pessoas, mas você já acabou falando. Então vamos
2: Não tem
1: rezar
2: problema.
1: juntos. Reza comigo, Jesus,
2: Jesus,
1: pelas tuas santas chagas,
2: pelas tuas santas chagas,
1: peço

0: milagre na minha família.
1: Peço um milagre na minha família.
0: Peço, Senhor.
1: Peço, Senhor.
0: Pela minha filha.
1: Pela minha filha.
0: Pelo meu genro.
1: Pelo meu genro.
0: Liberte-os do vício.
1: Livre a minha filha dos vícios, Senhor.
0: E tira, Senhor.
1: E tira, Senhor.
0: As más companhias.
1: As más companhias.
0: Que a minha filha.
1: Que a minha filha.
0: Possa ser libertada.
1: Possa ser libertada.
0: Senhor Deus, nós te pedimos, seja do alcoolismo e de qualquer outro vício, que ela assuma a responsabilidade como mãe pelas crianças que ficam esperando e por todos os males que isso está causando na família da dona Maria Isabel. Jesus, derrama uma gota do seu preciosíssimo sangue e afaste para longe todo este mal. Como o teu ensinamento hoje nos diz, repita comigo: livrai-nos do mal.
1: Livrai-nos do mal.
0: E não nos deixeis cair em tentação.
1: E não nos deixeis cair em tentação.
0: Amém.
1: Amém, Padre.
0: Que Deus abençoe Maria Isabel. Que Amém. Deus a fortaleça.
1: Também, Padre.
0: Um grande abraço. Campo Grande, Mato Grosso do Sul. TV Evangelizar 50.1. Arcebispo Dom Dimas Caras Rosa, da Arquidiocese de Campo Grande. Escute esse testemunho, dá tempo.
2: Oi, Padre Reginaldo.
0: Oi.
2: Meu nome é Giovanni, de Brasília.
0: Pois não.
2: Meu esposo são associados. Padre Reginaldo, quero contar para o senhor uma graça muito grande que eu recebi. Após anos e anos, fazendo novena para meu filho mau emprego. Eu não arrumava. Foi na novena de São José.
0: Opa!
2: Mas perdida. No final da novena, no dia 1º de maio, eu pedi para Deus: não deixe começar o mês de maio se meu filho está trabalhando. Padre Reginaldo, eu estava brava com São José. Falei:
0: opa!
2: São José, eu estou pedindo para o senhor me ajudou indo, me ajuda, São José. Quando meu filho chegou no quarto: mãe, estou empregado, começo a trabalhar na segunda-feira.
0: Amém.
2: No dia 4, ele começou a trabalhar.
0: Tá vendo?
2: Eu agradeço o senhor e São José. Obrigado, meu São José. Obrigado, seu expedito. Obrigado, até peço socorro. Leia meu testemunho, padre.
0: Tá certo, tá aí, filha. Soltamos para todo mundo escutar. Eu volto comentando e volto com a leitura orante. Volte comigo.
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0: E nós ouvimos o testemunho de Giovanni, de Brasília, Distrito Federal, pela Rádio Nova Aliança FM, diretor Carlos Alberto da Silva, cardeal arcebispo Dom Paulo César Costa, de Brasília. Visitei a Rádio Nova Aliança, fui muito bem recebido, muito obrigado pelo carinho com que me acolheram, 16 anos de parceria. Deus seja louvado. Filhos amados, hoje, como eu disse, quinta-feira, missas em horários alternativos, às 16 e às 17h30. Sejam bem-vindos. Domingo, eu estarei no Jubileu de Ouro da Diocese de Limeira. Domingo. A programação lá é intensa, que começa às 13 horas. Às 15 horas, haverá a missa em ação de graças dos 50 anos, presidida pelo arcebispo de Sorocaba, Dom José Roberto Fortes Palau. Eu conduzo o momento de show musical às 17h30. Depois, ou melhor, ainda dentro do show de evangelização, teremos a coroação da imagem de Nossa Senhora das Dores e depois queimas de fogos e encerramento. Você vai poder acompanhar ao vivo pela TV Evangelizar, pelo YouTube Padre Manzotti, isto no domingo. E agora, escute o que as pessoas têm dito sobre a leitura orante, já nos preparando.
1: Aqui é uma ouvinte do seu programa que mora em Estância, Sergipe. Deixa eu dizer para o senhor, hoje no dia 28, o livro de Jó foi tudo para o meu marido. Porque ele é aquela pessoa que é igualzinho o amigo de Jó. Tudo, quem sabe, é ele.
0: Entendi.
1: Mas eu vou dizer para o senhor uma coisa. Com o senhor, com as suas palavras, o seu conselho, eu aprendi a viver, aprendi a me defender e aprendi a ser um Jó da vida.
0: Amém.
1: Com as respostas certas, na hora certa.
0: Amém.
1: Quem ouviu o programa do senhor hoje vai entender o que eu estou dizendo, porque
0: entendo.
1: Eu sou meia ruim para interpretar texto, mas, Padre Manzotti, foi tudo para ele, que ele disse que o Jó tinha pecado, que ele disse que o Jó tinha riqueza, mas é o contrário. O que ele faz para as pessoas, ele transferia para mim.
0: Sim.
1: Mas hoje, graças a Deus, eu estou liberta.
0: Que bom.
1: E graças ao Senhor. Toco sim o sacristão, uma filha de Deus de Estância, Sergipe.
0: Tá aí. Uma compreensão da leitura orante de Jó. E nós estamos agora em Corinto, mas gostaria de lembrar que você encontra em todas as livrarias do Brasil o livro inabalável. O que é o livro inabalável? 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

0: entre cinzas e cacos, cada vez que o mundo diz não, a crise interior, dúvidas, questionamentos e dor da alma. Depois, capítulo 8, o coração restaurado na crise, a redenção, a transformação interior de Jó. Adquira e presenteie o livro inabalável. Com fé, a tempestade vai passar. Meu abraço, filha de Deus de instância, Sergipe, Dom José Genivaldo Garcia, da Diocese de Instância. Bíblia aberta, cartilha de oração.
1: Fala comigo, Jesus, fala comigo.
0: 1 Coríntios, capítulo 1, versículo 2. Perdão, versículo 26 seguintes. 1 Coríntios, capítulo 1, 26 seguintes. Agora, meus irmãos, lembrem do que vocês eram quando Deus os chamou. Do ponto de vista humano, poucos de vocês eram sábios ou poderosos, ou de famílias importantes. É importante esse aspecto de Paulo, ele dizendo: olhem para vocês, quando Deus os chamou, do ponto de vista humano, e isso é verdade, quem é que mais serve a igreja, ama a igreja e busca a Deus? São os poderosos? Não. São os ricos? Não. Paulo tem essa constatação. Não eram sábios, poderosos ou de famílias importantes. E por que Deus fez isso? Versículo 27. Para envergonhar os sábios, Deus escolheu aquilo que o mundo acha que é loucura. Para envergonhar os poderosos, ele escolheu o que o mundo acha fraco. Para destruir o que o mundo pensa que é importante, Deus escolheu aquilo que o mundo preza, acha humilde e diz que não tem valor. Isso quer dizer que ninguém pode ficar orgulhoso, pois sabe que está sendo visto por Deus. Você conseguiu compreender o raciocínio de Paulo? Que Deus escolhe os fracos para confundir os fortes, para envergonhar os sábios, escolheu aqueles que o mundo acha loucura. Para envergonhar os poderosos, escolheu os fracos. Deus escolheu aquilo que o mundo despreza. Porém, versículo 30. Deus uniu vocês com Cristo. Jesus se fez com que Cristo, Jesus, e fez com que Cristo seja a nossa sabedoria. E é por meio de Cristo que somos aceitos por Deus. É por meio de Cristo que nos tornamos o povo de Deus. É por meio de Cristo que somos salvos. Portanto, continua Paulo a nos orientar. Como as Escrituras Sagradas dizem, quem quiser se orgulhar, que se orgulhe daquilo que o Senhor faz. Deus monta a comunidade já no início da carta, nós estamos no capítulo 1. Ele sabe que lá

há tal uma briga de poder. Qualquer semelhança com as nossas comunidades hoje. Quem manda mais, quem obedece, quem é o queridinho do padre, quem é o queridinho do bispo, quem é mais importante, qual pastoral é mais importante que outra, quem aparece mais, quem aparece menos. O que acontece? Acho que eu não sei. Mas também no trabalho. E Paulo desmonta já no início da carta dizendo: vocês não eram de famílias importantes. Entre vocês não era assim. Por que agora estão se dando razões para serem soberbos, orgulhosos? Se há que se orgulhar é pelo que Deus fez e faz na tua vida, na minha vida, na nossa vida. Se há o que se orgulhar, para pensar na tua vida. O que você foi, o que você é. Se há que se orgulhar, é pelo que Deus fez e faz na nossa vida de forma gratuita. Nós somos fruto da graça de Deus. Repita isso. Eu sou um fruto da graça de Deus. Não há motivos para orgulhar-me em mim mesmo, mas somente em Deus. Eu volto já.

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0: A leitura orante, ela está disponível sempre a partir das 20 horas, YouTube Padre Manzotti. Seria muito bom retomar esta leitura orante, onde Paulo nos faz ver que se há motivo para louvarmos o Senhor, é o que Ele fez, o que Ele faz em nossa vida. Olharmos por onde passamos e onde chegamos, se não foi da graça de Deus. Está lá. Lembro também sobre a catequese. Como exercitar a oração como diálogo com Deus. Às vezes nós patinamos muito na oração. Falta-nos exercitar, praticar a oração. Vem a catequese, que também está no YouTube Padre Manzotti. Sinira, que a paz de Jesus esteja com você, Sinira.
1: Amém. Bom dia, Padre.
0: Bom dia. Deus abençoe. De onde você fala?
1: A cidade de Coronel Macedo, estado de São Paulo.
0: Coronel Macedo, estado de São Paulo. Pois não. Como que você me acompanha?
1: Eu estou acompanhando pelo YouTube.
0: Diga lá, minha filha.
1: Padre, eu liguei para pedir oração. Eu estou na recuperação de uma cirurgia que eu fiz, uma esterectomia.
0: Tá.
1: E também para pedir oração, porque o INSS negou o meu pedido, né, de auxílio-doença. E eu preciso muito desse auxílio até eu poder voltar a trabalhar. Também peço oração para o meu marido, que é alcoólatra.
0: Meu Deus.
1: E ele bebe demais. Só que é muito trabalhador, padre. Mas a bebida, às vezes, acaba com ele, sabe? Daí a gente vai tentar dar conselho, ele não aceita.
0: Entendi.
1: E eu sigo. Cada novena eu faço, eu peço. E é um prazer ter falado com o senhor. Também
0: tá bom.
1: Peço oração para minha filha, que está desempregada. Ela é estagiária da prefeitura, o contrato dela venceu e ela precisa muito de um emprego nesse momento.
0: Como é o nome da sua filha?
1: Pauliene.
0: Pauliene. Você Liene. Se importa de dizer o nome do seu marido?
1: Não.
0: Diga lá.
1: Antônio.
0: Antônio. Então nós vamos colocar no coração de Jesus, nessas 24 horas, hoje, quinta eucarística, a Pauliene, o Antônio, você, tanto pela sua recuperação na cirurgia, como você disse também, o auxílio-doença, pedir por intercessão de São José.
1: O padre, eu posso deixar uns amigos em oração?
0: Por favor.
1: O nome da minha amiga é Roseli.
0: Tá.
1: Do esposo dela é Agenilo.
0: Tá.
1: E também pelo filho dela, padre. Ele se formou em enfermagem e ele precisa muito de um emprego. O nome dele é Maico.
0: Os nomes estão aqui e rezaremos na intenção. Meu grande abraço, Sinira, de Coronel Macedo, São Paulo, que acompanha pelo YouTube, lá a Diocese de Itapeva, Dom Eduardo Malaspina. Filhos amados, nós estamos na 18ª parcela, a última, do Livro Ouro. E eu convido você, entre livrouro.com.br,

0: por uma graça recebida, ou pelo simples fato, eu acho que não é simples, não, é muito importante, o nome de sua família estar neste livro do ouro. Quantas missas, quantas adorações, quantos terços receberemos por termos sido os benfeitores na aquisição do terreno da terra prometida em Piraquara. Não deixe para depois. Hoje, faça parte e deixe seu nome no livro ouro. Amém. Zeni, que a paz de Jesus esteja com você, Zeni. Zeli.
1: Oi. Bom dia.
0: Bom dia. De onde você fala?
1: Sua bênção, padre. De Itapema, Santa Catarina.
0: Meu abraço a Itapema, Zeli. E como que você me acompanha ali em Itapema?
1: Então, é a segunda vez que eu estou acompanhando, porque na verdade foi minha mãe que me indicou. Ela está grudadinha agora, ela mora no Paraná também.
0: Tá.
1: E ela me aconselhou muito que eu entrasse em contato com o padre.
0: Sim.
1: Porque a gente está vivendo num momento muito tenebroso da vida.
0: O que está acontecendo?
1: Então, ano passado, em abril, o meu filho sofreu um acidente. Ele tinha 25 anos e ele veio a óbito.
0: Sim.
1: E a gente não está conseguindo, sabe, padre, assim, aceitar, se conformar, sabe? Então está muito difícil. Por tudo está difícil. Eu já tive ele numa idade avançada. Ele viveu esses 25 anos conosco, muito bem educado, muito bem estruturado. E era uma pessoa de Deus, muito devota a Deus. Estava louvando, estava pregando a palavra de Deus. Era uma pessoa assim de Deus mesmo, sabe? Estava mudando a nossa vida também. Então, de repente, acontece esse acidente.
0: Entendi.
1: A gente não consegue, sabe? Eu não consigo, minha família não consegue. O pai dele, o irmão dele, que teve que fazer todo aquele trâmite, sabe? A gente está traumatizado, revoltado. Não consegue entender. Não consigo aceitar. A nossa vida virou assim, de perna pro ar, sabe? Está difícil, padre. Está muito difícil. A gente precisa de oração. A gente tenta. Eu tento rezar. Eu tento voltar a Deus. Porque nós somos uma família muito, muito religiosa.
0: Sim.
1: Minha mãe, todos nós, sabe? Então, chega uma hora assim que a gente não consegue entender por que Deus fez isso com a gente.
0: E, filha...
1: Por que ele levou nosso filho?
0: Filha, uma coisa eu lhe digo. Deus não é culpado disto. Eu vou repetir. Deus... não é o culpado. Ele sofre com você. Ele sente com você. E ele não queria a morte do seu filho.
1: Por que que aconteceu então, padre, se ele não queria? É isso que eu não consigo entender.
0: Filha,
1: por quê?
0: Porque nós temos o livre-arbítrio. Você vai falar, mas meu filho não é culpado. Sim. Só que na nossa vida... o uso da nossa liberdade, coisas que às vezes vão além de nós mesmos, não somos culpados, mas acontece. Num acidente, não é só um lado, uma distração. Então, é fácil a gente culpar a Deus, mas existem muitas causas naturais que levam a isso. Agora, se tem algo que você tem que estar dentro de você, primeiro, Deus está do seu lado, e segundo, que ele já está na Páscoa junto de Deus. Zeli, você pode me dizer o nome dele? O sacristão já está chamando no intervalo.
1: João Gabriel e Assis Oliveira. João Gabriel.
0: Que Deus seja teu conforto, filha. Que o Senhor seja o teu conforto. Eu volto já.
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2: Florianópolis, hoje, aniversário da Rádio Massa FM, São Gabriel da Palha, Espírito Santo. Nova Canção FM, São Nicolau, Rio Grande do Sul. Regional Esperança FM, Lins, São Paulo. TV Evangelizar, canal 17, isso mesmo, toca a corneta. De Montes Claros, de Goiás, Goiás. TV Barigui, Curitiba, Paraná. TV Vitória, Vitória de Santo Antão, Pernambuco. E hoje é aniversário da minha cunhada, Águida Cavalini Manzotti. Que Deus abençoe Águida pela sua personalidade de oração e ser uma pessoa tão amigável. Deus a abençoe, mulher de fibra. E eu quero ler para você um testemunho bem simpático. Você vai saber por quê. Sua bênção, Padre Reginaldo. Sou Ângela Maria Ferreira Pedra, de Raposo, Minas Gerais, ouvinte do seu pai de 10 anos. Fui diagnosticada com um tumor no rim esquerdo. Após exames de imagens, dentre outros, o médico analisou e disse: é câncer, vamos ter que retirar o rim. Na hora senti um baque,

0: Mas no mesmo instante me apeguei com Jesus das Santas Chagas e falei para ele: o Senhor vai ser o médico e os demais anjos na minha cirurgia. A partir daí, tudo foi preparado para a realização da mesma. Fiz a cirurgia, não foi nada fácil. Após a cirurgia, Jesus das Chagas sempre esteve ao lado, dia após dia. Fui me recuperando. 6 meses depois, veio o processo de quimioterapia. Consegui vencer. Hoje, só faço acompanhamento de 6 em 6 meses. Em agradecimento a Jesus das Santas Chagas, ao completar 70 anos, fiz o mimo. Inclusive, estou enviando o mimo para distribuir às pessoas que sempre estavam junto de mim. Peço oração por mim, pelos meus filhos, Thaís, Mário, Sara e pelos meus vizinhos. Padre, esqueci de dizer, sou associada da obra. Estou enviando essa toalhinha que todos ganharam. Toca a corneta, sacristão. Toca o sino, sacristão. Ângela Maria Ferreira Pedra, de Raposos, Minas Gerais. Graça recebida, graça testemunhada. Obrigado, Ângela, pela toalhinha que me mandou, por me fazer parte deste teu momento. E vamos juntos à novena do Sagrado Coração de Jesus.
1: Se você está cansado,
0: Primeiro dia,
1: para
0: ó Jesus, no seu Sagrado Coração eu confio minhas intenções nesta novena. Qual a sua intenção? Qual a sua intenção? Primeiro dia, Sagrado Coração de Jesus, fonte de todo bem e de toda graça, onde procurarei a não ser no tesouro que contém todas as riquezas de vossa bênção e bondade? Onde baterei a não ser a porta do coração pelo qual o próprio Pai vem a nós e nós vamos a Ele? A vós, pois, Sagrado Coração de Jesus, recorremos. Em vós, Sagrado Coração de Jesus, encontro consolação quando aflito, proteção quando perseguido, força quando tristeza. No teu coração encontro luz quando envolto nas trevas. Sagrado Coração de Jesus, eu tenho confiança em vós. Doce Coração de Jesus, sede o meu amor. Doce Coração de Maria, sede a minha salvação. Amado seja por toda parte o Sagrado Coração de Jesus. Sagrado Coração de Jesus, venha a nós o vosso reino. Sagrado Coração de Jesus, eu tenho confiança em vós. E nesta hoje, primeiro dia, faço o meu pedido. Sagrado Coração de Jesus, eu tenho confiança em vós. Sagrado Coração de Jesus, eu creio no vosso amor para comigo. Sagrado no coração de Jesus, coloco o nosso coração, sentimentos, amor, paz, perdão, obediência ao Eterno Pai. Jesus manso e humilde de coração, fazei o meu coração semelhante ao vosso. O Senhor esteja convosco. Ele está no meio de nós. Abençoai, Senhor, a água, a roupa dos enfermos, as fotos de família. Abençoai aqueles que estão mais necessitados. Tantas pessoas hoje, a Maria Isabel, a Luísa, a Sinira, a Zeli, cada um em sua necessidade, mas na tua necessidade. Em nome do Pai, do Filho, do Espírito Santo, amém. Manda seus anjos, Senhor, na minha casa, manda seus anjos no meu trabalho. YouTube Padre Manzotti, manda teus anjos. Evangelizar é preciso.

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Bom dia, ouvinte alto, chegando com a segunda edição do nosso Bom Dia Atual, aqui na sua Rádio Atual 105,1 e também, claro, através do nosso site atual.fm.br e das plataformas Rádios Net, radios.com.br e também plataformas de rádio online, onde você pode se conectar à Atual FM em qualquer lugar do Brasil e do mundo, tá bom? Ó, participa aqui com a gente. Nossa programação é feita por vocês, tá? Então você vai lá no nosso WhatsApp 3526-4083 e manda sua mensagem de texto ou você grava um áudio, tá? Não é pra ficar ligando não, tá? Tem um querido aí que todo dia ele fica ligando, ligando, eu aviso, gente, não é pra ligar não, porque a gente não usa o WhatsApp normal. Aí quando você fica ligando, atrapalha, eu nem consigo ver sua mensagem, nem ouvir seu áudio e nem consigo atender sua ligação, tá? Então, mande texto ou você grava um áudio se você não sabe digitar, não sabe escrever, beleza? Ou pede ajuda aí pra alguém, pode ser seu netinho, sua netinha. Essa criançada hoje em dia é muito ligada na internet, né? Então, sabe de tudo. Se você não sabe como, pergunta aí alguém que com certeza vai te ajudar a você entrar em contato com a gente, beleza? Vamos começar com Conde, tá? Vida de casado. E é, Conde. Conde já foi casado umas 50 vezes já, velho.

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6: Atual melhor escolha, agora 11:25.

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1: O Caminho da Sorte agora está com todas as extrações Lotep Paraíba disponível para os apostadores, pagando a mesma cotação da Federal. Agora vamos à extração Pernambuco das 11 horas. Primeiro prêmio, 5406 Águia. Segundo prêmio, 3579 Peru. Terceiro prêmio, 6998 Vaca. Quarto, 4326 Carneiro. E quinto e último prêmio, 5685 Tigre. Extração das 11 horas.
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3: Pois é, começando o nosso momento romântico, nosso momento de amor, primeira edição, aqui na sua Rádio Atual 100% a melhor escolha. 11 da manhã, 45 minutos. E a mensagem de hoje diz assim: o amor une, fortalece e transforma corações. Pois é, o amor, ele tem esse poder. Ele une, ele transforma e principalmente ele nos fortalece. Que assim o amor fortaleça você, ouvinte atual, que acompanha a nossa programação e que também ainda acredita no amor.

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Pois é, tô de volta agora com o nosso WhatsApp atual. Começou a partir de agora aquele momento que você manda mais no 35264083, vai rolar o seu áudio e a sua música aqui na nossa programação. Então tô esperando você participar, mas ó, manda áudio. É só gravar o áudio, não precisa ligar. Se for mensagem de texto, às vezes a gente, nesse horário,

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4: Atual, agora 12h22.
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10: Meu querido Márcio Lima, sou Rosa de Lídia Queiroz, vim pedir uma música só para mim hoje, só para mim e para vocês da Atual. Eu quero ouvir a música de uma música de Zezé de Camargo Luciano, Fui Homem Demais. Vai para mim e para você e todo da Atual FM e todos os ouvintes.

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1: Essa história é de uma pessoa que era ruim e ficou pior.

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1: Atual 12:42.

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3: Uau! Que fala é Rosiane, do Alto da Pista. Quero uma música de cena, tu é feio, melhor escolha.

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0: pra mim.
1: Senhoras e senhores, Vitinho!
0: Obrigado por você ter vindo hoje para essa noite comigo.
2: Eu só tenho a agradecer, não por essa noite, mas por todas as noites, todos os dias, a nossa amizade, por tudo que se construiu durante esses anos. Obrigado, eu te amo muito, tá, irmão?

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7: Pois é, de volta agora com o nosso Atual é Top, música e muita informação no seu início de tarde e, claro, também durante toda a sua tarde aqui na rádio que é a minha, a sua melhor escolha. A primeira parte, Leandro Silva chega, continuando aí com a sua participação também dentro do Atual é Top na programação do Boa Tarde Atual, né? A gente traz aqui informação para você, mas também muita música. E claro, você também pode participar. Nosso telefone é o 3526-4083 para você mandar mensagem de texto ou mensagem de áudio. Pode pedir sua música e também, claro, mandar aí a sua demanda. Se não for do nosso horário, a gente direciona para os nossos canais, né? Principalmente quando chega demandas aqui, que é do programa Cidade em Ação, que rola de segunda a sexta-feira, das 6 às 9 da manhã, com o nosso amigo Mauri Júnior. E o pessoal às vezes manda aqui sobre iluminação pública, falta d'água, bronca com posto de saúde, enfim, a gente vai encaminha também aí para a produção do programa A Cidade em Ação, beleza? Ó, daqui a pouquinho dentro do nosso Atual é Top você vai ficar sabendo, PF realiza a nona fase da operação Compliance Zero. Renato Ribeiro com as informações. E mais, denúncias de violência contra idosos sobem quase 30% no país. É alarmante, né? Essa situação. Daqui a pouquinho também tem ele, Renê Macedo, com o plantão policial das últimas 24 horas no estado de Pernambuco. E também Copa do Mundo, Danilo afasta discurso de goleada contra o Haiti. Gente, eu sou da época, deixa eu deixar um desabafo aqui, a gente não tinha medo, mas tinha aquele receio de enfrentar uma Itália, né? Uma França, uma Espanha. Estão com medo de enfrentar o Haiti. Todo respeito à seleção haitiana. E também, a gente vista que as seleções sul-africanas e africanas estão dando show na Copa, viu? Ontem, a Portugal ontem foi sufoco, quase que perde, né? Tivemos também ontem a vitória da seleção de Gana, a República Democrática também. Porque hoje em dia a maioria dos jogadores jogam também na Europa e estão todo mundo jogando em alto nível. Mas, pô, com medo do Haiti? Peraí, meu filho. Aí tá demais. Daqui a pouquinho tem o Bruno Mendes com essa informação aí do Danilo, né? Tá tirando a responsabilidade que o Brasil não, né, pode ir com esse já ganhou e realmente pode se complicar. Daqui a pouquinho também tem Renato Ribeiro com a informação sobre o STF, recurso que pode anular a absolvição no caso Mariana Ferrer, né? O estupro que teve e o abusador acabou sendo absolvido e vai ter aí reviravolta, viu? Também já Congo volta a disputar uma Copa e guarda a memória dolorida da dura. É, rapaz, já tem o Hilton Pimentel com essa informação para você, claro, muito mais informações de Pernambuco, do Brasil, do nosso Atual é Top, que começa agora ao som do Nadson Ferinha.
8: Sim,

0: Edson, o Ferinho.
1: Chaz Harmonia.
2: A Polícia Federal realiza nesta quinta-feira a nona fase da Operação Compliance Zero, que investiga fraudes bilionárias no Banco Master do empresário Daniel Vorcaro. A ação apura suspeitas de corrupção envolvendo um agente público com prerrogativa de foro em um esquema de irregularidades em instituições do sistema financeiro nacional. Os agentes cumprem 18 mandados de busca e apreensão nos estados da Bahia, São Paulo e no Distrito Federal. Também são cumpridas outras medidas cautelares, como a proibição de contato entre os investigados e a suspensão de passaportes. A operação foi autorizada pelo ministro André Mendonça do Supremo Tribunal Federal. A Polícia Federal apura os crimes de corrupção passiva, corrupção ativa e lavagem de dinheiro. Da Rádio Nacional em Brasília, Renato Ribeiro.

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2: O Caminho da Sorte agora está com todas as extrações Loté Paraíba, de para os apostadores, pagando a mesma cotação da Federal. Agora vamos à extração Pernambuco das 12h40. Primeiro prêmio, 96,34. Cobra, segundo prêmio, 53,82. Touro, terceiro prêmio, 65,58. Jacaré. Quarto prêmio, 23,44, cavalo. E quinto e último prêmio, 50,85, tigre. Extração das 12h40.
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6: Atual, 1:25.

0: liberdade não tem prazo de validade. Esse é o lema da campanha Junho Violeta de 2026, que conscientiza a população sobre as formas de violência contra a pessoa idosa. No Brasil, há um aumento de denúncias relacionadas às violações de direitos das pessoas idosas. Segundo o Ministério dos Direitos Humanos e da Cidadania, entre janeiro de 2024 e 2026, foram registradas mais de 435 mil denúncias relacionadas a violações de direitos de pessoas idosas. Para efeito de comparação, só nos primeiros 4 meses de 2026 foram contabilizadas 75.700 denúncias contra 58.296 no mesmo período do ano passado, um aumento de 29,85%. Apesar dos números alarmantes, a maior parte das vítimas não denuncia as violações, muitas vezes por medo de retaliações. A servidora da Secretaria Nacional dos Direitos da Pessoa Idosa, Mayra Magalhães, explica as diferentes formas de violência.
1: A violência interpessoal contra pessoas idosas refere-se a qualquer ato, único, repetido ou a omissão de uma ação devida que cause dano, sofrimento ou angústia a uma pessoa idosa, ocorrendo no âmbito de uma relação de confiança, familiar ou comunitária. Por exemplo, violência física, psicológica, violência financeira ou patrimonial, negligência ou abandono, violência sexual.
0: De acordo com o Observatório Nacional dos Direitos Humanos, os tipos mais recorrentes são as violações físicas, psicológicas e a negligência, cometidas em sua maioria contra mulheres de idades entre 70 e 74 anos. Os principais suspeitos são membros da família. Esses crimes têm punições previstas no Estatuto da Pessoa Idosa, como destaca Mayra Magalhães.
1: A legislação brasileira prevê tanto sanções administrativas e civis quanto punições penais para quem viola os direitos da pessoa idosa. E as penas variam de detenção a reclusão, além de multa, dependendo da gravidade. Além das esferas criminais para indivíduos, o Estatuto prevê punições severas para instituições também, como instituição de longa permanência que violam os direitos das pessoas idosas. E exemplos de sanções, temos multas, interdição do estabelecimento, proibição de contratar com poder público e o afastamento de dirigentes.
0: O alerta também é direcionado para os canais Disque 100, que funciona 24 horas e as denúncias podem ser anônimas, delegacias, Ministério Público, além do Centro de Referência de Assistência Social e do Centro de Referência Especializado de Assistência Social. Sob supervisão de Fábio Cardoso, da Rádio Nacional do Rio de Janeiro, João Barbosa.
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0: Se alguém me perguntar por aí, eu não digo nada não, só falo que ela tava lá na sarjeta comigo.
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6: Atual 1h44.

Nas últimas 24 horas, mataram 4 pessoas em Pernambuco. De 1º de janeiro até esta madrugada, já mataram 1.291 pessoas em Pernambuco. A Polícia Civil de Pernambuco deflagrou há pouco a Operação Discórdia com o objetivo de desarticular uma organização criminosa envolvida com homicídios e tráfico de drogas. Ao todo, estão sendo 11 mandados de 2 mandados de busca e apreensão de adolescentes e 8 mandados de busca domiciliar. A ação acontece em São Bento do Una, Belo Jardim, Arco Verde, Jaboatão dos Mararapes, Limoeiro, Pesqueira e também nos estados do Maranhão e São Paulo. As investigações começaram em maio de 2024 e contam com o apoio das polícias civil dos dois estados. Mais detalhes ao longo do dia durante coletiva de imprensa da Polícia Civil. A Polícia Civil também realizou ontem a Operação Laços Rotos em Caruaru. A ação tem como alvo uma associação criminosa investigada por homicídios. Foram cumpridos mandado de prisão e 4 mandados de busca e apreensão. As investigações tiveram início em outubro do ano passado e a operação contou com apoio da Diretoria de Inteligência da Polícia Civil. Um homem de 49 anos foi morto no bairro Areia Branca, em Petrolina, Sertão de Pernambuco. A vítima, ou como o comerciante Paulo Alves Pereira, estava sentada a vítima em frente ao próprio mercadinho quando foi surpreendida por um criminoso armado. Após os disparos, o atirador fugiu numa motocicleta pilotada. Paulo chegou a ser socorrido por familiares, mas deu entrada no hospital já sem vida. A Polícia Civil investiga o crime. Um jovem de 21 anos foi morto a facadas enquanto trabalhava instalando internet no loteamento real Vitzampantão, zona da Mata Sul. Jonas Lima foi atingido por cerca de 15 facadas, mesmo socorrido, não resistiu aos ferimentos e morreu. Segundo moradores, o principal suspeito é um homem conhecido pelo apelido de Bruno Major, que segue foragido. Um grave acidente provocou a morte de um idoso de 67 anos na PE-218 em Bom Conselho. Fernando Soares de Lima pilotava uma motocicleta quando uma picape teria realizado uma manobra irregular. A vítima foi socorrida para o Hospital Regional do Moura, em Garanhuns, mas não resistiu aos ferimentos e morreu. Caso está sendo investigado. Da Agência de Rádio, Conexão Notícias, reportagem René Macedo. 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

Daniela Santos e Zé Felipe. Arena Bandida é o nome da música. Ó, nosso Antônio Top continua com muita música, muita informação pra você aqui. Nossa, ótima quinta-feira!

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0: Nesta quarta-feira, Portugal decepcionou, ficou no empate com a República Democrática do Congo em 1-1. Gols do furacão Harry Kane, a Inglaterra goleou a Croácia por 4-2. No finalzinho, Gana passou por Panamá 1-0 e a Colômbia venceu o Uzbequistão por 3-1. Quem falou nesta quarta pela seleção foi o lateral do que analisou sobre a empolgação do torcedor em golear o Haiti, próximo adversário brasileiro.
1: Hoje em dia não existe isso. Eu fui perguntado depois do jogo sobre essa questão de golear o Haiti. Assim, mas seria uma grande loucura eu falar algo sobre isso. O Brasil precisa entrar taticamente bem postado, fazer um

0: jogo seguro, um jogo onde a gente vai querer o comando sim da partida e buscar ganhar a todo momento, da melhor forma possível e mais equilibrada. Agora, falar de quantos gols, isso realmente é uma expectativa muito elevada e uma falta de respeito, eu diria, com aquilo que é o futebol de hoje em dia. A maneira de quebrar isso, meu amigo, nós não podemos esperar a bola no pé. A partir do momento que libere o jogador entre linhas, atacar a profundidade, movimentos cruzados, jogar a bola para fora e cruzar, encher a área, essa é a nossa maneira de demonstrar para o nosso torcedor que a gente quer realmente o resultado, entendeu?
1: Nesta quinta-feira começa a segunda rodada da Copa. Teremos Tchequia e África do Sul, Suíça e Bósnia, Canadá e Catar, México e Coreia do Sul. Na Rádio Nacional em Brasília, Bruno Mendes.
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0: O Supremo Tribunal Federal retoma nesta quinta-feira o julgamento do recurso que pode anular o processo que absolveu o empresário André de Camargo Aranha da acusação de estupro contra a influenciadora digital Mariana Ferrer. O crime teria acontecido em 2018 na boate Café de la Musique, em Florianópolis, em Santa Catarina. A defesa da influenciadora recorreu ao Supremo, alegando que as humilhações sofridas durante a audiência de instrução justificam a anulação da absolvição do empresário. As imagens da audiência se viralizaram nas redes sociais. Na época, Mariana foi de vítima e passou por situação de constrangimento provocadas pelo advogado do acusado. Ele questionou as roupas e a vida sexual de Mariana, submetendo-a à influenciadora a um processo de revitimização. As falas e o comportamento do advogado, no entanto, não foram repreendidos nem contestados pelo juiz responsável pelo caso. Nessa quarta-feira, foram ouvidas as sustentações orais da acusação e da defesa. O advogado Júlio César Ferreira da Fonseca, representante de Mariana Ferrer, afirmou que ela foi vítima de ataque durante as audiências do caso.
1: Ele exibiu fotos pessoais e profissionais de Mariana, dizendo que algumas posições seriam ginecológicas. Essa aqui que você está com o dedinho na boca, insinuando um cunho nitidamente sexual. Ele questionou a vida pessoal de Mariana, tais como ela ter perdido o emprego, está com aluguel, está desempregada, além de insinuar que ela usava o caso para seguidores e fama nas redes sociais. Estamos diante de um ataque gratuito e perverso contra uma vítima de crime sexual que chegou ao ponto de implorar o respeito.
0: Já a advogada Dora Cavalcante, representante do acusado, defendeu que a absolvição seja mantida.
2: Seria impossível superar os motivos que levaram à absolvição do recorrido em primeiro grau, com o pedido de absolvição apresentado pelo Ministério Público diante de um acervo probatório construído não só na fase de investigação, mas ao longo de uma instrução profunda e cuidadosa, que deixou impossível sustentar a tese hipotética da denúncia. E digo isso porque o recorrido não foi absolvido, este não é o lastro da sentença, e tampouco que mantém a absolvição.
0: Nesta quinta-feira, o julgamento é retomado com o relator, o ministro Alexandre de Moraes, seguido pelos demais ministros da corte. Da Rádio Nacional em Brasília, Renato Ribeiro.
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Uma das seleções que tem chamado a atenção nessa Copa do Mundo é a República Democrática do Congo. O país volta a disputar o Mundial após 52 anos de ausência e ainda traz vidas do período da ditadura. Por isso, seu retorno foi tratado como uma das grandes histórias humanas do torneio. A República Democrática do Congo ainda se chamava Zaire quando participou de sua primeira Copa em 1974, disputada na Ocidental. Na época, o país vivia uma das ditaduras mais brutais da África. E o ditador Mobutu Seko usava o futebol como ferramenta de propaganda política para promover o nacionalismo e seu regime. Para motivar os jogadores a se classificarem para o torneio, Mobutu prometeu carros, casas e grandes prêmios financeiros. Logo no primeiro jogo, o então Zaire perdeu para a Escócia por 2-0. Na partida seguinte, sofreu uma das maiores goleadas da história das Copas, perdendo por 9-0 para a antiga Iugoslávia. Antes do último jogo da fase de grupos contra o Brasil, os jogadores descobriram que não iam receber os prêmios prometidos pelo regime. Revoltados, ameaçaram não entrar em campo. Foi então que veio o ultimato. O ditador Mobutu Seko ameaçou os jogadores e famílias de morte, obrigando-os a jogar e avisando que, se perdessem por mais de 3 gols, não voltariam para casa vivos. A ameaça foi repassada à seleção africana por militares que estavam na Alemanha para acompanhar o desempenho da equipe. Os congoleses entraram em campo aterrorizados. Aos 33 minutos do segundo tempo, o Brasil já tinha marcado 3 gols. Mas um decretaria a sentença de morte. Foi quando foi marcada uma falta para a seleção brasileira. Enquanto Rivelino se preparava para cobrar, o zagueiro Muepo Ilunga correu para fora da barreira e chutou a bola antes da cobrança. O juiz romeno Nicolae Hainea interrompeu a partida e deu cartão amarelo ao jogador. Por muito tempo, a imprensa e o público zombaram desse lance, afirmando que Ilunga fez a manobra por desconhecer regras básicas ou por falta de disciplina. Somente anos depois, historiadores e o próprio zagueiro revelaram que a atitude foi tomada para salvar sua própria vida e a de seus companheiros de time. Com o fim da ditadura de Mobutu, na década de 90, o país adotou o nome de República Democrática do Congo. Agora a seleção congolesa pode jogar com a tranquilidade de não ser oprimida por um regime brutal. Os africanos marcaram seu primeiro gol em Copas do Mundo nessa quarta-feira, dia 17, quando empataram por 1-1 contra Portugal. De Brasília, para a Rádio Agência Nacional, Hilton Pimentel.

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6: Olá, olá, gente! Muito boa tarde para todo mundo. Olá, você! Tá começando aqui mais uma edição do nosso Atual é Top. Estamos ao vivo, são 3 horas e 4 minutos e a partir de agora, até as 5 da tarde, vai rolar muita coisa legal por aqui, tá? Já começando com ela, Simone Mendes, Saudade Proibida. Muito boa tarde, uma ótima quinta-feira, quintou, hein, galera? Música.

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5: Boa tarde galera, já estamos de volta aqui com o nosso Atual é Top. Vamos escutar aqui a participação de vocês pelo nosso WhatsApp.
6: Alô Atual FM, aqui é Rogério Souza Ferreira, mais conhecido como Hélio Pedreiro. Já que estamos em clima de forró, toca aí Mastruz com Leite, Coração de Pedra, Arrocha Nó.
5: Obrigado,
6: Atual
5: meu
6: FM, 100% tarde. Melhor.
5: É isso aí, Atual 100% a melhor escolha. Obrigado Rogério pela participação. (3526) 4883 para você participar, pedir sua música, mandar seu alô aqui, pedir o sucesso que tá a fim de curtir, a gente vai atender você.
7: Boa tarde.
5: Boa tarde.
7: Ela é do Aceleal, gostaria de ouvir uma música com Pablo. Ou ela, ou eu. Obrigada, tua FM, melhor escolha.
5: Obrigado a você, Naí, pela participação. Gabriel, lá de Bombos, também participando por aqui. Obrigado pela participação, ouvinte Gabriel, aí na cidade de Bombos. Betânia também. Mandando um recado aqui pra gente, valeu pela sintonia de vocês. Ivete Sangalo, Flor do Reggae, Mega, Beijo Medley, é isso? Ok, vamos procurar aqui essa música e mandar pra vocês aí. Pessoal do Sítio Boto, Ana Estelita do Sítio Tamanduá, é a Angelita do Sítio Boto, tá participando comigo. Boa tarde pra você, Angelita. Rosa lá de Pirituba. Elisângela, no bairro do Cajá, pedindo também música de Mastruz com Leite. Olha aí o pessoal pegado no forró por aqui, pra curtir aquele velho forrozinho com a gente, hein? Coisa boa! Ivete Sangalo, Flor do Reggae, 3:27. Reggae!
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0: 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Tchau.
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6: Oração da tarde aqui na Atual. Branca tá mandando mensagem por aqui, pedindo oração por toda a família dela, pela nossa família também. Que Deus abençoe você, Branca.

0: Quem mais aqui tá conosco?
1: Como é bom estar com meu amigo Beto.
0: Os amigos que indicam, que mandam mensagem e os nomes de seus parentes e amigos, as intenções da oração da tarde. Igor, toda a família dele, que Deus abençoe. Vânia dos Ferreiros, Lucivânia lá do Amparo, Rosália do Mário Bezerra, Dona Ana de Tamanduá pede oração pela família. Dona Olívia também está participando por aqui, ela que é lá do sítio Areia Grande. Tia Santana e vovó Amara lá do Amparo, Márcia e Zezinho, seu esposo, pessoal dos Dois Leões, pessoal do Cajueiro aí que estão conosco também, sempre por aqui participando. Valorize quem sempre está ao seu lado. Estime as pessoas que lhe manifestam verdadeiro amor. Lembre-se que ninguém dura para sempre e amanhã pode ser demais para retribuir as coisas boas que recebemos. Às vezes, só quando perdemos alguém importante passamos a dar o devido valor. Seja grato todos os dias, pois certamente você tem na sua vida quem mereça carinho e atenção. Não existem limites para aquele que criou todas as coisas. Ninguém que Deus nota com seu amor. Confie em Deus todo o seu coração, seus pensamentos e projetos. Deus é cura para corações quebrados e almas angustiadas. Deus é força para os que caem e para todos aqueles que não sabem como continuar. A vida é um instante. Aproveite ao máximo. Acompanhe conosco o Oração da Tarde nesta quinta-feira com o Padre Reginaldo Manzotti, ao vivo aqui na Atual FM, 100% a melhor escolha. 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
2: Jesus. Amado povo de Deus, boa tarde. Nesta quinta-feira, sempre voltando o nosso olhar para a Eucaristia, alimento importante, viu? Saco vazio não para em pé, viu? A gente precisa se alimentar de Deus. E nada melhor do que a Eucaristia. Mas você sabia que constantemente Jesus está à porta do nosso contendo, pedindo, deixe-me entrar? Vamos rezar isso? Ué? Vamos lá. Em nome do Pai, do Filho e do Espírito Santo. Amém. Senhor Jesus, que dissestes, estou à porta e bato. Se abrir, entrarei e nele farei morada. Senhor, no final desta tarde, bata em meu coração. Senhor, toma iniciativa, como sempre tomastes, de vir ao meu encontro. É bem verdade, Senhor, que talvez encontrarás a porta

0: É bem verdade, Senhor, que não encontrarás a casa arrumada. Certamente, encontrarás tantas coisas que precisam ser purificadas. Mas venha, Senhor, venha em minha alma, meu coração. Bata a porta, eu estarei atento para abri-la com tua graça. Senhor, como fruto deste Pai Nosso que rezo, receba o meu convite. Como fruto desta Ave Maria, que Nossa Senhora me ajude. Pai Nosso que estais no céu, santificado seja o vosso nome. Venha a nós o vosso reino, seja feita a vossa vontade, assim na terra como no céu. O pão nosso de cada dia nos dai hoje. Perdoai-nos nas nossas ofensas, assim como nós perdoamos a quem nos tem ofendido. E não nos deixeis cair em tentação, mas livrai-nos do mal. Amém, Nossa Senhora. Facilita-nos, Nossa Senhora. Prepare o caminho para o teu filho. Prepare minha alma, minha vida, e que eu possa estar atento, Mãe, para escutar o divino toque do seu filho em meu coração. Ave Maria, cheia de graça, o Senhor é convosco. Bendita sois vós entre as mulheres e bendito é o fruto do vosso ventre, Jesus. Santa Maria, Mãe de Deus, agora e na hora de nossa morte. Amém. Eis que estou à porta e bato.
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3: Estamos de volta por aqui na sua Atual, agora é 4 horas 4 minutos.
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3: Ah, tem mais forró que a gente toca pra você. Capital do Sol, explode coração.

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Oi, gente, boa tarde. Estamos chegando junto com você aqui o nosso Momento de Amor, segunda edição. Você já sabe, já é tradição no seu fim de tarde falar de amor através das melhores músicas apaixonadas que chegam aqui para brilhantar ainda mais o seu rádio e a nossa programação também. E com poemas, mensagens e declarações de amor, você está no lugar certo, está no Momento de Amor da Atual. Amo como ama o amor, não conheço nenhuma outra razão para amar, senão amar. Que queres que te diga, além de que te amo, se o que quero dizer-te é que te amo? Por Fernando Pessoa, linda mensagem.

E aí, o Rádio Curtindo, a Bahia Internacional, presentes aqui no nosso Momento Jambuba, a Força do Amor, oferecendo para o seu esposo, Adelson, para a sua Maria Clara, para a sua mãe, Maria Cília, seu irmão Eduardo e da Rádio Atual. Obrigado, Cristiane, na cidade de Pombos, que vai ouvir a música de Roupa Nova, A Força do Amor, dentro de instantes, porque agora tem a nossa tradução da tarde. Chegando para você mais uma linda tradução no seu fim de tarde, que você confere comigo agora, aqui na...

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roupa nova, força do amor. Finalizando o nosso momento de amor desta quinta-feira.

Difícil não é lutar por aquilo que se quer, e sim desistir daquilo que se mais ama. Para aceitar tudo, aliás, onde tudo é aceito, descobri que há falta de amor. É final do nosso Momento de Amor. Agradeço mais aí pela sua audiência, pela sua companhia. Dizer que estaremos novamente aqui juntinhos, através das ondas da Atual, amanhã, a partir das 3 horas da tarde. Obrigado, pessoal, pela sintonia e pelo carinho de cada um de vocês. Fiquem todos com Deus. Tchau, minha gente. Até amanhã.

0: Começando o Lariado, a partir de agora, 30 anos de sucessos, você acompanhando o Catreia.
1: E aí, 30 anos, menino, não é pouco tempo, não.
0: Programa novo, estúdio novo, com a participação dos brutos.
1: É verdade.
0: Tem pegadinha, tem participação, tem moído, tem resenha, você alto astral, sério, risadinha, né, risadinha?
1: É, foi. E tem pegada de ave.
0: Pegada de ave, povo bruto, e os brutos estão ao vivo com a gente aqui. Daqui é que vai pro canal do YouTube, pro Instagram, pro Facebook, pro TikTok e pro Kawaii. Então agora é programa novo, que é duas coisas que eu não tenho. É habilitação e medo de Kenga. Chama, chama! Começando mais um programa altamente marromeno, pra você ficar mais por dentro que defunto em caixão. Vamos começando agora. Apresentando do meu lado esquerdo, na minha canhotinha, ele que está aí, o nosso grande galo cego.
2: Então falei que é
0: seu
2: galo.
0: Sim, galo, desculpe. Nosso grande galo está aqui com a gente, grande vaqueiro.
2: Da Gua do Carro.
0: Do lado direito, representação de... Nelson José de Belmonte. Ele que está aqui, o nosso grande clone do ilustre, inesquecível Mussum dos Trabalhões. Ele está aqui, Biro! Como é? Ah, tá dizendo ali, é bode rouco.
3: A mãe.
0: Não, ele que tava dizendo ali.
3: Vou quebrar o que ele chama de dentro, viu?
0: Não, não, tá bom. Está aqui, e agora aqui, ponta direita, está ele. Nosso homem que não tem anemia.
2: Eu corro de esquerda.
0: Eu sei, mas hoje você está aqui na minha ponta direita. Ponta quem fala aqui, vamos evitar falar de ponta, viu, negado? Aí eu queria dizer aqui... O nosso vaqueiro ferroado, ele que quebrou a Baby Som, o nosso grande...
2: O que, filho?
0: Jocélio Papo Reto! Nosso ilustre, conhecido, querido Zé Mamate, aqui com a gente também. Não, desculpe, né? Muito bem, está aqui, teu cheiro de mato me seduz. Ele que se também não pode mais chamar de Zé Mamá, agora é 40 gramas, ele está aqui. Eu sou permitido. Do lado aqui na ponta esquerda está ele, nossa voz opaca, dos tempos áureos do nosso rádio, está com a gente até hoje, o nosso veinho Licurgo estuda aqui.
4: É o rei das mulheres.
0: Muito bem.
3: O rei da babação.
0: Para a gente começar bem, Licurgo, uma palavra de incentivo, uma palavra de prosperidade, de coach para quem
4: é aqui. Henri.
0: O quê, homem?
4: Não, Henri.
0: O quê? Vocês.
4: A menina, e a mãe, não é?
2: Como é que é, homem? Fala de volta. Não fale australiano, não. Fale português.
0: Pera aí.
2: Português é.
5: Trinta anos.

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1: Então tá aqui todo nosso, nossa turma, nossa equipe, e a gente vai conversar falando o quê? Sobre um assunto que todo mundo gosta, é um assunto que, assim, todo mundo tem alguma coisa pra dizer, entendeu? Eu gostaria, a gente, todo mundo aqui é amiga, praticamente uma família, que às vezes o cara chega assim e diz assim, a gente vai pra um canto, né? Eu tava lá em Teresina, o cara diz, rapaz, eu te acompanho desde 96, eu digo, muito obrigado. A mãe dele tava lá, ela com 76 anos, dona Filó, fez... Eu lhe escuto desde quando eu era criança. Eu disse, a senhora entrou demais, deu uma rezinha, a senhora consegue.
2: Deu uma rezinha no freio. Rapaz, que ré, fuleiragem mentirosa.
1: Aí, Rani, Rania. Ela me disse que escutava desde quando era criança, ela. Ou seja, aquela mulher não participou do dilúvio, mas ainda botou o pé na lama, né? Eu quero saber.
2: Esse é a fuleiragem.
1: Mas o pior, galera, quando a pessoa chega pra você, ele dá um abraço e diz, sói, eu gosto de você de graça. Pronto, você queria bem que eu pagasse pra você gostar de mim.
3: É, Júnior.
1: Mas aí, vamos falar sobre um assunto bacana, vários assuntos hoje, né? Vamos falar sobre notícia, vamos falar aí sobre esporte, sobre também moda, né? Ali assim, mostra seus tênis aí pra cima, só pro povo ver o que é moda, olha.
2: Parecendo um arco-íris, mas é.
1: Esse é a moda, o homem tá com camisa listrada, os conga desse jeito. Biró, um ouvinte aqui, Paulo, ele estava perguntando, o Paulo é de gravata, ele diz, Biró, vi seus tênis, moção filmou, você me empresta seus tênis pra eu acabar o namoro em gravata?
4: Agora que é moleque.
1: Pra levar uma vaia lá em Serra Talhada com os tênis desse, uma vaia.
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0: Não tem dinheiro nenhum.
1: Eu lembro você.
2: Vamos lá agora, Galo. Assim, coisas que você se lembra do interior. Coisas que você, por exemplo, coisas que você não gosta. Sempre tem uma coisa que você não gosta. Por exemplo, virou trabalhar. Você não gosta. Hã? Não, não é porque depois... Tem coisa que a pessoa não gosta, né, de fazer.
1: Eu gosto de trabalhar.
2: Sim.
0: Tem uma carteira
1: de trabalho.
0: Tem uma carteira de trabalho.
2: Eu não sei o que é mais... Eu não sei o que é mais branco. O que é mais branco. Se é muro de quartel ou a carteira de trabalho de virou.
0: Bem limpinha.
2: Bem limpinha.
1: Filha da p***.
0: Filha da p***. Bicho, não. Essa peste lá em São Paulo. Foi por ter visto de emprego. Quando ele foi, já levou um atestado na mão. Vai que me contrata.
1: Eu trabalhava, era montando coisa para trazer alta energia para a população brasileira do Brasil.
0: Onde foi
1: isso?
0: Onde foi
1: isso? Eu trabalhei em Cuiabá, eu trabalhei no Paraguai, eu trabalhei em
2: Rondônia.
1: Eu trabalhei em São Paulo.
2: Olha, presta atenção!
0: Eu quero, tu trabalhaste em chassi de cadeia, foi eu?
1: Cadê? Carrega aí tua mão.
2: Escute! Presta atenção!
0: Tinta de caneta, que a tinta de caneta
2: vem. Foi!
0: Não! Você deve ver um Tasmania
2: aqui na frente. Foi aqui!
0: É o quê?
2: O Tasmania. Como é que o Tasmania faz, o Tasmania?
0: Aquele bonequinho do
2: Zé. É com leite de castanha que ele fez. Sim, deixa eu dizer. Virou, morou no, em São Paulo 8 anos, não foi?
1: Morei 8 anos, trabalhei 6 meses.
3: Trabalhou o quê?
0: Morou 8 anos.
3: Esse é o ladrão mesmo.
2: Ele morou 8 anos em São Paulo, trabalhou 6 meses.
3: Mas cada um dia era um ano. Entendeu?
2: Não. Nosso técnico, né? O que é que o senhor tá achando? O senhor que é formado pela PUC de São Paulo, o que é que o senhor tá achando?
1: Quê?
0: Ele é muito
2: ele tá dizendo que o canto tem mais chifre. Deixa eu traduzir, mas. Ele tá dizendo que o canto que tem mais chifre é em São Paulo, que o povo leva gangaia aqui no Nordeste e vai pra lá, entendeu?
1: Aí essa gangaia sua só nasce no meio, é?
0: É
2: unicórnio.
3: Unicórnio, Frankenstein.
2: Vamos lá, papo reto. Fale sobre um dos filmes. Qual o filme que você mais gostou? Frankenstein ou aquele outro que era no Caribe?
3: Jack Sparrow.
2: Muito bem.
3: A Revanche contra o Oceano.
2: Olhe pra câmera e fale sobre o Jack Sparrow.
3: Maria, eu adoro demais quando ele faz a revanche contra o capitão.
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0: Quem é?
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0: ligando aqui é só pra saber, João é o que teu, hein?
1: Esposo.
0: Não, sério, João da saúde, que eu tô dizendo é o que seu?
1: Marido.
0: Ah, é marido seu, né? Oi, Bia, porque eu liguei outro dia aí, pra saber aí, atendeu uma menina, aí eu tava querendo saber...
1: Aqui pra menina, chega, falei, nem entendo a fala desse cara.
0: Aí, mandando a minha fala, morro.
1: Alô?
0: Alô?
1: Quem é?
0: Alô, Maria?
1: É.
0: Opa, tudo bom, Maria?
1: Tudo bom, quem é?
0: Há quanto tempo, hein, Maria?
1: Quem é que tá falando?
0: Não, eu sou muito amigo de João, eu trabalhava mais ele antigamente de motorista. Aí porque eu tava querendo saber, que fazia tempo que eu não via, quem é um cabão bem grandão, Lorival, é o que é de João?
1: É filho.
0: Ah, é filho de João, Lorival?
1: É.
0: Mas é muito grande demais, né, pastor? Rapaz, é um cabão grande, fazia tempo que eu não via.
1: Eu quero saber com quem eu tô falando.
0: Bia, tem como eu dizer um negócio a você, você dá um recado a João? Diga que eu liguei. Aí, diga assim, perguntei pro sua sobrinha Maria, sua filha Genira, Lorival, todo mundo. Aí, diga que eu mandei perguntar como é que você, junto com eles, fizeram um povo tão feio, né?
1: Me
0: doeu
1: no
0: c... Ei, Bia! Bia!
1: Alô?
0: Alô, Maria?
1: Eu quero que você vá pro inferno, viu? Porque você tá ligando aqui, você tá chateando.
0: Ei, Maria, tu também é feio demais, não?
1: Homem, eu quero que você vá tomar naquele campinho, viu?
0: Ei, vocês puxaram aqui, hein, Maria, pra ser feio desse jeito.
1: Tua mãe, seu fela da p...
0: Opa, eu sei das ureonas,
1: olha,
0: né?
1: Aqui, ó, seu travesti, seu trombadinha, seu caba sem vergonha.
0: Ei, povo feio!
1: Vá dar o... nas esquinas, seu cachorro, viu?
0: Povo cheio das canelas finas.
1: Pois você vai tomar no seu... seu caba sem vergonha, viu? Caba corvo.
0: Ei, toma um solzinho, vocês estão muito amalero.
1: Seu viado, tenha vergonha. Como é que você fica ligando pra casa de gente que tem capacidade, seu caba sem vergonha?
0: A sua capacidade de ser feia.
1: Vai tomar no seu... seu viado, seu travesti, você tá nas esquinas, é?
0: É, porque uma vez eu fui aí, eu me assustei, vocês são feios demais,
1: seu caba sem vergonha, vai tomar no seu c... seu fresco!
0: Ô, porro feio! Não!

0: Você já fez capitão?
1: Eu fiz, mas a tua irmã.
0: Não, mano.
1: Ela dá p... Capitão Barbosa.
0: Sim.
1: Que é pela revanche contra o oceano.
2: E era?
1: Era. Agora quem fez capitão?
0: Capitão de areia, capitão de areia. Tu abrindo teu bocal ou botando na vermelha? Não!
1: Ela dá p...
0: É só pra fazer
1: o inferno, maldito.
0: Papo reto?
1: Não, negocinho de papo reto, é o que o papo é todo.
0: Eu sei.
1: Vim de r...
0: Galo!
3: Agora esse negócio de amendoim só encheu a chapa de coisa desse.
0: Quem? Eita, chapa, é porque aqui todo mundo é deficiente bucal, né? Ei, Galo, o seguinte, outra coisa que o pessoal sempre pergunta de betoneira, né? O que é que você
1: não vai pro sofrimento. Não vá não, netinho.
4: É sofrer de ver com aquela derrota.
0: Uma vez...
1: Aqui dá dor na coluna, não entra mais não.
0: Uma vez, um grande amigo Leonardo, um cantor mais querido, disse esse gogo, cura já. Uma vez, Leonardo, o cantor mais querido do Brasil...
1: Banho de galinha de poi.
0: É bom, banho de tejo. Não, quem morreu foi Leandro, né? Leonardo tá fazendo carreira solo, Leandro é carreira subsolo. Sim, aí a gente tá lá, Leandro e Leonardo...

0: Como foi aí?
1: Leandro lá pelo sol. Leandro, Leonardo, é o cantor mais querido do Brasil. Por quê? Posta foto tomando cachaça com os amigos, comendo sardinha, mó moído, não tá nem aí. Uma vez estourado. Tem
0: medo da próstata.
1: Ele tinha lá, ele tinha um programa, ele e o irmão, na Rede Globo, o cara mais estourado do Brasil, música e novela, fazendo show. Aí ele foi pro Faustão. O Faustão chegou pra ele e fez: Leonardo, você trabalhou de catador de tomate, mas seu irmão, no sol. Você sente saudade? Eu sinto saudade, p. O cara que sente saudade é mentiroso, Faustão. Porque eu sofri demais naquilo ali. Os amigos da minha época, eu levo tudo pra minha fazenda, toma cachaça comigo. Mas dizer que eu sinto saudade é mentira. Mas você sente saudade da betoneira?
2: Deus me livre. Eu quero dizer assim, Netinho, tu destruir a fábrica betoneira, pegar 30 anos de cadeia, eu fui tranquilo no mundo. Joga uma bomba ali no meio
0: pra ir lógico, eu não sei como tu arranja, eu vou pedir papagaio, porque daqui pitoneira. Ah, eu gosto a Deus, tá
2: bom. Olha, eu tirei uma hérnia de disco dos ovos. Tô com uma no umbigo e tô com duas hérnias
3: na coluna. A mais perigosa é do umbigo, viu, Galo?
2: É. Olha, eu trabalhei na praia, eu trabalhei na praia lá. Fazendo casa lá na praia lá de Pitbull.
1: Sim, lá em Pernambuco, né?
2: Lá em Pernambuco. Trabalhei na praia de Pitbull em 2000. Em 2001. Aí o Pitbull fui pra Lagoa do Carro. Fiquei trabalhando na Lagoa do Carro em 2001, 2002, 2003 e 2004. E a bitoneira ficou lá na beira da praia, aquele saco danado. Ficou na beira do sol, chuva, sereno, bombaço.
4: Nem cobri isso, não.
2: 3 anos, nem cobri com o pegando de abundo. 3 anos depois eu voltei.
0: Ela tava lá.
2: Quando eu olhava no pé, que eu botei na tomada, meu, tu fez tu vai tomar na miséria.
3: Tirou só um santo,
2: meu marido. O palo botou aqui, trincado, rapaz.
1: Vem aí, é bicho ruim, né, macho?
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0: opa, tudo bom?
1: Tudo bem.
0: É a dona Liliana que tá falando?
1: É, quem é você?
0: Dona Liliana Basta, e a gente tá rodando um filme de ação chamado Jumento Bomba, Armado Até os Dentes 2, e a gente tá precisando da participação da senhora nesse filme, entendeu?
1: Como que é?
0: É o seguinte, a senhora está escalada para participar desse filme. É um filme de ação com espionagem. E a senhora vai participar como atriz coadjuvante. A senhora vai viver um poste na parte final. E a senhora vai ter que matar duas pessoas.
1: Deus me livre na hora dessa.
0: Mas a senhora botou o nome aqui para participar do filme.
1: Não, felizmente, eu mesmo não.
0: Mas, dona Liliana, já está tudo aqui preparado. O elenco do filme, o jumento já está pronto. O homem que vai morrer, que a senhora vai dar uma giletada nele.
1: Olha, como que eu vou botar esse meu nome aí sem eu saber quem... Ninguém me apareceu para combinar. Mas, felizmente, eu não vou aceitar.
0: Então, está um litro de veneno para a senhora tomar antes da cena.
1: Não quero essa brincadeira, nem de ver a brincadeira de mau gosto, vá?
0: Mas não tem culpa, não. O nome da senhora está aqui, escalada para o filme.
1: Pode tirar, porque se não tirar, eu entrego a polícia. Eu tenho um primo meu que é sargento.
0: Pois então, peço o revólver a ele para a senhora matar aqui o rapaz na cena, porque a senhora tirou o lugar de uma pessoa. A gente escolheu a senhora, agora a senhora não quer mais ir.
1: Pois então, coloque quem vocês quiserem. Agora eu... Pode tirar eu dessa enrolada, que eu não quero nem saber.
0: Dona Liliana, esse filme é muito sério, a gente... Tá filmando ele no celular. Olha, não foi a senhora não que botou o nome pra participar?
1: Não foi, eu não botei meu nome, juro por Deus. Isso é conversa. Eu não gosto dessas fuleiragens não. De jeito nenhum. Jamais.
0: Ah, Maria, foi enganar a gente. Porque botaram o nome da senhora aqui e a gente fez o filme todo em cima da senhora.
1: Pois é, quem botou, bota quem botou, porque... Eu não dou meu nome a todo mundo pra fazer essas palhaçadas, não.
0: O pior que disseram que a senhora lutava, tinha experiência com gangue, era faixa preta e polichinelo.
1: Nada, coitada de eu, meu Deus.
0: Ah, mas depois, dona Liliana, já que a senhora não tem essa experiência, infelizmente eu vou ter que tirar o nome da senhora do filme.
1: Pode tirar, porque eu não vou assistir. De maneira nenhuma, e se existir, eu entrego o tenente aqui, aí o pau quebra.
0: Mas não era pra assistir, não, era pra senhora gravar.
1: Pra gravar, não. Quero saber dessa brincadeira, não.
0: E o pior que não ia sair nem seu nome no filme, ia aparecer era Zé Gotinha, sabe?
1: Como é?
0: Não ia sair o nome da senhora no filme, não. Ia aparecer Zé Gotinha no lugar do seu nome, sabe?
1: Acaba com essa... acaba com essa fuleiragem aí.
0: Zé Gotinha?
1: Eu sei que isso daí é troca que vocês estão passando. Vamos passar na... Que pariu, no forno que amassou vocês.
0: Eu não vou ligar de novo, não vou nada.

0: Alô, vou desistir não, é?
1: Sou brasileiro, eu não desisto nunca.
0: Eu tenho mal o que fazer, sabia?
1: Você tem outro filme, é, pra fazer?
0: Eu tô falando que eu tenho mal o que fazer pra estar me empaiando com você, viu?
1: Tu vai fazer um filme do Zé Gotinha, é?
0: Olha, teu nome do teu celular tá aqui em casa. Oh. E meu telefone aqui grava, não sabe?
1: Oh.
0: Ele tá...
1: Aonde?
0: Ele vai aí dar o Zé Coutinho a você, bem dadinho. Uhum. Deveria ter vergonha na sua cara, se eu quero ser vergonha.
1: Uhum.
0: Aí ele já tem o número do telefone, ele diz que vai tirar uma horinha pra ir aí, pra lhe dar o que você merece.
1: O que é dinheiro, é? Eu não vou ligar de novo, não.

0: Alô?
1: Opa!
0: Oi!
1: Zé Gotinha tá aí, tá?
0: Ô fresco, viado! Tá no da sua mãe!
1: Oh.
0: Viu, viado, cê vergonha?
1: Tu também tem uma cabeçona, viu?
0: Viado, vá tomar no
1: Zé Gotinha tá onde?
0: No da sua mãe!
1: Oh, não cabe não, mãe tá dizendo que tá aí!
0: Vá tomar no
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A Hora do Ângelus. O anjo do Senhor anunciou a Maria, e ela concebeu do Espírito Santo. Ave Maria, cheia de graça, o Senhor é convosco. Bendita sois vós entre as mulheres, e bendito é o fruto do vosso ventre, Jesus. Santa Maria, Mãe de Deus, rogai por nós, pecadores, agora e na hora de nossa morte. Amém. Eis aqui a serva, faça segundo a vossa palavra. Ave Maria, cheia de graça, o Senhor é convosco. E sois vós entre mulheres, e bendito é o fruto de Jesus. Santa Maria, Mãe de Deus, rogai por nós, pecadores, agora e na hora de nossa morte. Amém. E o Verbo divino se fez e habitou entre nós, cheia de graça, o Senhor. Bendita sois vós entre as mulheres, e o fruto do vosso ventre, Jesus. Santa Maria, Mãe de Deus, rogai por nós, pecadores, agora e na hora de nossa morte. Amém. Rogai por nós, Santa Mãe de Deus, para que sejamos dignos das promessas de Cristo. Oremos. Infundi, Senhor, como vos pedimos, a vossa graça em nossas almas, para que nós, que pela anunciação do anjo, vimos o nascimento da encarnação de Jesus Cristo, vosso Filho, por sua paixão e morte, sejamos conduzidos à glória da ressurreição, pelo mesmo Cristo, Senhor nosso. Amém.

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6: Vencer, convencer e assumir a liderança. Esse é o objetivo do Sport no jogo de daqui a pouco aqui na Ilha do Retiro. Técnico Márcio Goiano praticamente com o time definido. Uma única dúvida no meio de campo. Será?
4: Santa Cruz, Leonardo Boris.
7: Treinamento a

0: tarde, entrevista coletiva do técnico Xande Souza. Partida contra o Ipiranga, Santa Cruz tem dois confrontos contra times que estão no G8.
1: Náutico, Letícia Carneiro.
2: Náutico segue em preparação para duelo que pode levar ao G6 da Série B. O Timbu contará com desfalques no seu ofensivo. Vinícius deve ser improvisado como falso 9.
1: Eita, que hoje é na base do VaptVupt. É, tem que ser. 18h10, vai começar o show.
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14: 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É a abertura da 14ª rodada da Série B. E o detalhe, viu, Ed? O Sport pode assumir a liderança, como a gente veio falando durante toda a semana, vencendo a equipe do Atlético Goianiense hoje à noite. Na verdade, é um histórico equilibrado envolvendo as duas equipes. Só para se ter uma ideia, são 4 vitórias de cada um e 7 empates. Então há um equilíbrio gritante realmente envolvendo o Sport e o Dragão de Goiânia. Aqui na
15: 11 empates.
14: 7 empates. 4 vitórias do Sport, 4 vitórias do

0: Atlético e 7 empates.
1: Okay.
0: Aqui na Ilha do Retiro, 4 jogos, 3 vitórias do Sport e 1 vitória do Atlético Goianiense. O Dragão, nesse momento, ele ocupa a 13ª posição, né? Tá tentando correr atrás do prejuízo, porque precisa vencer, tem 4 vitórias, 5 empates e 4 derrotas, marcou 15 gols, levou 15 e tem um saldo de 0. E essa semana demitiram o técnico Eduardo Souza, no dia 15 de junho, essa demissão. Falando do Sport Clube do Recife...
1: 3 dias atrás, né?
0: Tá muito recente, né? Inclusive, quem vai comandar a equipe hoje é o Renan Brito. Falando do Sport, o técnico Márcio Goiano finalizou os trabalhos ontem à tarde, né? Nós já vimos trazendo essas informações. E a informação que chegou pra gente é que ele tá com uma dúvida no meio de campo. Na verdade, essa altura do campeonato, ele já deve ter definido, né? Porque seria na questão do Zé Lucas, o Iago Felipe ou Pedro Martins e o Biel. Essa é a única dúvida, já que praticamente todo o grupo, todo o time já está definido. Thiago Couto, o Augusto Pucci no lugar do Madison, suspenso pelo terceiro cartão amarelo. A dupla de zaga, Marcelo Guto e o Zé Márcio, o Filipinho. No meio de campo, o Zé Lucas, o Iago Felipe ou Pedro Martins e o Biel. E Yuri Castilho, Pedro Perotti e o Christian Barleta. O Sport que vai tentar aí encerrar essa sequência de 2 jogos sem vencer, né? Vem de 2 empates consecutivos. Um na Ilha do Retiro contra o Atlético e o outro contra o São Bernardo, jogando fora de casa. Em busca da vitória para assumir a liderança, né, Ed? Que nesse momento ele é o terceiro com 24 pontos, vencendo vai a 27, passa o Vila e passa a equipe do...
1: Você coloca bem, é hora de recomeçar a encontrar o caminho da vitória, porque teve esses dois resultados aí um tanto quanto frustrantes, né? Tanto o jogo aqui da Ilha do Retiro como o jogo lá em São Paulo contra o São Bernardo. Então, está mais do que na hora de reencontrar os caminhos da vitória. Estão para isso com essas mudanças que vem tendo?
0: Tem. Na verdade, o Sport tem sequência boa, né? Eu quando eu falo da questão de sequência, o sistema defensivo não precisa nem falar. É a segunda melhor. O Sport é a única derrota em toda a Série B. Estamos chegando à 14ª rodada. Realmente é um número significativo esse, né? Aquela única derrota foi dentro de casa para o CRB. Hoje o cenário poderia ser outro, né, Ed?
1: Mas de qualquer maneira, mesmo com a boa colocação, o Sport não pode perder a oportunidade de ir para a liderança, como aconteceu nesses dois empates. Porque o jogo contra o São Bernardo foi fora de casa? Foi. É um grande time da Série B? É um time que está no nível bom na Série B. Mas o Sport, durante a partida, teve condição de ganhar o jogo.
0: O segundo tempo, os 7 minutos do segundo tempo, 7 minutos, jogou com um homem a mais.
1: Exatamente, ainda teve isso, né? E terminou não tirando proveito dessa superioridade numérica, né?
0: Não, realmente não teve condições de... Não sei nem o que aconteceu. Na verdade, foi uma manhã que o jogo foi
1: e
0: de manhã.
1: E aquele empate contra o Atlético que deixou muito a desejar.
0: O Alex Alves, o goleiro do São Bernardo, estava na manhã inspirado também, né? O Atlético também teve aquele cenário lá profundamente lamentável, no lance individual, de uma falha individual do Zé Marcos, acabou sendo aí o gato da equipe mineira. Mas hoje o cenário é totalmente diferente. Quando eu falo em assumir a liderança, é lembrando que o Sport vencendo assume a liderança. Obviamente que para se manter líder, vai ter que torcer contra Vila Nova, que vai enfrentar o Náutico no final de semana, e o São Bernardo também, que vai jogar contra o Juventude. E tudo isso é na base do hoje, né? Então, independente de qualquer resultado, o Sport vencendo, hoje, pelo menos, ele dorme na liderança. Deixa eu trazer aqui umas informações do Atlético, que como visitante nessa Série B, em 6 jogos, tem 2 derrotas, 2 empates e 2 vitórias. E o detalhe, uma vitória contra o Ceará, muito bom, que eu acompanhei até essa partida, e o Ceará com uma equipe difícil. Então, de besta, essa equipe não tem nada não, viu, Ed?
1: O Atlético de besta... O problema dele não mantém uma regularidade, né? Mas esse teve um jogo de agora há pouco contra... O CRB 3x3 foi?
0: Foi. Começou perdendo.
1: Começou
0: dentro
1: perdendo
0: de
1: 3x4.
0: Destaque para o viu? Aqui no Sport.
1: Muita desejar. É um jogador, gente boa. Todo mundo que eu falo faz elogios ao comportamento dele. Mas no esporte parece que o futebol dele não flui. Mas onde ele estiver, que seja feliz, que é um ótimo jogador.
0: Ele fez 2 gols, inclusive lá, né? E acabou cedendo esse empate no jogão. E o Atlético vem de 3 jogos que não perde. Por isso que é importante alertar.
1: Mas também não ganha,
0: tem que se ligar justamente nesse quesito. Mas se for analisar pelo lado do Sport, também tem 2 jogos que
1: tem,
0: não perde
1: também.
0: Mas também não ganha, né?
1: Até nisso estão equilibrados,
0: né? O Atlético vai ter mudanças no gol, né? O meio campo e no ataque. O goleiro Paulo Vitor está suspenso e dá lugar a Paulo Henrique, ou seja, já vai o goleiro reserva. No meio de campo, o Leandro Vilela ganha a posição de Matheus Índio por opção do técnico Renan Brito.

0: E Gustavo Coutinho, ele não pode jogar por duas situações. Recebeu o terceiro cartão amarelo, mas também ele, como tem contrato com o Sport, não poderia entrar em campo contra o Leão da Ilha do Retiro, viu, Ed?
1: Ok. Vamos em termos de escalação, qual é?
0: Vamos lá. Thiago Couto, como eu falei, Augusto Pucci, Zé Marcos, Benevenuto e Felipinho, Zé Lucas, Iago Felipe ou Pedro Martins e Biel, Yuri Castilho, Pedro Perotti e Cristian Barleta. O ataque do Sport vai vir pesado hoje contra o Dragão, viu?
1: Pedro Perotti
0: e Cristian Barleta.
1: Cristian Barleta.
0: Estava verificando, eu ia trazer essas informações depois, mas é sempre bom a gente falar de jogadores que devem deixar o Sport nessa janela de negociação.
1: O Yuri vai jogar, né? Também?
0: O Yuri vai jogar. Era ele uma boa notícia, o Cleison já está no processo de transição, né? Está no processo de transição do médico para o físico. Então, acredito que para o jogo contra o Fortaleza, o Cleison deve estar à disposição do técnico Márcio Goiano.
1: A título de curiosidade, Wallace, como é que está a situação de Zé Roberto?
0: Zé Roberto segue se recuperando, ainda no departamento médico. Eu até mandei uma mensagem semana passada para a assessoria do esporte. Eles informaram que segue ainda no processo de recuperação. E deram
1: três semanas. Vai levar algum tempo ainda.
0: Vai levar algum tempo. Infelizmente, né, a gente torcia para que o Zé realmente se recupere, e o esporte precisando urgentemente de atacantes a essa altura do campeonato. Max deve ir embora, realmente, acertando a ida para Chapecoense. E surgiu a informação do GE que o goleiro House, que teve oportunidades no começo da temporada com o técnico Roger Silva,
1: Está indo embora
0: para uma equipe de Portugal.
1: E não caiu na graça da torcida, né?
0: Mas toda vez que entrou em jogos importantes...
1: Teve problema.
0: Deixou a desejar, foi em várias partidas. Então, o House deve realmente dar adeus ao esporte também
1: nessa 12 janela. Mil, 13 mil, 14 mil ou 10 mil?
0: 12 mil torcedores hoje à noite, de forma antecipada, um pouco mais de 9 mil ingressos foram vendidos. Eu estou apostando pelo momento que o clima, né? Na verdade, teve esse espaço de jogo e a torcida sabe da importância da presença. O jogo não é tão tarde, começando 9 horas da noite, independente se é aquele jogo de 9 e meia. Então, acredito que tem um clima de Copa do Mundo, um clima de festa, aquela coisa toda. A torcida vai chegar hoje em 12 mil torcedores na Ilha do Retiro.
1: Quem vem lá?
0: Biel Fonseca falando do bom momento, ele é volante, né? Do sistema defensivo do esporte.
2: Então, eu acredito que, primeiramente, a nossa união dentro e fora de campo, né? É um time muito unido, muito amigo. E a nossa dedicação no dia a dia, eu acho que é um time muito dedicado, que sabe o que quer. O esporte entra em toda a competição para ganhar, né? Então, desde o começo do ano aí, a gente tem um objetivo, que é o acesso, né? Então, quanto menos derrotas tiverem, a gente vai conseguindo mais próximo do nosso objetivo, né? Lógico que ainda está cedo, estamos aí no primeiro turno, mas a gente sempre almeja coisas grandes por causa da nossa camisa, que todo mundo sabe que o Sport é um time gigante. E a gente trabalha todo dia, tanto em treinamento, tanto em jogos, para perder o menos possível, né? Que a gente sabe que fica mais próximo do nosso objetivo. E eu acredito que por isso que nossa equipe vem perdendo muito pouco, né? Uma derrota só no campeonato, foi a equipe que menos perdeu no campeonato, então que continuemos assim, né? Nessa fase boa, que tenho certeza que a gente desse jeito fica mais próximo.
0: Olha. Pronto, tá aí o Biel falando com a gente. Deixa eu confirmar a arbitragem para o jogo de daqui a pouco. A arbitragem ficará a cargo do Rafael Rodrigo Klein. Será auxiliado pelo Thiago Augusto e Jorge Eduardo Bernardi. O trio é do Rio Grande do Sul. O VAR é de responsabilidade de Hilbert Estevão da Silva, de São Paulo. Jogo, 9 da noite, lembrando, torcida rubro-negra, o Sport vencendo, assume temporariamente da Série B. Edinaldo.
1: Ok, um abraço, Alex. Boa jornada esportiva daqui a pouco.
0: Tamo
1: a gente
0: junto.
1: Vai ter às 7 da noite, a hora do Brasil. E os trabalhos para esporte hoje à noite na Ilha do Retiro já começam a partir das 8 da noite. São 18 horas 25 minutos.
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No milhar, 9.200. Na centena, 920. Na dezena, 92. E no grupo, 23. 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
7: Tem bola rolando para o tricolor do Arruda. Alô, alô, Leonardo Boris.
8: Alô, alô, Edinaldo Santos. Boa noite para você, amigo. Boa noite para a amiga e para o amigo. Ligados aqui no Bola Rolando. E uma nova notícia ao treinamento Santa Cruz amanhã. Não será à tarde, será pela manhã. E às 11 horas, a coletiva do técnico. Há pouco saiu uma parcial de venda de ingressos para sábado, 19 horas, de Pernambuco, contra o Ipiranga de Erechim. 7.500 ingressos já foram vendidos. Portanto, pode chegar aí a casa dos 12 mil torcedores.

0: no sábado, 19 horas, a arbitragem mato-grossense Leonardo Williams Lorenzato será o árbitro da partida, Edinaldo.
1: Tem perspectiva para 15 mil pessoas?
0: Olha, hoje é quinta-feira com 7.500. Pode até ser, Edinaldo, eu acho difícil, tá? Eu fico na casa dos 12. Eu fico na casa dos 12, mais do que isso.
1: É, eu acho que é por aí. É
0: uma do 19 horas, né?
1: Meu, triste, né, cara?
0: Lutou e lutou, mas ontem a CBF manteve o horário. Os Cruz, que ele vai logo depois da partida contra o Ibra, dois compromissos no contra clubes do G8. Ele vai ao Sandu, na Curuzu, e depois ele enfrenta o Ano na Arena de Pernambuco, cai num sábado também. Se você já achar o horário das 19 horas ruim, sábado, 4 às 21 horas, Reginaldo.
1: Eita, é isso aí, são as mudanças de horários no futebol brasileiro.
0: Fazer pois o quê? É, e aí na Curuzu ele vai enfrentar o Paysandu no sábado, dia 27, às 5 da tarde. Quer dizer, tudo é difícil, né, Edinaldo?
1: Muito. Agora, a semana foi boa de treino, o técnico...
0: Tá sendo boa. Eu procurei muitas informações sobre o Thiago Enes, né? Thiago Enes, ele tá treinando normalmente. Não tem nenhum problema físico, nenhum problema de contusão.
1: É a opção do treinador?
0: É a opção mesmo do treinador.
1: Improvisar o Eurico, Patrick Alain. Vão improvisar o Eurico de novo?
0: É, provavelmente. Aliás, provavelmente seja o mesmo time que lida contra o Brusque. E aquela dúvida é eterna, né? Heron ou Thiago Marques? E ainda tem o Quirino correndo por fora. Você escolhe quem, Edinaldo?
1: Eu permaneceria com o Thiago. Aliás, o Thiago voltaria. O Thiago Marques voltaria.
0: Voltaria. É. Ele que entrou no segundo tempo, né?
1: É, porque não
0: acredito. Ele que entrou no segundo tempo de partida.
1: Não acredito muito no Heron, não, cara. E o Quirino fica lá na terceira opção, né? Porque
0: terceira
1: não tem
0: opção. É, e aí eu acredito que a formação do time seja a mesma que começou a partida contra o Brusque, com a exceção, aí eu posso até concordar com você, o Thiago Marques começando e o Heron indo para o banco, porque o Heron não foi bem, né? Aliás, o ataque todo não foi bem.
1: Totalmente
0: inoperante. Também não tinha meio campo para oferecer para o ataque, né? Não tinha meia, né?
1: Totalmente inoperante, totalmente. Esse ataque.
0: Aí eu perguntei sobre o Patrick Alain. Aí as pessoas dizem que é regular no treinamento, né, Edinaldo?
1: É, rapaz, agora ele
0: como
1: entra...
0: você falou uma vez, falou ontem, né? O que o Didi Folha Seca falava, né? Treino é treino, jogo é jogo.
1: Exatamente. O cara, quando entra em campo, ele acrescenta criatividade. Ah, mas ele está irregular nos treinos. Sim, mas está entrando bem num time titular. Eu, técnico, botaria ele sem dúvida nenhuma, porque é o único cara que está gerando criatividade nesse meio de campo do Santa Cruz. O meio de campo do Santa Cruz também é muito pobre, né?
0: É verdade. Outra questão que pode acontecer amanhã, e é uma boa notícia, o presidente para o Brusque. Se vai raspar o tacho, e aí vai ver se vai para uma imagem. Santa Cruz vai... Ele estava hoje. Aliás, uma nova SAF ser estabelecida, não. A SAF ser estabelecida, né? Porque a antiga foi estabelecida. Ao contrário, quando você vai ver, a folha subiu e foi maior, porque os investidores não colocaram dinheiro.
1: Mas eles já divulgaram o balanço?
0: Não, ainda não.
1: O déficit do Santa Cruz é eterno, né, cara? Todo ano dá um problema e o time sempre se apresenta com déficit financeiro. Só saem dois, três meses. É impressionante.
0: Na dia 9 tem uma reunião ordinária deliberativa. Os números já o balanço ser apresentado.
1: E Boris, por favor, a gente sabe da inoperância do ataque do Santa Cruz. Isso levou o treinador a dizer que o trabalho daqui.

0: aqui para frente era focar tanto no meio de campo como no ataque para melhorar o setor ofensivo. Ele teve tempo para trabalhar, já começar a trabalhar essa parte ofensiva, não?
1: Sim, teve tempo. Os jogadores se apresentaram desde a terça-feira, né? E ele sabe, já que o sistema defensivo aparentemente está bem formado, porque o Santa Cruz, time que levou menos gols até agora, levou apenas 7, então ele teve tempo para trabalhar esse setor, né? O Santa Cruz, ele tem que ser coeso, tem que ser equilibrado. E quem fala aqui no Bola Rolando é o zagueiro Edson Miranda. Eu falei que vai enfrentar depois o Paysandu, vai enfrentar o Ituano, e aí na 14ª rodada enfrenta o Barra de Santa Catarina, que é outro time também perigosíssimo. E aí o Edson Miranda, zagueiro, ele fala do equilíbrio da série.
2: Eu acho que os jogos da Série C são muito nivelados, assim, são muito parelhos. Eu acho que não tem assim jogo mais perigoso, jogo menos perigoso, não tem como se relaxar. Independente se você joga em casa ou não joga. É, pra gente não ser surpreendido aqui, eu acho que a gente tem que entrar concentrado, fazer aquilo que o Christian pede. É, todo mundo junto. É, sem desorganização, eu acho que essa é a palavra, muito organizado. Se a gente é organizado, a gente não sofre, a gente não corre risco, e eu tenho certeza que a gente vai fazer o nosso lá na frente. É, para mim, esses vão se completar em 3 meses, para mim tá sendo muito bom, porque é igual quando eu cheguei aqui, eu falei que é o primeiro clube de massa que eu venho representar, e é muito, muito bonito de ver a paixão que eles têm, né? Os funcionários, todo mundo aqui, a paixão que eles têm, todo mundo unido, todo mundo junto. E eu acho que isso é uma das coisas que surpreendeu. Assim, que lá também tem, não sei, é normal ter, mas aqui é diferente. Só quem joga aqui sabe, consegue sentir isso, entendeu? Tipo, eu acho que quando eu tava fora, até eu chegar aqui, eu não conseguia sentir essa paixão que existe aqui dentro, sabe? E as pessoas sempre torcendo para dar certo, sempre querendo ajudar. Você vê os funcionários felizes todo santo dia. É música, é todo mundo bem, independente do que tá acontecendo. E tá todo mundo sempre, sempre bem, sabe? Que nem eu falo, que é energia positiva para dar certo, para as coisas acontecerem dentro de campo. E isso aí todo mundo sabe que influencia, que é totalmente diferente você chegar aqui. O pessoal tá de cara fechada, tá. Eu acho que o povo assim também, nordestino, assim, é. Se não sei dizer se. Se, lá em Minas fala trem, esse trem. E. É, tem esse molho, pode ser. Pode ser essa palavra. E nos ajuda, né? E pra mim tá sendo muito bom, porque. Aí eu, que nem você falou, eu conversei mais com o Eurico. Desde a minha chegada é a pessoa que eu tenho mais afinidade, porque no Mineiro do ano passado eu acho que eu joguei contra ele e eu já conhecia ele, assim, sabe? E ele me fala: ó, se você for bem aqui, cara. O pessoal vai te abraçar de um jeito que você nem imagina. E foi o que tá acontecendo. Graças a Deus, tô tendo uma sequência boa e esse acolhimento que eu tô recebendo nunca tinha acontecido comigo, porque também nunca tinha jogado assim num time de massa. E tá sendo muito bom. E tô ajudando o Santa para também poder me ajudar.
1: Aí a palavra do Edson Miranda. Reginaldo, tá tudo muito bom, tá tudo muito bem, mas o Santa não pode vacilar, não, viu? Ele tem que pontuar contra o Ipiranga, porque atrás dele a gente tá olhando, né? Ele tá a 3 pontos do segundo colocado, que é o Brusque. Mas se você for olhar para trás, o Cruz está sendo perseguido pelo Engar, pelo Volta, pelo Vence, pelo Mané e até
0: Valeu.
1: pelo Ipiranga.
0: Paris, um abraço, até
1: Um
0: amanhã.
1: abraço, querido.
0: São
1: Até amanhã.
0: 18 na capital pernambucana. Você acompanhar aqui no Bola Rolando.
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1: 18h46.
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1: E a seleção brasileira treinou no fim da manhã de hoje, lá em Nova Jersey, na véspera do jogo contra o Haiti, que vai acontecer exatamente amanhã, na segunda rodada do Grupo C da Copa do Mundo. O Neymar voltou a participar do aquecimento e da roda de bobinho com os demais jogadores, mas não viajou para a Filadélfia, local da partida dessa sexta-feira. E o técnico Carlo Ancelotti não deu pistas sobre uma possível escalação. Daqui a pouco tem o Clube Náutico Capibaribe, 18h47.

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0: 18:51.
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0: Para o Clube Náutico Capibaribe. Alô, alô, Letícia Carneiro.
3: Alô, alô, Edinaldo Santos, muito boa noite para você, para todos que já acompanham aqui o Bola Rolando. O Náutico treinou nesta tarde lá no CT do Goiás e amanhã, inclusive, encerra toda a sua preparação visando esse confronto contra o Vila Nova neste sábado às 19h lá no estádio Onésio Brasileiro Alvarenga, o conhecido Oba, né? Então, o Náutico, essa preparação, treinou nesta tarde. O Timbu que chega bem desfalcado para essa partida, um duelo que é bem importante, o Náutico que tem essa sequência sem vitórias, com empates, e precisa vencer para se recolocar no G6 da Série B. Os desfalques é aquele que a gente já conhece, né? O Paulo Sérgio não viajou, o Derek está suspenso da partida, cumprindo suspensão, e além disso o Júnior Todinho também já é uma ausência confirmada, ele que acabou se lá na última partida. Inclusive hoje o técnico Hélio dos Anjos falou sobre as suas opções no ataque, né? O que fazer nesse ataque do Náutico tão desfalcado. O Hélio falou que tinha de 2 a 3 opções, dentre eles ele não destacou, descartou a presença do centroavante da base, o Luiz Cláudio, e também tem essa oportunidade de improvisar mais uma vez o Vinícius como falso 9, ou também é de acabar mudando a sua formação, jogar em um 4-4-2 com o Juninho sendo mais um meio campista e o Vinícius e o Vitor Andrade como os atacantes. Então vamos aproveitar e ouvir o Anjos falando sobre essa preparação e também sobre esse ataque ao Virrubro.
4: Olha, maravilhosamente bem. Nós tivemos o apoio muito grande do Atlético Goianiense e do Goiás, né? 2 CTs fabulosos, campos em ótimas condições. Então nós aproveitamos bem, muito bem. Nós só temos mais um treinamento, mas é um treinamento de véspera de jogo. Vai ser feito aqui também no Goiás. Eu acredito que nós vamos estar preparados para o jogo. O Luiz vem treinando muito bem, vem se preparando, é um jogador jovem. Nós temos outras opções também. Já treinamos todas as 2 ou 3 opções que a gente tem. Amanhã eu tenho condições de definir, porque a gente trabalha já diretamente com bolas paradas amanhã, e aí eu já tenho que começar a colocar naturalmente. Mas nós temos alternativa, não tem por que lamentar, é uma pena. 2 jogadores importantes, o Todinho com probleminha muscular, mas já temos posição que é bem leve, mas a gente vai ter solução. Nós não temos por que lamentar, temos acima de tudo de dar força para quem vai entrar e força para a equipe ao natural.
3: Tá aí a palavra do Hélio, ele falando sobre essas possíveis modificações no ataque, né? O Náutico que vem sofrendo muito com esse setor ofensivo até então. E olha, o Vila Nova também pode chegar desfalcado para essa partida. Na derrota contra o Cuiabá por 1-0, o Vila estava desfalcado. O goleiro Leite e também o William Formiga não puderam jogar. Isso porque eles estavam cumprindo um protocolo de concussão, acabaram se chocando e tiveram algumas lesões graves, né? Inclusive na face, principalmente, e provavelmente

0: apesar de já voltarem para o trabalho em campo, não irão perder para esta. Só lembrando que o Náutico atualmente é o sétimo colocado com 20 pontos somados. Já o Vila Nova é o vice melhor colocado com 25 pontos somados até aqui. Ed, a novidade no Timbu é essas negociações com o Jean Carlos. O Timbu, que foi atrás do meio campista, e a priori não chegaram em um comum acordo. Isso porque os primeiros números passados para o atleta que hoje pertence à Chapecoense não agradaram de primeira. E o Náutico, inclusive, acabou aumentando a sua proposta. Essa informação que a gente tem até então. Mas ainda não chegaram em um comum acordo para a volta, né, do Jean Carlos, que teve grandes temporadas pelo Timbu e atualmente defende a Chapecoense na Série A. Outro adendo sobre essa negociação é o desejo também do Jean Carlos em se manter na primeira divisão. E isso vai implicando um pouco ainda nessa negociação. Os números do Jean nesta temporada são 34 jogos, contando com 5 gols e 3 assistências até aqui. Então ainda há essa negociação com o Jean. Além disso, o Náutico também está em busca de outros atletas para o seu ataque. Dentre eles já há um flerte, né, com o atleta argentino que defende atualmente as cores do San Martín Tucumã, o Borassi, né, de 28 anos. Mas até então não tenho grandes informações sobre esse avanço de negociação. Até então é isso. O Náutico segue com essa prioridade no ataque, em reforçar o seu ataque. É claro que também vamos ter atletas na defesa, né, perfilando pela equipe albirrubra. Mas a prioridade hoje é um centroavante, um atacante de beirada e também um meio-campista armador, Ed.
1: Valeu, Letícia. Um abraço para você. Obrigado. Vamos correr aqui, que daqui a pouco tem a Voz do Brasil.
0: Valeu, Ed. Boa noite.
1: Boa noite.
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1: Boa noite.
2: Boa noite para você que nos acompanha em todo o país.
1: Quinta-feira, 18 de junho de 2026.
2: Vamos ao destaque do dia, saúde em casa.
1: Governo do Brasil lança programa de atenção domiciliar à pessoa idosa, o PAD Brasil.
2: Equipes vão atuar junto com os profissionais de saúde da família para atender em casa os idosos e diminuir a necessidade de hospitalizações.
1: Mais 21 cidades pequenas vão receber o programa Melhor em Casa, que leva atendimento contínuo do SUS no domicílio. Pablo Mundim.
3: O atendimento é destinado principalmente a pacientes que receberam alta hospitalar, mas ainda precisam de acompanhamento intensivo para recuperar movimentos, autonomia e independência.
2: E ainda, direitos de crianças e adolescentes.
1: Combate ao trabalho infantil teve mais de 10 ações de fiscalização em 2025 e retirou mais de 4.300 crianças de condições laborais inapropriadas.
2: Por outro lado, o trabalho legal para jovens aprendizes cresceu e chegou a 726 mil contratos ativos.
1: E nós vamos falar também de combate às casas ilegais de apostas.
2: Operação Conto da Sorte mira em esquema de bets irregulares e pode ter movimentado 50 bilhões de reais em dados. Nazi Brum.
4: Segundo as investigações, além de movimentação financeira incompatível com rendimentos declarados, existem indícios de lavagem de dinheiro e sonegação fiscal.
1: Hoje na apresentação da Voz do Brasil, Mariana Jungmann e Luciano Seixas.
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1: A Receita Federal coordena uma operação para investigar empresas que atuavam de forma ilegal no mercado de apostas, as chamadas bets.
2: É que o grupo movimentou cerca de 50 bilhões de reais em esquemas de fraudes em 3 estados.
1: Entre os crimes apurados estão sonegação e lavagem de dinheiro.
4: A Operação Conto da Sorte foi realizada nos estados de Pernambuco, Ceará e São Paulo. E nesse primeiro momento, foca na obtenção de documentos e provas. Para isso, foram cumpridos 14 mandados de busca e apreensão. A investigação começou após a Secretaria de Prêmios e Apostas do Ministério da Fazenda fazer uma análise técnica numa autarquia criada de Bodó, no Rio Grande do Norte, que autorizava o funcionamento de empresas de apostas. A autarquia foi fechada por determinação do Supremo Tribunal Federal, mas as bets ilegais continuaram atuando. De acordo com o ministro da Fazenda, Dario Igan, a movimentação ilegal pode chegar a 50 bilhões de reais.
5: A gente identificou um grupo de 37 empresas que atuavam no ramo das bets ilegais, movimentação a princípio de 50 bilhões de reais. Essa é uma das várias operações que serão feitas para combater bet ilegal, rigor total, tolerância zero, melhor dizendo, com as bets ilegais.
4: Segundo as investigações, além de movimentação financeira incompatível com rendimentos declarados, existem indícios de lavagem de dinheiro e sonegação fiscal. Na ação, os agentes estão apreendendo documentos, celulares, computadores, dinheiro em espécie e passaportes dos envolvidos. A operação envolve 9 auditores fiscais, 6 promotores de justiça, 10 servidores da Receita Federal, além de 28 policiais civis e militares. Reportagem Nazi Brum.
2: Para garantir a vida de meninas e mulheres, o governo do Brasil tem implementado diversas ações integradas de prevenção, fortalecimento das redes de proteção e punição dos agressores.
1: E os resultados começam a aparecer. Os meses de abril e maio apresentaram redução feminina.
6: O número de feminicídios no país caiu nos meses de abril e maio deste ano, quando comparado ao mesmo período de 2025. Nesses 2 meses do ano passado, 262 mulheres foram mortas por machismo, possessividade dos companheiros ou outras razões relacionadas ao simples fato de serem mulheres. Nesse ano, foram 232 mulheres assassinadas nessas condições, uma redução de 11,45%. Em fevereiro, uma iniciativa mobilizou os 3 poderes, Executivo, Legislativo e Judiciário, para lançar o Pacto Nacional Brasil contra o Feminicídio. Na avaliação do secretário nacional de Segurança Pública, Chico Lucas, ações como essa contribuíram para que o Brasil apresentasse uma tendência de queda após 2 anos seguidos de aumento desse crime.

0: IME.
1: Quando há a consolidação dos dados de janeiro a maio, a queda é da ordem de 27, o que mostra uma reversão da tendência de aumento e agora nós estamos, de fato, tendo uma diminuição no número de feminicídios.
0: Também está em andamento a Operação Mulher Segura, coordenada pelo Ministério da Justiça e Segurança Pública, em parceria com o Ministério das Mulheres, secretarias estaduais e municipais e as forças de segurança. A ação tem como objetivo cumprir, até o fim do ano, todos os mandados de prisão em aberto por crimes contra as mulheres. O secretário nacional de Segurança Pública, Chico Lucas, ressaltou os principais números da operação, que já está na segunda fase.
1: Só no mês de março e abril foram 6 mil prisões realizadas daqueles que descumpriam medidas protetivas e mandado de prisão em aberto. E as operações continuam. Na fase 2, agora no mês de junho, os 15 primeiros dias, já cumprimos centenas de mandados de prisão e fiscalizamos por milhares de agentes policiais as medidas protetivas de urgência.
0: Nos primeiros 3 meses desse ano, o Ligue 180, Central de Atendimento à Mulher, registrou um aumento de 24% nas denúncias de violência contra mulheres e 14% nos atendimentos, quando comparado ao mesmo período do ano passado. Reportagem Natália Koslick.
2: O Ministério da Saúde está ampliando os cuidados domiciliares no Brasil.
3: Foram habilitadas novas equipes do programa Melhor em Casa, que vão apoiar a reabilitação de pacientes.
2: Hoje, mais de 1000 municípios já são beneficiados pelo programa em todo o país.
4: Depois de uma internação, o desafio nem sempre termina quando o paciente recebe alta. Para quem precisa de reabilitação e acompanhamento especializado, sair de casa pode ser difícil e muitas vezes inviável. É o Carlos Henrique, que sofre da cardiorrespiratória e desde então precisa de cuidados contínuos. A esposa, Luciene Sibela, conta como o atendimento domiciliar fez diferença na rotina da sua família.
5: Eu acho que a primeira palavra que me vem é segurança. Segurança de saber que você não está só e que você está com profissionais que vai te apoiar. Você veja hoje, eles chegaram aqui e já resolveram muitas coisas, né? E isso para nós é uma segurança muito grande, saber que você pode contar.
4: Para ampliar esse cuidado e reduzir as dificuldades enfrentadas pelas famílias, o Sistema Único de Saúde está fortalecendo o atendimento domiciliar realizado pelo programa Melhor em Casa. Foram habilitadas novas equipes multiprofissionais especializadas para apoio à reabilitação, que vão atender 21 municípios com menos de 20 mil habitantes. São profissionais de diferentes áreas da saúde. O coordenador-geral de atenção domiciliar do Ministério da Saúde, Tarcísio Nema de Aquino, explica que tipo de cuidados serão oferecidos.
6: Então é fisioterapeuta, terapeuta ocupacional, fonoaudiólogo, cirurgião dentista, farmacêutico, psicólogo, assistente social, nutricionista. Então são profissionais que integram a equipe para levar a reabilitação, né, a recuperação do paciente, o cuidado de nível especializado dentro do domicílio.
4: O atendimento é destinado principalmente a pacientes que receberam alta hospitalar, mas ainda precisam de acompanhamento intensivo para recuperar movimentos, autonomia e independência. O cuidado também ajuda a evitar novas internações e garante a continuidade do tratamento perto da família, explica Eliana Peixoto, fonoaudióloga da equipe de atendimento em Brasília.
7: A gente faz atendimento dando qualidade de vida para o paciente, melhorando a condição de atendimento dentro da família, ajustando a vida daquela família com aquela nova realidade de paciente, né, acamado, instruindo. A nossa atividade dentro do lar do paciente é uma atividade de educação continuada.
4: A expansão das equipes do Melhor em Casa contou com investimento anual de 3 milhões e 400 mil reais. Hoje, mais de 1000 municípios já são beneficiados pelo programa em todo o país. Reportagem Pablo Mundim.
3: E como ouvimos aí na reportagem, o programa Melhor em Casa é fundamental para diminuir a hospitalização de pacientes em todo o país.
2: Mas o governo do Brasil identificou uma lacuna no cuidado continuado de uma parcela específica da população, os idosos.
3: Atualmente são 36 milhões de pessoas idosas, sendo 3 milhões com dificuldades de locomoção ou que têm restrição para sair de casa. Isso representa 10% da população idosa.
2: E para garantir um envelhecimento saudável, o Ministério da Saúde lançou hoje o programa Programa de Atenção Domiciliar à Pessoa Idosa, o PAD Brasil.
3: O investimento será de R$ 163 milhões e 200 mil reais em 2026, com projeção de 329.

0: 9 milhões de reais no próximo ano.
1: Na prática, o programa vai funcionar com equipes profissionais, trabalhando em conjunto com as equipes de saúde da família.
0: O ministro da Saúde, Alexandre Padilha, detalhou como essas equipes vão atuar para dar suporte a pacientes e aos seus familiares.
2: Essas equipes vão lá, vão cuidar desse idoso que está acamado. Então, elas têm uma relação direta com os médicos da família e comunidade, com os profissionais da atenção primária em saúde, mas passam a ter o papel específico de, todo dia, pegar o automóvel do programa, visitar o idoso acamado. Ou seja, com isso você consegue colocar mais um time para dar conta dessas visitas ao idoso acamado, que muitas vezes não sai de casa, não tem condições de sair de casa, muitas vezes o cuidador tem que ficar o tempo todo com ele lá. Então, essas equipes vão fazer essas visitas, orientar melhor o cuidador, também cuidar do cuidador de uma certa forma.
1: Além do PAD Brasil, também foi lançada a Caderneta Brasileira da Pessoa Idosa.
0: O documento já está disponível em formato digital dentro da plataforma Meu SUS Digital, integrada à conta gov.br, e permite o acompanhamento dos dados de saúde do idoso.
1: Empresas, pesquisadores e startups da área de saúde agora contam com um novo guia para ajudar a transformar tecnologias em soluções disponíveis no SUS.
0: Os dispositivos médicos fazem parte da rotina dos serviços de saúde e incluem desde curativos e ataduras até próteses e tecnologias com inteligência artificial.
1: Atualmente, existem mais de 2 milhões de tipos diferentes desses dispositivos no mundo.
0: Segundo o Ministério da Saúde, o avanço tecnológico amplia as possibilidades de atendimento e contribui para melhorar a qualidade de vida dos pacientes.
1: A publicação une orientações sobre financiamento, pesquisa, desenvolvimento, regulação e incorporação dos dispositivos na rede pública de saúde.
0: O material está disponível gratuitamente para consulta em gov.br/saúde.
1: As ações de combate ao trabalho infantil alcançaram o melhor resultado da última década.
0: Mais de 4 mil crianças e adolescentes foram afastados dessa condição, especialmente as que estavam mais vulneráveis.
3: No Brasil, o trabalho infantil é proibido, de forma geral, para quem tem menos de 16 anos. Quem tem mais de 14 anos pode atuar, mas na condição de aprendiz. Para fazer cumprir a lei, os órgãos de fiscalização brasileiros têm trabalhado cada vez mais. Em 2025, 4.318 crianças e adolescentes foram afastados do trabalho infantil no Brasil. É o melhor desempenho dos últimos 10 anos, resultado das mais de 10 mil ações de fiscalização realizadas pelos primeiros 4 meses de 2026, demonstram a continuidade desse trabalho. Como explicou o coordenador de erradicação e fiscalização do trabalho infantil, Roberto Padilha.
4: Os dados parciais de 2026 apontam mais de 1.100 crianças e adolescentes afastadas do trabalho infantil, dados parciais até abril. Nesse mês de junho, estamos realizando um grande operativo nacional de combate ao trabalho infantil. Já estamos recebendo dados da fiscalização em diversos estados e, com certeza, teremos realmente um aumento nesses números de crianças e adolescentes retirados do trabalho infantil.
3: O foco é o combate aos casos mais graves. Esse trabalho é um esforço integrado do governo federal, com redes de proteção social, conselhos tutelares e instituições parceiras. E as ações vão além de tirar as crianças e adolescentes de situações de trabalho. Elas garantem o direito básico dos menores de 18 anos de crescerem e se desenvolverem, livres de exploração ou violência. Michele Antunes, líder de projetos de uma fundação que luta pela defesa dos direitos da criança e do adolescente, explica a importância dessa medida.
5: A criança, ela precisa estar na escola, ela precisa estar brincando, ela precisa estar se desenvolvendo de uma forma muito saudável. Então, quando ela está dentro desse ambiente do trabalho infantil e sofrendo essa violação, consequentemente ela vai ter sim um desenvolvimento extremamente prejudicado e ela vai estar muito mais vulnerável a sofrer outros tipos de violação, outros tipos de violência, né?
3: Para denúncias de casos de trabalho infantil, o Ministério do Trabalho e Emprego disponibiliza um canal exclusivo, o sistema IP Trabalho Infantil, que pode ser acessado pelo endereço iptrabalhoinfantil.trabalho.gov.br. Reportagem, Márcia Fernandes.
1: E é sempre bom lembrar, denúncias de casos de trabalho infantil também podem ser feitas pelo Disque 100, que é o canal de denúncias de violações de direitos humanos oficial do governo federal.
0: O presidente da República em exercício, Geraldo Alckmin, vetou integralmente o projeto que instituía o contrato do primeiro emprego.
1: Na prática, a proposta reduzia encargos trabalhistas e previdenciários para empregadores que contratassem

0: em jovens entre 18 e 29 anos sem experiência formal no mercado de trabalho.
1: De acordo com o veto publicado hoje no Diário Oficial da União, o projeto de lei era inconstitucional e contrariava o interesse público na formação educacional de jovens.
2: O presidente em exercício, Geraldo Alckmin, vetou integralmente o projeto de lei que criava o chamado contrato do primeiro emprego para jovens de 18 a 29 anos. A mensagem de veto foi publicada no Diário Oficial da União desta quinta-feira, 18 de junho. Segundo o governo federal, a proposta previa jornada de até 44 horas semanais, o que contraria a defesa da redução da carga horária de trabalho e dificultaria a conciliação entre emprego e estudos. O texto cedia benefícios tributários e previdenciários aos empregadores, sem oferecer garantias adicionais aos jovens trabalhadores. Outro argumento apresentado é que a medida podia desestimular a contratação por meio da lei da aprendizagem, considerada uma das principais portas de entrada para o mercado formal de trabalho. De acordo com o Ministério do Trabalho e Emprego, mais de 6 milhões de jovens já foram beneficiados pela modalidade nos últimos 26 anos. Em março deste ano, o país tem mais de 700 mil contratos ativos de aprendizagem, o maior número da série histórica. Lucília Araújo para a Voz do Brasil.
0: Pois é, como nós acabamos de ouvir na reportagem de Lucília Araújo, a lei de aprendizagem profissional é a principal porta de entrada para jovens sem experiência no mercado de trabalho e ela vem registrando crescimento.
1: Segundo dados do novo CAGED, só entre janeiro e abril deste ano foram quase 55 mil novas contratações.
0: O resultado foi impulsionado pela indústria e pelo fortalecimento de políticas de aprendizagem profissional, que respeita os horários escolares e os direitos dos adolescentes e jovens adultos.
3: O Brasil alcançou um recorde histórico. 726 mil jovens aprendizes com contratos ativos. Só nos quatro primeiros meses do ano foi registrado um saldo positivo de quase 55 mil novas contratações. A indústria liderou a geração de vagas, seguido pelos setores de serviços, comércio, construção. Os dados reforçam o crescimento da aprendizagem profissional como principal porta de entrada dos jovens no mercado de trabalho. A contratação é obrigatória para estabelecimentos de qualquer setor que tenham pelo menos 7 empregados em funções que demandem a formação profissional. Essas empresas devem preencher entre 5 a 15% do seu quadro de funcionários com jovens aprendizes. Podem participar quem tem entre 14 e 24 anos incompletos. De acordo com a lei da aprendizagem, o contrato tem caráter especial e duração máxima de 2 anos. O jovem aprendiz tem carteira de trabalho assinada e a garantia de direitos trabalhistas e previdenciários, além de proteções específicas. Cleide Lopes, para a Voz do Brasil.
1: Mais de 55 milhões de brasileiros já emitiram a Carteira de Identidade Nacional.
0: O documento, que está substituindo gradualmente o RG, é mais moderno, seguro.
1: E vale em todo o território nacional, com o CPF como número único de identificação.
4: No Brasil, mais de 1 milhão de carteiras de identidade nacional são emitidas por mês, segundo dados divulgados pelo Ministério da Justiça e Segurança Pública. O novo modelo está disponível desde 2022 e a emissão do documento pode ser agendada nos institutos de identificação dos estados e do Distrito Federal. O maranhense Alcemir Chaves de Araújo conseguiu marcar o atendimento com a ajuda da filha. Aos 74 anos, ele diz que quer trocar o documento para ter mais tranquilidade.
5: Aí a minha filha achou melhor tirar logo essa identidade nova, né? Porque a velha estava boa, né? Mas eu me apressei logo, digo, bora logo tirar logo isso. Aí eu fiquei logo livre de cabeça fria, né?
4: Assim como Alcemir, mais de 55 milhões de brasileiros já emitiram a carteira de identidade nacional em todo o Brasil. A troca é obrigatória, mas o modelo antigo vale até 2032. Para a coordenadora-geral de Modernização Tecnológica do Ministério da Justiça e Segurança Pública, Beatriz Figueiredo, a grande vantagem da carteira de identidade nacional é a utilização do CPF como número único de identificação.
6: ela traz de novo uma identidade mais segura e mais moderna, porque ela substitui, vai substituir

0: gradualmente o antigo RG, pela SIM, que usa um número único, que é o número do CPF, que vai ser válido em todo o Brasil. Então a gente acaba com aquela possibilidade de ter um número de RG diferente em cada pelo CPF, é único. Então isso reduz a duplicidade e aumenta muito a segurança dos nossos dados.
1: A versão digital da carteira integrada ao gov.br permite incluir outros documentos do cidadão, como CNH, título de eleitor, dispensa militar, carteira de trabalho e cartão SUS. Para tirar o documento, é só acessar gov.br/identidade e agendar a expedição. É preciso apresentar a certidão de nascimento ou de casamento. A primeira via do documento é gratuita. Reportagem Gabriela Noronha.
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3: Previsões do Instituto Nacional de Meteorologia, o INMET, confirmam que este ano vai ocorrer o fenômeno El Niño.
4: Isso significa risco de seca na faixa norte das regiões norte e nordeste, enquanto de chuva.
3: Por isso, o Brasil já está se preparando para eventos extremos. É o que afirmou o ministro Valdez Góes da Integração e do Desenvolvimento Regional durante o programa Bom Dia Ministro, produzido pela empresa Brasil de Comunicação, nesta quinta-feira.
5: Nós estamos com uma sala de situação já montada pelo governo federal, já existem 20 ministérios mobilizados, a Defesa Civil Nacional, o SEMADEM, o IMET e o INPE fazem reuniões frequentes, inclusive com as defesas civis estaduais e municipais, de norte a sul deste país, ou seja, toda uma experiência já acumulada e uma preparação e uma determinação do governo do presidente Lula de que a vigilância, o monitoramento e a mobilização e os planos de contingência e a relação e proximidade com os estados e municípios está em curso.
4: Valdez Góes afirmou que o El Niño deve chegar ao Brasil a partir de julho e a Defesa Civil Nacional e seus sistemas de alerta estão de prontidão.
3: Órgãos ambientais como o IBAMA e o ICMBio também vêm trabalhando na prevenção aos incêndios florestais com a contratação de profissionais e a orientação a fazendeiros sobre o não uso de fogo.
4: Mais de 3 milhões de reais investidos na aquisição de alimentos para impulsionar a agricultura familiar e o abastecimento no estado do Pará.
3: A iniciativa da Conab, em parceria com os Ministérios do Desenvolvimento Social e do Desenvolvimento Agrário, busca combater a insegurança alimentar e nutricional na produção de alimentos, o PA.
4: O presidente da Conab, Silvio Porto, destaca o impacto dessas medidas na segurança alimentar da região.
6: São 96 milhões de reais que nós investimos na aquisição de alimentos dos mais diversos aqui do estado do Pará, valorizando a cultura, a produção e a alimentação regional. Nós estamos, dessa forma, conseguindo valorizar essa produção que vem de assentamentos, da agricultura familiar, de extrativistas e indígenas.
3: Com mais de 140 toneladas de alimentos produzidos no estado, serão destinadas a cozinhas solidárias e redes socioassistenciais, combatendo diretamente a fome na região.
4: Outro destaque é a modernização da unidade armazenadora de Ananindeua, que recebeu melhorias na estrutura e teve a capacidade ampliada para mais de 17 mil toneladas, como detalha Silvio Porto.
6: Nós saímos de 3.500 toneladas para 21 mil toneladas. Essa unidade armazenadora, ela se torna um polo grande do ponto de vista do abastecimento aqui para o Pará, mas também para a região da Amazônia.
3: E essas foram as notícias do governo do Brasil.
4: Uma realização da Secretaria de Comunicação Social da Presidência da República.
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4: Fique agora com as notícias do Poder Judiciário e do Congresso Nacional.
3: Boa noite para você e até amanhã.
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7: Você vai ouvir agora notícias do Poder Judiciário. STF decide que é inadmissível a validade de provas em processo envolvendo crime sexual quando ocorrer constrangimento da vítima durante a audiência de instrução.
8: Crime da 113 Sul. STJ em sessão virtual para julgamento de recurso do Ministério Público.
7: Presidente do TSE afirma que discurso de ódio ameaça a democracia.
8: Eu sou

0: Marcela Luiza.
1: Eu sou Walter Lima.
0: Por unanimidade, o plenário do Supremo Tribunal Federal reconheceu a nulidade de provas produzidas em audiências sobre crimes sexuais quando a vítima é submetida a humilhações, constrangimentos e violações da dignidade.
1: O caso chegou ao Supremo em março do ano passado. O recurso foi apresentado pela defesa da vítima, que questionava a decisão do juiz e rejeitou o pedido de nulidade da audiência de instrução.
0: O ponto central no STF foi sobre definir se uma prova produzida em ambiente de violação à dignidade da vítima pode ser considerada válida.
1: Com o reconhecimento da nulidade da audiência, o processo foi anulado e o caso deve retomar a fase de instrução na primeira instância.
0: STJ começa a sessão virtual de julgamento de recurso sobre o caso conhecido como crime da 113 Sul.
1: Esse crime se refere ao assassinato em 2009 do ex-ministro do TSE, José Guilherme Vilela, da esposa dele, Maria Carvalho Mendes Vilela, e da empregada da família, Francisca Nascimento da Silva. Repórter Fátima Uchoa.
2: O crime ocorreu no apartamento da família, na quadra 113 Sul, em Brasília. Adriana Vilela, filha do casal, foi condenada por júri popular a 61 anos de prisão, acusada de ser a mandante dos assassinatos. Em 2025, a sexta turma do STJ anulou a condenação, acolhendo a alegação de cerceamento de defesa. O Ministério Público do DF recorreu desse entendimento e pediu agora que a condenação fosse restaurada e que a ré cumprisse imediatamente a pena. Mas vale ressaltar, na sessão virtual, os ministros da sexta turma não discutem a culpa ou a inocência de Adriana Vilela. O ministro relator Sebastião Reis Júnior votou para manter anulada a condenação. Se não houver pedidos de adiamento, a sessão virtual deve permanecer aberta por 7 dias.
0: Presidente do Tribunal Superior Eleitoral afirma que discurso de ódio ameaça a democracia.
1: Ministro Cássio Nunes Marques reforça compromisso com eleições livres, inclusivas e seguras.
3: A afirmação do ministro Cássio Nunes Marques foi durante a sessão plenária do TSE desta quinta-feira. Antes de iniciar os julgamentos, o presidente do TSE mencionou o Dia Internacional de Combate ao Discurso de Ódio pela Assembleia Geral da ONU em 2021. Disse que a divergência de ideias é legítima e necessária, mas não pode ser confundida com ataques à honra, práticas discriminatórias ou tentativas de desumanizar adversários políticos.
0: Último dia da itinerância da Justiça do Trabalho na aldeia Manga, em Oiapoque.
1: Teve audiências judiciais e outros serviços de cidadania, tudo de graça. Rafael Silva.
4: A Justiça do Trabalho realizou 28 audiências judiciais presenciais, híbridas e virtuais na aldeia Manga nesse último dia de itinerância cidadania aqui com você. Indígenas de outras comunidades enfrentaram até 6 horas de barco para colocar um ponto final nesses processos trabalhistas, que envolvem questões como férias não pagas, saque de FGTS e recebimento de verbas rescisórias. Além disso, o polo de saúde da aldeia Manga ficou lotado ao oferecer atendimento médico, fisioterapêutico, psicológico e odontológico especializado. Neste sábado e domingo vai ser a vez de levar esses serviços à população da aldeia Espírito Santo, na mesma região. Para chegar lá, dessa vez, só de barco. O mutirão pretende fazer até 2.000 atendimentos.
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0: Uma boa noite.
1: E até amanhã.
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7: Eu sou o Paulo.
8: E eu sou o Humberto Pinheiro.
7: E estes são os destaques de hoje do Jornal do Senado, que começa agora.
8: PEC do Banco Central terá calendário de votação definido nos próximos dias.
7: Avança fiscalização mais rígida de pagamento mínimo por fretes rodoviários.
8: Senador defende escala 4x3 para profissionais da segurança e

0: da Saúde.
1: Boa noite.
0: Boa noite.
1: Avançou no Congresso a proposta que cria novas regras para garantir o pagamento do freio rodoviário. O texto, que tem origem em uma medida provisória, foi aprovado pela comissão mista que analisa a MP.
0: A proposta seguiu para análise da Câmara dos Deputados. Repórter Marcela Cunha.
2: A proposta torna obrigatório o registro prévio das operações no Código Identificador da Operação de Transporte, o CIOT, com informações sobre carga, trajeto, valor e prazo de pagamento. O sistema deverá bloquear fretes abaixo do piso da Agência Nacional de Transportes Terrestres, que existe desde 2018 e é frequentemente descumprido segundo os caminhoneiros. O senador Carlos Fávaro, do PSD de Mato Grosso, que presidiu os trabalhos da comissão mista que analisou a MP, afirmou que o texto busca equilibrar a valorização dos caminhoneiros e os custos do setor.
3: Tenho certeza que teremos, a partir então da conversão em lei dessa medida provisória, nós teremos um outro momento do transporte do Brasil com segurança. Segurança jurídica, com estabilidade financeira, com a satisfação dos transportadores e também das empresas que transportam.
2: O piso será reajustado quando os combustíveis variarem pelo menos 5%. Para o consumidor, o aumento dos preços não é automático, mas as empresas podem ter custos maiores e repassá-los aos produtos. O texto também cria piso salarial de R$5.000 para motoristas empregados em viagens longas e mantém a anulação de multas civis e administrativas por manifestações e bloqueios de 2022.
1: O senador Oriovisto Guimarães, do PSDB do Paraná, manifestou preocupação com a proposta de redução da jornada de trabalho da escala 6x1 para 5x2. O parlamentar afirmou que a mudança pode gerar impactos econômicos em setores que operam de forma contínua, como a agropecuária.
0: Oriovisto também argumentou que a medida poderia elevar custos de produção e influenciar os preços de produtos e serviços. O senador defendeu que o tema seja analisado com mais profundidade pelo Senado antes de uma deliberação.
4: Os países do Mercosul que passaram para essa escala fizeram transição em todos eles 8 anos. Nós queremos fazer em 1 mês ou 2. O que é de mais grave nisso tudo é que essa medida vai fazer com que a população mais humilde do nosso país trabalhe mais.
1: Já o senador Carlos Viana, do PSD de Minas Gerais, anunciou que vai apresentar uma emenda para garantir a escala 4x3 a profissionais da segurança pública e da saúde, como policiais, bombeiros, médicos e enfermeiros.
0: Segundo ele, a medida busca valorizar categorias que exercem atividades essenciais e de alta responsabilidade. Repórter Lana Dias.
5: O senador Carlos Viana, do PSD de Minas Gerais, anunciou que vai propor a escala 4x3 para profissionais da segurança pública e da saúde, em forma de emenda a uma das propostas de emenda à Constituição, que trata da jornada de trabalho no país. Ele explicou que o objetivo é valorizar a atuação de trabalhadores como policiais, bombeiros, médicos e enfermeiros.
6: Eles há muito tempo pedem uma escala que seja mais humana, uma escala que seja mais suportável. Então é o momento, eu entendo, para que a gente possa valorizar as forças, principalmente valorizar o pessoal da saúde e dar a eles a possibilidade de discussão e chamar a atenção sobre essa escala que é muito pesada hoje em dia para a maior parte dessas categorias.
5: A princípio, a emenda seria apresentada à PEC, já aprovada na Câmara dos Deputados, que diminui a jornada para 40 horas semanais, com 2 dias de descanso. Mas Carlos Viana não descartou a possibilidade de incluir a sugestão na proposta da oposição, que permite acordos para jornada de trabalho flexível, baseada em horas, limitada a 44 horas semanais.
1: Falta de entendimento sobre os vetos presidenciais foi cancelada a sessão do Congresso que estava marcada para hoje. O anúncio foi feito pelo presidente do Senado, Davi Alcolumbre.
0: 90 vetos estavam na pauta. Mais detalhes com o repórter Márcio Maturana.
7: Foi cancelada a sessão do Congresso que estava marcada para esta quinta-feira, dia 18, com cerca de 90 vetos presidenciais, com 924 dispositivos e 11 projetos de lei do Congresso Nacional. O cancelamento foi dado pelo presidente do Congresso, Davi Alcolumbre, numa entrevista coletiva.
8: Os líderes partidários da Câmara e do Senado não conseguiram se reunir para tratar especificamente dessa sessão do Congresso que estava marcada com 30 dias de antecedência. E temos um outro problema. Líderes da Câmara e líderes do Senado, do mesmo partido às vezes, estão pedindo para o governo a detenção do veto numa liderança e na liderança na outra casa pela derrubada do veto.
7: A pauta deve ser dividida em 3 sessões do Congresso, sendo a primeira em 15 dias, segundo Davi, e vai acontecer após reuniões com os líderes partidários.
1: E a proposta que amplia a autonomia

0: operacional e financeira do Banco Central deve voltar aos debates no Senado. Após a aprovação do texto na Comissão de Constituição e Justiça, senadores passaram a cobrar a análise da matéria em plenário.
1: O presidente do Senado, Davi Alcolumbre, afirmou que vai definir nos próximos dias o calendário de votação da proposta. Repórter Bruno Lourenço.
2: O autor da PEC, senador Vanderlan Cardoso, do PSD de Goiás, lembrou que a Comissão de Constituição e Justiça votou a proposta em 10 de junho e o governo, que pediu de uma a duas semanas para analisar o texto, após 2 anos de reuniões com os senadores, já teve o tempo necessário para os eventuais ajustes.
3: Para que o Banco Central não pare, não entre em total colapso operacional, com prejuízos diretos à fiscalização do sistema financeiro nacional e do PIX, que atende de forma importante a todos os cidadãos brasileiros.
2: O presidente do Senado, Davi Alcolumbre, se comprometeu a definir um calendário de votação para a PEC até esta sexta-feira, dia 19.
4: Eu vou conversar com esses atores e vou tomar uma decisão na condição de presidente do Senado para ver qual é a data que eu vou colocar essa PEC para deliberação aqui no plenário.
2: A proposta de emenda à Constituição precisa passar por 2 turnos de votação no plenário, onde terá que receber a aprovação de 49 dos 81 senadores.
0: A senadora Damaris Alves, do Republicanos do Distrito Federal, alertou para o aumento dos casos de violência contra pessoas idosas no Brasil. Em referência ao Dia Mundial de Combate à Violência contra a Pessoa Idosa e à campanha Junho Violeta, ela citou dados de órgãos oficiais que apontam crescimento das denúncias de agressões, negligência, abandono e violência patrimonial.
1: A senadora também chamou atenção para casos de violência sexual contra idosos e defendeu o fortalecimento das políticas públicas de proteção, além do endurecimento das penas para agressores e fraudadores, que tem como alvo aposentados e pensionistas.
5: E sabe onde essas coisas acontecem? Especialmente a violência sexual? Nos abrigos, nos lares de acolhimento e dentro de casa. Na hora do banho, na hora de trocar a fralda, o idoso muitas vezes não consegue falar, não consegue pedir socorro e sofre essa monstruosidade calado.
0: E especialistas e parlamentares discutiram no Senado um projeto que cria uma política nacional de enfrentamento à violência contra a mulher e transforma em lei medidas de proteção já adotadas no país.
1: O objetivo é garantir a permanência dessas políticas de proteção, mesmo com as mudanças de governo. A reportagem é de Patrícia Oliveira.
6: O Brasil registra uma média de 4 mulheres assassinadas por dia e esse número está aumentando. Só no primeiro trimestre deste ano, os casos de feminicídio cresceram 7,5% em relação ao mesmo período do ano passado. Um projeto transforma em lei e amplia as ações que já são executadas hoje, para garantir a permanência dessas políticas de proteção, mesmo com as mudanças de governo. Para a gestora pública Mia Costa, apesar dos avanços na legislação, as medidas protetivas têm sido mais uma reação do que um impedimento à violência contra as mulheres.
7: Nós não estamos conseguindo chegar a tempo de impedir que aconteça.
6: A proposta do senador Paulo Paim, do PT do Rio Grande do Sul, prevê a integração dos serviços de atendimento, mais acesso ao acompanhamento psicossocial, a capacitação de profissionais e ações de prevenção.
8: É necessário construir uma política de Estado permanente, integrada e estruturada.
6: Entre as medidas previstas estão a expansão das unidades da Casa da Mulher Brasileira, a criação de unidades móveis para atender regiões sem serviço especializado e campanhas permanentes de conscientização.
1: Com edição de Paula Groba e trabalhos técnicos de João Lira, o Jornal do Senado fica por aqui. Acompanhe agora as notícias da Câmara dos Deputados. Boa noite.
0: Boa noite e até amanhã.
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10: Câmara aprova a criação de política industrial e tecnológica para o país.
11: Comissões proíbem graduação à distância para cursos na área da saúde.
10: Proposta de criminalização da misoginia pode ser votada ainda este mês.
12: Boa noite. A relatora do projeto que criminaliza a misoginia anunciou a votação da proposta para a última semana de junho. A repórter Maria Neves explica a versão atual da proposta.
13: De acordo com a coordenadora do grupo de trabalho que analisou o projeto sobre criminalização da misoginia, a deputada Tabata Amaral, do PSD,

0: SB de São Paulo, há acordo com os líderes partidários para votar a proposta no plenário da Câmara na semana do dia 29 deste mês. A parlamentar apresentou as alterações propostas ao texto que já foi aprovado no Senado. A principal mudança foi instituir penas para disseminação de ódio contra as mulheres pela internet. Para defender a importância da medida, Tabata Amaral lembrou o caso da jovem que morreu após ser jogada de uma ponte sem corda durante uma prática esportiva conhecida como rope jump em São Paulo e que, mesmo depois de morta, foi atacada nas redes.
1: Uma jovem de 21 anos foi morta de uma maneira absolutamente horrorosa, pavorosa. E nas horas seguintes, o que a gente viu na internet não é o que a gente aprendeu e a gente cresceu vendo, que é a solidariedade, que são as orações, que é a tristeza. A gente viu uma família, amigos enlutados, terem que lidar com pessoas criminosas. As redes sociais sugerir atos de violência, de estupro, de necrofilia. Fica mais um reforço da urgência desse projeto.
0: A proposta equipara a misoginia ao racismo, que dessa forma passa a ser um crime inafiançável e que não prescreve. A punição também é a mesma: reclusão de 2 a 5 anos e multa. Caso o crime seja cometido por meio da internet com o objetivo de obter vantagem econômica, a pena aumenta. A prática será punida com reclusão, que pode ir de 3 a 10 anos, mais multa. Essa pena maior será aplicada também quando o agente do delito for pessoa com audiência expressiva, influência pública ou capacidade ampliada de difusão do conteúdo em meio de comunicação ou plataforma digital. A punição também será maior se o crime de misoginia for cometido contra criança, adolescente, pessoa idosa ou com deficiência. Nesse caso, passa a ser de 3 a 7 anos e meio, mais a multa, também acrescida da metade. Deputadas de partidos de oposição foram contrárias ao projeto e argumentam que a medida pode ferir direitos fundamentais. A deputada Júlia Zanatta, do PL de Santa Catarina, sustenta que o projeto é um perigo para a liberdade de expressão e para a liberdade religiosa.
2: O texto admite punir manifestação contra mulheres enquanto grupo social, sem uma vítima determinada. Ninguém precisa ter sido ofendido, basta alguém entender que uma frase, um vídeo, uma pregação menosprezou as mulheres como coletivo. Isso que vão fazer aqui, se esse texto passar da forma que está, vai ser institucionalizar o crime de opinião sob o manto da defesa das mulheres.
0: Na versão aprovada, a misoginia é definida como prática, indução ou incitação de violência, de restrição ao pleno exercício de direitos ou de ofensa à dignidade da mulher em razão da condição de mulher. A expressão menosprezo às mulheres, que constava na versão anterior, foi retirada. Da Rádio Câmara de Brasília, Maria Neves.
3: Alexandre Lindemaia, do PT do Rio Grande do Sul, defende o fortalecimento de ações de combate ao feminicídio e à violência contra as mulheres, citando os 1.470 feminicídios registrados em 2025, perfazendo uma média de 4 por dia, com possível subnotificação de casos.
4: Alexandre Lindemaia cobra uma mudança cultural entre os homens, sublinha políticas públicas como o programa Mulher Viver Sem Violência e conclama a sociedade a se manter em permanente mobilização, além de exigir uma ação conjunta dos governos contra a violência.
5: Justiça.
3: A Procuradoria-Geral da República pediu e o STF confirmou a condenação do ex-deputado Eduardo Bolsonaro por coação no curso do processo sobre tentativa de golpe de Estado em 2022. Paulão, do PT de Alagoas, entende que a decisão assegura o respeito à soberania nacional e ao Estado de Direito.
4: Paulão avaliou que o STF analisou o processo com base na legislação e nas provas apresentadas. Para ele, nenhum agente político tem o direito de pressionar integrantes do Supremo ou de questionar ações das instituições brasileiras.
3: Marcel Van Hatten, do Novo, do Rio Grande do Sul, volta a defender a revisão dos processos relacionados aos condenados pelos atos de 8 de janeiro de 2023. Ele considera que há pessoas submetidas a punições desproporcionais e cobra a apuração de supostos abusos de autoridade.
4: Marcel Van Hatten também questiona a demora na análise de medidas aprovadas pelo Congresso para alterar a dosimetria das penas aplicadas aos condenados. De acordo com ele, a situação gera insegurança jurídica e sofrimento para as pessoas afetadas pelos processos.
3: Glauber Braga, do PSOL do Rio de Janeiro, retoma seu mandato após 6 meses de afastamento. Sua primeira providência foi solicitar ao STF a apuração de denúncias envolvendo o orçamento secreto e a responsabilização dos envolvidos, caso as irregularidades sejam confirmadas.
4: Glauber Braga solicita também à Corregedoria da Câmara que investigue a origem de mais de R$460 mil encontrados com um parlamentar. Ele reafirma seu compromisso de continuar fiscalizando e cobrando mais transparência na Câmara.
5: Votação.
3: A Câmara aprovou um projeto que cria política industrial para o país. O repórter Antônio Vital tem os detalhes de como será a medida.
6: A Câmara dos Deputados aprovou o projeto que cria uma política industrial para o país, com previsão de subsídios para empresas, preferência para aquisições de produtos nacionais pelo governo, metas de produção e eficiência e linhas de financiamento. O projeto, apresentado pelo deputado Heitor Xu, do PSD do Rio Grande do Sul, estabelece que cada presidente da República terá que elaborar uma política industrial, tecnológica e de comércio exterior, com objetivos e metas. Essas prioridades deverão ser aprovadas pelo Congresso Nacional. O texto estabelece que a política será elaborada levando em conta a redução das emissões de gases do efeito estufa e a transição para fontes renováveis de energia. Prevê ainda que serão definidos indicadores para mensurar se os objetivos estão sendo atingidos. De acordo com o relator da proposta, deputado Rodrigo Hollenberg, do PSB do Distrito Federal, as principais economias do mundo têm políticas de incentivo para a indústria, enquanto no Brasil a participação do setor no Produto Interno Bruto caiu nos últimos 40 anos. Em 1985, a indústria representava 36% do PIB, percentual que caiu para 12% em 2020. No plenário, o projeto foi criticado por deputados do Novo e do Missão. Para o deputado Kim Kataguiri, do Missão de São Paulo, a proposta dá poder ao governo de beneficiar as empresas e setores que quiser com incentivos fiscais ineficientes.
7: Eu chamaria esse projeto ou de bolsa atraso ou de bolsa milionário. Primeiro, do porquê bolsa milionário. A gente já tem 200 bilhões de reais em privilégios tributários concedidos para grandes empresários que têm poder de lobby dentro desse Congresso Nacional e no Palácio do Planalto. E uma das principais políticas colocadas aqui são justamente as subvenções e as desonerações fiscais que fracassaram como política pública no nosso país.
6: Além de prever subsídios e linhas de financiamento para empresas que produzem conteúdos nacionais, a proposta dá preferência de até 30% nas licitações públicas para produtos feitos no Brasil. Também reforça o direito do país retaliar na mesma moeda países que impuserem taxas injustificadas para a produção nacional. O relator do projeto, o deputado Rodrigo Hollenberg, defendeu a necessidade de uma política de Estado para a indústria.
8: Os Estados Unidos têm política industrial, a União Europeia tem política industrial, a China tem política industrial, a Índia tem política industrial e nós não podemos ter política industrial. Nós queremos aqui ter uma política industrial de Estado e não de governo. Foi ouvindo o setor industrial que considera esse projeto um marco e não de governo.

0: Lamentar, a atual gestão manipula dados para maquiar os problemas econômicos cuja origem está na má administração do Estado. Zé Vitor defende o protagonismo do parlamento para redirecionar o país com base na responsabilidade fiscal e na eficiência.
1: Em seu discurso de posse, Santim Roveda, do União do Paraná, defende uma gestão pública com menos impostos, corte de gastos e privilégios, estímulo ao desenvolvimento econômico e apoio ao empreendedorismo. Ele alertou ainda para o endividamento das empresas e dos brasileiros.
0: Santim Roveda afirmou que a população espera resultados concretos dos governos com a geração de oportunidades, renda e melhoria na qualidade de vida. Como exemplo de ação administrativa positiva, ele cita a redução do IPVA em seu estado, com retorno de dinheiro para o bolso do cidadão.
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3: Transportes.
1: Os deputados aprovaram a obrigação de pagamento do piso mínimo de frete para caminhoneiros. O repórter Marcelo Larcher nos conta quais as medidas previstas na proposta do governo e as modificações.
4: A Câmara dos Deputados aprovou medida provisória que obriga o cumprimento do peso mínimo do frete por quem contratar caminhoneiros autônomos. Além de reforçar os mecanismos de fiscalização do pagamento do frete, o texto aprovado institui um piso salarial nacional de R$5.000 por mês para motoristas de longa distância. O texto final, apresentado pelo relator, deputado Zé Trovão, do PL de Santa Catarina, também prevê anistia das multas aplicadas a transportadores de cargas, empresas e motoristas que participaram das manifestações e bloqueios ocorridos depois das eleições de 2022. A medida provisória está em vigor desde março, mas precisa ser votada pela Câmara e pelo Senado para virar lei. A proposta do governo reforça a fiscalização da política nacional de pisos mínimos do transporte rodoviário de cargas. Obriga o registro de todas as operações de frete por meio de um código identificador, com informações sobre o contratante, o transportador, a origem e o destino da carga, bem como o valor do frete. Se esse valor do frete for abaixo do permitido, o sistema impede o registro. O texto também assegura aos transportadores autônomos de cargas o adiantamento de pelo menos 70% do valor do frete no momento da contratação, com pagamento do restante em até 3 dias úteis após a entrega da carga. O relator, deputado Zé Trovão, diz que a medida provisória vai impedir a atuação de intermediários, que ficam com parte do valor do frete.
5: E hoje, nós estamos nessa casa votando algo que definitivamente tira o caminhoneiro autônomo da escravidão, do jugo daqueles que sempre roubaram o caminhoneiro na cara dura. E de quem eu estou falando? Do famoso, o homem que não tem um caminhão, que nunca dirigiu um caminhão, mas que leva 30, 40, 50% do frete do caminhoneiro.
4: O texto final da medida provisória também dá prioridade para transportadores autônomos de cargas e cooperativas de transporte de cargas no acesso a financiamentos e incentivos do Procargas, o programa criado para estimular o setor de transportes. Depois de aprovada pela Câmara, a medida provisória seguiu para análise do Senado. Da Rádio Câmara de Brasília, com informações de Antônio Vital, Marcelo Larcher.
3: Desenvolvimento Regional.
0: Marcon, do PT, comemora ações do governo federal para a reconstrução do Rio Grande do Sul, ressaltando a entrega de moradias em Viamão e a assinatura de ordens para a construção de mais de 2.000 casas em municípios gaúchos.
1: Marcon ressalta que as cidades contempladas foram atendidas independentemente das posições ideológicas de suas lideranças, demonstrando o compromisso da atual gestão com o Estado, fortemente atingido por eventos climáticos e com a população que necessita de habitação.
0: Valdenor Pereira, do PT da Bahia, comemorou os 37 anos de emancipação de Bom Jesus da Serra, Lagoa Real e Mirante. os 146 anos de Jacaraci e os 149 anos de Brumado, municípios vinculados à área de atuação de seu mandato.
1: Valdenor Pereira saudou moradores, lideranças e representantes dos poderes municipais pelas comemorações entre os dias 7 e 13 de junho. Ele cumprimentou ainda os participantes da plenária virtual sobre violência de gênero e políticas públicas voltadas para as mulheres.

0: Ao assumir o mandato, Paulo Soares, do Podemos de São Paulo, declarou representar os municípios do interior paulista. O parlamentar garante que vai atuar em defesa da saúde pública, das instituições filantrópicas, das APAEs e de uma maior descentralização dos recursos públicos.
1: Paulo Soares também defende medidas para reduzir filas de espera por consultas, exames e cirurgias no Sistema Único de Saúde. Segundo o deputado, é necessário fortalecer hospitais filantrópicos e atualizar a tabela do SUS para ampliar a capacidade de atendimento à população.
2: Educação.
0: Soraya Santos, do PL do Rio de Janeiro, cobra a aplicação de leis de combate à violência escolar. Ela cita casos recentes de agressão e defende que as escolas registrem as ocorrências junto aos órgãos competentes para garantir proteção aos estudantes.
1: A congressista se preocupa com os estímulos à violência e com a formação de gangues entre jovens. Soraya Santos recorda que a segurança escolar passou a ser uma meta específica da educação e defende a conscientização da população como instrumento para enfrentar o problema.
2: Saúde.
0: A Comissão de Constituição e Justiça aprovou proposta que proíbe graduação à distância para cursos da área da saúde. A repórter Paula Bittar acompanhou a discussão sobre a matéria.
3: A Comissão de Constituição e Justiça da Câmara aprovou uma proposta que proíbe a realização de cursos de graduação da área da saúde e de educação física na modalidade de ensino à distância. O relator na comissão, deputado Orlando Silva, do PCdoB de São Paulo, ressaltou o direito à saúde previsto na Constituição e afirmou que os cursos da área exigem o desenvolvimento de habilidades que são ligadas ao contato direto com o paciente, materiais biológicos ou ambiente clínico, e que o modelo à distância, mesmo que preveja momentos práticos, pode se mostrar deficiente em proporcionar uma experiência supervisionada indispensável para a segurança do paciente e a qualidade dos serviços. A deputada Cris Tonietto, do PL do Rio de Janeiro, por outro lado, disse que a proibição pode prejudicar muitas pessoas.
4: Impedir uma modalidade de ensino à distância, isso pode ser um cerceamento, inclusive, da própria liberdade de muitos de quererem fazer e adotar esse tipo de modalidade, até por situações específicas. Tem, por exemplo, que pessoas que trabalham fora, que talvez não tenham condições de estarem ali em loco na faculdade e podem muito bem querer adotar essa modalidade EAD.
3: Já a deputada Talíria Petroni, do PSOL do Rio de Janeiro, se posicionou de forma contrária ao ensino à distância para esses casos.
5: Acho que isso pode, muitas vezes, popularizar o acesso ao ensino superior, garantir uma ampliação do acesso à educação, mas nos casos de saúde é algo que eu não consigo compreender como há um grupo que acha natural que você tenha médicos se formando por EAD, enfermeiras se formando por EAD.
3: A proposta que proíbe a realização de cursos de graduação da área da saúde e de educação física na modalidade de ensino à distância já pode seguir para análise do Senado, a não ser que haja recurso para votação pelo plenário. Da Rádio Câmara, de Brasília, Paula Bittar.
2: Homenagem.
1: Doutor Fernando Máximo, do PL de Rondônia, presta homenagem aos 115 anos da Assembleia de Deus no Brasil, comemorados hoje. Ele realça a atuação da Igreja na transformação espiritual e social e fala do apoio à família em situação de vulnerabilidade.
0: Doutor Fernando Máximo elogiou a atuação de lideranças religiosas de seu estado e do país, destacando o trabalho desenvolvido em benefício das comunidades e manifestou seu desejo de que a instituição continue expandindo suas atividades e alcançando mais pessoas.
2: Relações Exteriores.
1: Chico Alencar, do PSOL do Rio de Janeiro, defende uma solução diplomática para o conflito no Oriente Médio. O parlamentar analisa que ações militares durante acordos de paz agravam a instabilidade na região.
0: Chico Alencar também critica posições adotadas pelo governo norte-americano em política externa e imigração. Ele pede respeito à soberania dos países, à democracia e aos direitos humanos como princípios fundamentais para as relações internacionais.
1: Termina agora o Jornal Câmara dos Deputados, produzido pela Rádio Câmara, com trabalhos técnicos de Wellington Teles e apresentação de Val Monteiro e Márcio Aquilissardi. Uma boa noite para você.
0: A Voz do Brasil volta amanhã. Boa noite.
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